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1: Nove e três, boa noite pra você que tá aqui na Rádio Rock, eu sou a Bia Sato, seguimos juntos até a meia-noite com muita música nesta quinta, 16 de julho, tô aqui com vocês com muito som, tá bom? Começando mais uma hora direto com Nickelback, Someday. I'm back.

0: Farm com Smooth Criminal, teve Black Rose com Remedy, Hole com Malibu, curtimos mais uma hora de música. Tô indo pro break, já volto com mais. Fica aí.
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1: 10:08, boa noite pra você que tá aqui na Rádio Rock. Eu sou a Bia Sato, seguimos juntos com mais uma hora de música até a meia-noite. Tô aqui com vocês, finalizando essa quinta, quase final de semana. Tá chegando e a gente segue, começando uma hora direto, U2 Sunday Bloody Sunday.

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1: Cássia Eller, Malandragem. Antes teve New Order com Bizarre Love Triangle. Teve Green Day com Time of Your Life. Kiss, I Was Made for Loving You. Agora são 10h36. Boa noite pra você que tá aqui na Rádio Rock. Eu sou a Bia Sato. E seguimos juntos, tá bom? Até a meia-noite tô aqui com vocês. E vamos de Ritz, embora. Hard Times, Come Easy.

0: Limp Bizkit, My Way, aqui na Rádio Rock, finalizando uma hora de música. Teve Rolling Stones, Like a Rolling Stone. Teve Titãs com Marvin, Rockset, The Look. 10h57, tô indo pro break. Na sequência, eu sigo com vocês com mais uma hora de música, tá bom? Até a meia-noite, seguimos aqui juntos. Então vou pro break e já volto, fica aí.
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1: Boa noite pra você que tá aqui na Rádio Rock. Eu sou a Bia Sato. Seguimos aqui juntos, curtindo muita música até a meia-noite. Tem mais uma hora direto. E vamos de Oasis agora com Don't Look Back in Anger.

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Vamos de Lenny Kravitz agora com American Woman. American.

0: Esse foi o Uma Hora de Música. Vou ficando por aqui. Muito obrigada pela companhia. Se quiser me seguir no Insta, @BiaSato. Amanhã tô de volta às 8 da noite. Te espero pra gente sextar juntos. E fica aí que o Ti tá vindo com Heavy Peronomúcio. Até mais.
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2: Chega aí, tá começando o Heavy Pero no Mucho. Você tá aqui no 89 Rádio Rock. Eu sou o Thiago DJ. A gente vai junto até as duas da mamãe. Tocando o melhor da música alternativa, hardcore, punk, ska, no metal, grunge, rap, reggae, entre outras doideiras. Quer falar comigo? Vai lá no Instagram, arroba ThiagoDJSP. Também estamos com imagens no site do 89radiorock.com.br. Hoje eu tô com um convidado aqui muito especial, Thiago Barromeu, guitarrista, produtor musical, beatmaker, entre outras coisas, né, Xará?
3: Primeiro, é isso aí.
2: Seja bem-vindo,
3: salve,
2: mano.
3: Salve, salve. Boa madrugada aí pra todo mundo, Xará.
2: Da hora demais. Thiago Barromeu, como é que você começou na música, Xará? Conta aí pra mim, mano.
3: Pô, eu comecei, eu sou do interior de São Paulo.
2: De onde você é?
3: Eu sou de Monte Alto e comecei na noite, assim, tocando em barzinho, banda de baile, acho que com uns 14, 15 anos de idade eu já ganhava salário em banda, assim.
2: Pô, que legal.
3: Aí todo final de semana tinha show, viajava.
2: Tocando guitarra mesmo?
3: Tocando guitarra, violão, viola, cavaquinho, tocava. Era, na minha época, quando eu comecei, era 5 horas de baile, tá ligado?
2: Baile mesmo.
3: Baile tipo, mesmo. Começava tocando Luiz Miguel, La Barca, e terminava tocando Pink Floyd. Tá
2: tipo, festa de casamento, aniversário.
3: É, isso aí. Minha escola é essa. Na verdade, eu nunca fiz curso, aula, tá ligado?
2: Certo.
3: Eu comecei a tocar, assim, na minha cidade, colava nos amigos mais velhos, assim, que eu sempre fui o pequenininho no meio dos mais velhos. Colava nos caras, mano, como que faz isso?
2: Me ensina aí.
3: Aí gravava, tipo, programa musical, né? TV Cultura, essas paradas, programa livre. Gravava na fita e depois ficava, tipo, assistindo, dando pause quando filmava a guitarra, a mão do cara, assim.
2: Como é que faz?
3: Aí tentava enxergar onde tava
2: que
3: a mão.
2: Que legal isso, mano.
3: Assim, aí perguntava pros caras, mano, acho que eu vi lá na TV, pá, parecia que era assim. Aí, pô, moleque, assim mesmo, mas ó, faz assim, faz assado. E aí fui, cara, fui tocando, não tenho músico na minha família e nunca fiz outra coisa na vida, assim.
2: Sempre viveu de música.
3: É, desde os meus 14, 15, eu tô na noite tocando, vou fazer 38, tipo...
2: Que doideira.
3: Mais da metade da minha vida só dedicada na parada, na música, velho.
2: E você chegou a ter banda, assim, autoral, ou você já veio, você começou a trampar com música quando você veio pra São Paulo?
3: Cara,
2: assim,
3: é
2: música assim, mais autoral, fala.
3: Interior, na minha época, não tinha isso, né, cara?
2: Não.
3: Era muito devagar, assim, mas mesmo assim, eu tive uma banda de reggae autoral, assim, não conhecida, não foi pra frente, mas a gente foi pro estúdio, a gente gravou música e tal,
2: tá.
3: E tocava num circuito bem underground ali em Ribeirão Preto, tá ligado?
2: Certo.
3: Aí depois de um tempo eu mudei pra Ribeirão.
2: Que já era uma cidade maior, né?
3: É, e zerei lá também, fiquei tocando com todas as bandas que tinha lá possível. E aí vim pra São Paulo, cara. E, pô, São Paulo...
2: Quanto tempo você tá aqui em São Paulo já?
3: Eu acho que tem uns 16 anos que eu tô em São Paulo.
2: Uma cota já, né?
3: Já, é uma cota.
2: E aqui em São Paulo você já conheceu um pessoal bom, né?
3: Pô, no meu primeiro dia em São Paulo, eu fui ver se tinha estúdio perto de mim, assim, acho que tem uns 14, 15 anos. E aí eu falei, pô, tem um estúdio aqui, 2 quarteirões de casa. Vou lá. Aí eu cheguei lá, tava tendo ensaio do SNJ e do Zafka Brasil.
2: Nossa, assim, que história.
3: Já vi o Sombra, o Funk Boy, todo mundo. Eu falei, caralho, que foda, velho. São Paulo é foda, né? E aí eu branquinho no estúdio, assim, novão, tá ligado? Galera me olhando meio estranho, assim. Hoje o Sombra, meus melhores
2: ele
3: amigos.
2: É demais,
3: assim,
2: né?
3: Amanhã, inclusive, o Sombra tá em casa, vai gravar comigo lá.
2: Pô, putz, falando nisso, vamos começar tocando alguma coisa sua, pra galera já entender qual é do seu som. Você tá lançando aí alguns singles, você vai lançar um disco, qual que é essa parada?
3: Exato, eu fiquei muito tempo produzindo a galera. O primeiro álbum que eu produzi na vida foi indicado ao Grammy.
2: Que álbum foi esse aí?
3: Foi um álbum da Ana Canhas.
2: Que demais.
3: E tem participação do Sombra, inclusive, você vê que o cara é meu parceiro, meu primeiro álbum que eu produzi, eu botei o Sombra numa mina que é uma cantora de MPB, que não tem nada a ver com rap, com Sombra, mas é um disco com beat, sim, meio minimalista, com beat. E aí eu botei o Sombra e o Chico Chico, filho da Cássia Eller, nesse álbum. É, a Ana chamou o Chico Chico, eu chamei o Sombra, e a gente fez um disco que foi indicado ao Grammy, cara.
2: Que demais.
3: Foi legal pra caramba. E depois disso, pô, abriu porta bastante, assim. O Zeider do Planta e Raiz, nessa época já me conheceu, a gente já virou brother. Aí eu comecei a produzir o Planta. já conectando com a galera do rap, fiz música do Planta e Raiz com Rap Inhude, Planta e Raiz com Dor Raiz, Planta e Raiz com Fábio Braza, com a Cintia Luz, tá ligado? E começou, aí gravei guitarra no disco da Ponto de Equilíbrio, produzi Cidade Verde, aí criei um projeto com o Lúcio Maia da Nação Zumbi, que é um projeto de versões de clássicos do rap, numa releitura meio jamaicana.
2: Chegou assim a gravar isso aí ou só
3: já lançamos algumas músicas. A gente lançou uma versão de Sabotagem com Cidade Verde do Raiz, lançamos uma versão do Criolo, subiram os dois tiozinhos com Criolo e Cintia Luz.
2: Legal.
3: Lançamos Rap Inhude com Rap do Bom com Rap Inhude e Planta e Raiz, RZO com Elião e Rodrigo do Mato Seco. O Trem, fizemos uma versão do Trem.
2: Ah, pode crer.
3: Ainda tem versão pra sair Black Alien e Pitch, Como Eu Te Quero.
2: Nossa, que demais, hein, esse time.
3: Tem uma versão do X, Os Manas Minas, que é o X e a Tulipa Ruiz. Tem uma do Planet Ramp com Síntese e Hélio Bentes, da Ponto de Equilíbrio.
2: Caramba.
3: Mano, tem um projeto bem massa. A gente fez na pandemia, Taíde com Dadayut também, tem. E lançamos metade das músicas e acabou não lançando, porque tá com uma gravadora com um selo lá de Recife e agora eles vão voltar com tudo.
2: Não, já viu que você não para de trabalhar, mano.
3: Mano.
2: Vamos falar do seu disco solo aqui, tá? Que tem o convidado. Quem que é?
3: Pois
2: essa é a primeira que nós vamos lançar. Vou tocar algumas aqui hoje. Vou tirar vários escorpiões do bolso.
3: A gente produz um monte de artista, né, cara? E aí a gente às vezes fica, muito das vezes a gente fica refém do time do artista. Tipo, você fala, caralho, não tô acreditando que eu tô produzindo isso, mano. Só que aí às vezes demora 1, 2, 3, 4, 5 anos pra sair. Aí eu falei, quer saber, eu vou fazer o meu álbum, mano.
2: Claro, claro.
3: Aí, tipo, nesse álbum meu acabou virando 3 álbuns, porque da pandemia pra cá eu produzi muita coisa. Meu estúdio é em casa, então a galera virou parceiro, virou amigo, eu também toco, né, com os artistas. Então a galera vai em casa, faz música e, pô, eu fiz 2 álbuns de rap. E esse álbum que eu tô lançando agora é um álbum internacional, em colaboração com Pato Banton, Cedric Maiton do The Congos, o Cabaca Pyramide, que é um som de um jamaicano que eu acabei de lançar agora. Ele é um dos atuais vencedores do Grammy lá fora, como melhor álbum de reggae, com um álbum produzido pelo Damian Marley, o Damian é produtor dele. E a música tá bem, cara. A gente lançou tem 2 meses, já bateu 100 mil plays. Porra. Aí. Totalmente orgânico. É a primeira música que eu tô lançando como artista, com o meu nome, sabe? E é isso, eu sou multi-instrumentista, beatmaker e tal. Então no meu álbum eu produzo as bases, eu toco tudo e convido os artistas pra cantar. E é legal que, tipo assim, por mais que são jamaicano, outro da Inglaterra, outro de Marrocos e tal, essa galera gravou comigo aqui em casa, não foi à distância. Os artistas vêm pro Brasil em turnê, eu consigo catar o cara ali, levar pra casa.
2: Fica uma unidade também quando você lançar a parada toda junto.
3: Exato.
2: Né?
3: Agora, nessa época de Copa, 2 meses eu não lancei.
2: Tá certo.
3: Mas agosto, setembro, outubro, novembro, dezembro, eu vou lançar música até todo mês, até o final do ano que vem, cara.
2: Então vamos ouvir essa música aí com o Cabaco.
3: Vamos nessa.
2: Marromeu aqui no Heavy Pronomúltimo, bora lá.

0: Black Alien, Take Ten, tamo de volta com o Heavy Peronomucho. Tô aqui com o Barromeu, Thiago, que você trabalha com o Black Alien, né, mano?
1: Também, trabalho com o Gustavinho de Nikit, o monstro.
0: O monstro! Você faz guitarra, baixo, como é que é esse trampo com ele?
1: Cara, esse trampo com o Black é a parada mais surreal que rolou na minha vida, assim, porque eu nunca tive pretensão de, por exemplo, de ser DJ. Eu sou músico, né, cara? Músico, produtor e tal. E aí eu tava... Nem lembro direito como foi, mas eu tava com o Tamen Pim em casa, só pedrada musical.
0: DJ, jornalista.
1: Isso, o Romulo também, parceiro.
0: Meu parceiro.
1: E aí, tipo, os caras... Bom, Romulo, você poderia discotecar, mano, na nossa festa e chamar os artistas, velho, que são teus parceiros e tal, pra participar, mano. Você, tipo assim, você sabe mixar e tal... Solta as músicas lá, faz uma apresentação com os caras e tal. E aí o Black, o Gustavo, falou: faz, Lex, se você participa, se você fizer isso, eu participo de uma também.
0: Boa.
1: Aí fudeu, né, mano? Aí a gente fez isso. Só que assim, mano, eu não ia conseguir dar um play assim numa controladora e ficar lá tocando guitarra. Pô, eu sou músico, né?
0: Já
1: trabalhei com vários DJs foda, assim, então aí. Aí eu chamei o DJ Raj, chamei os amigos, parceiros, liguei pra várias pessoas, troquei uma ideia com o Nuts também. Aí montei meu setup, comprei os toca-discos, instalei o Serato.
0: Virou tipo uma live já ali, né?
1: Fez. Aí eu aprendi a mixar, tô estudando até hoje.
0: Pode crer.
1: Scratch, as tecniquinhas e tal. E aí, pô, velho, eu fiz isso com o Lino Cris, fiz uma com o Black, no Só Pedrada Musical. Fiz com o X, fiz com o Rapping Hood, com o Sombra, com o Hélio Bentes. E aí o... Começou o Brasil inteiro a procurar show do Gustavo, me mandar mensagem. Aí eu falei: Gustavo, tá foda, estão me mandando mensagem aqui. Estão querendo teu show, bicho. Aí ele: mano, vamos fazer. Aí a gente fez um em São Paulo e um em Camburi, no litoral norte. Mas foi como o Barromeu convida Black Alien.
0: Certo.
1: Não foi como show do Black Alien. E aí não teve jeito, cara. Brasilzão veio pra cima e a galera, pô, mas... A gente não quer que ele participe cantando 5 músicas. A gente quer ver ele no palco 40, 50 minutos, uma hora. Aí ele falou: pô, participação é participação, pocket show é pocket show. 50 minutos é um show praticamente. Então vamos fazer meu show, eu e você. Aí foi assim que começou, cara. Aí eu fiquei: mas como assim, mano? Teu show? Caralho, virar DJ do Black Alien, que doideira, velho. Aí eu estudei de verdade, mas é muito louco porque... Nesse show, eu exploro, tipo, eu não fico só ali de DJ soltando a base. Tem música que eu toco MPC, tem música que eu toco, solta a base e toco um baixo, tem música que eu toco guitarra. A abertura do show é só guitarra e voz, aí eu vou pros toca-disco. Tipo assim, eu meio que consegui aos pouquinhos encaixando uma performance tocando os instrumentos, mas não porque eu sou músico, porque a própria música pede, sabe?
0: Sim, é porque eu tava te falando ali fora, né? Você pegou o trampo de dois grandes produtores ali, que são o Baza e o Papatinho.
1: Exato.
0: E levou isso pro palco também, né? Isso é legal, né?
1: Exatamente. Tem, tipo...
0: Transformou isso em cima do palco,
1: tem,
0: né?
1: Tem uma música do Gustavo que chama Chuck Berry.
0: Pode crer?
1: Pô, é um sample de guitarra, tá ligado? E aí, pô, Gustavo, ó, Thiago, essa música que o Papato sampleou é essa aqui, ó.
0: Certo.
1: Aí eu escuto a guitarra original, transporto ela pro beat ali e tal. E aí eu já consigo tocar a guitarra ao vivo ali em cima do beat, sabe? Ao mesmo tempo tem outra música...
0: É igual que
1: você
0: vai pegando esses easter eggs dele aí, que ele é cheio dessa, né? Fala do Ramones aqui, do Sonic Youth, do Black Flag, do Jazz, né? Muita informação ali, né?
1: Muita informação. Porra, é foda. Você trocar ideia com o Gustavo, com o DJ Nuts, com...
0: Esse cara é muito rápido, né, mano?
1: Com o Lúcio Maia ali, a galera da Nação. Eu sou mais novo, né, mano?
0: Pode crer,
1: Então, tipo assim, eu só aprendo, fico ouvindo. Um dia foi engraçado, eu fui falar com o Nuts, de tipo, pô, Nuts, eu tô ouvindo um álbum do Pedro Santos com Sebastião Tapajós, tá ligado desse álbum aí? Claro, cara, você não conhece, falou um álbum que eu nunca ouvi na
0: Pode
1: vida.
0: Crer.
1: Eu não, ele, porra, mano, isso aí é o básico do básico. Não dá, velho.
0: Mas legal também que eu vi no Tenho Mais Discos Que Amigos falando que esse show seu com o Gustavo foi um dos melhores shows ali no Koala e tal, falando do, né, foi... Considerado um dos melhores shows do ano, assim, né?
1: Mano,
0: legal isso, né, cara?
1: A gente não esperava nada disso. Eu fiquei feliz pra caramba com isso. Merecido, né, mano? Porque hoje em dia, tipo assim, é muito louco. Você faz um... Pô, o Gustavo é um ícone, né, mano?
0: Sim, sim.
1: O cara é um gênio. A gente faz um show foda, sei lá, no Afropunk. lá em Belém. Puta festival importante, tá ligado? Chega no domingo, chega na segunda-feira, você não vê uma página de rap postar nada. Sei lá, tem pode lá, estão postando o Lil N, tirou a camisa na esquina da, de casa e fãs abraçaram, né? E jogaram ele pro alto, sei lá. Nada com nada, sabe? Então, tipo, quando veio essa notícia, assim, no final do ano, eu fiquei, porra, velho.
0: Muito legal
1: foda, isso. Foda, mano, que foda. E fizeram uma crítica do show de verdade.

0: Eu fiquei emocionado, mano. Pra mim isso é um presente da música, né, velho?
1: Demais, demais. Tá ligado? Parabéns, mano. Valeu. Vamos ouvir uma do projeto que você falou, do Rap Reggae?
0: Vamos. Esse projeto é um projeto com o Lúcio Maia, da Nação Zumbi, que eu produzi com ele. É aquele projeto que eu disse de versões de clássicos do rap em uma releitura jamaicana. Essa música é uma versão de um clássico do RZO, O Trem, com o Elião do RZO, junto com o Rodrigo do Mato Seco.
1: Ah, vamos lá. Bom, Rodrigão, vai Corinthians, meu parceiro.
0: Esse é Corinthians, velho.
2: Aí.

0: Estamos de volta com o Heavy Peronomote. Essa aqui foi pro Fábio Clotes, que tinha pedido o Max Romeu, parente do Thiago.
1: Sonzeiro, hein, Fábio? Mandou bem. Max Romeu.
0: Tô com o Thiago Barromeu aqui, tá lançando vários sons aqui, estamos trocando ideias sobre a carreira dele também. Quem mais disso você produziu, Xará?
2: Cara, eu acabei de produzir um álbum inédito do Rapping Hood, que vai sair esse ano. É um álbum muito especial, porque pela primeira vez, né, é um álbum do Rapping Hood e é um álbum de reggae, tá ligado?
0: Não, inclusive, fiquei sabendo, eu fui naquele show do Cine Joia, do Sujeito Homem.
2: Sim.
0: Só saiu aquele show por causa de você, né?
2: Sim.
0: Você que falou, mano, vamos botar essa parada pra funcionar. Foi isso aí mesmo?
2: Foi.
0: Legal,
2: o Rude
0: mano.
2: É meu irmão.
0: Obrigado, inclusive.
2: E agora eu levei o show do MV Bill, que teve esse fim de semana, fui eu que levei também.
0: Sim,
2: pra
0: o Romulo me mandou mensagem falando que ia rolar essa parada aí.
2: Mas é isso, fiz um disco inédito do Rapping Hood. São 16 músicas. E aí tem participação do MV Bill, do Rael, do Alexandre, do Nath Roots, do Sombra, Zélia Dunca. Tem uma música que eu juntei, a Gaviões da Fiel com a Vai Vai. Tá ligado?
0: Caramba!
2: Levei pro estúdio do Jeff lá na Red Star.
0: Sim.
2: Colou, tipo, 40 caras lá com a bateria.
0: Que
2: e, tipo,
0: legal, mano.
2: Foi muito foda esse rolê, mano. E
0: tá pra sair esse aí, né?
2: Tá pra sair. Tem o Clé da Walking Lions. Tem Geraldo Vandré tá no álbum, mano. Tá ligado?
0: É um álbum. Lions é reggae dos anos 90, não é isso aí?
2: É, mano.
0: Clássico de
2: reggae. Mano, a Vanessa da Mata era backing vocal do Walking Lions.
0: É isso aí mesmo.
2: Depois virou backing vocal do Black Uhuru.
0: Pode crer.
2: Tá ligado? Até o Rafael Senegal tá online aqui, ó.
0: Salve pra ele.
2: Salve, Rafa. Rafa do Reggae Style, trampo com Leões de Israel. Enfim, cada saca tudo do reggae aí, são monstros. Eles estão ligados muito mais que eu disso, mas é um disco que o Rude me botou como produtor num edital que foi aprovado. Um dia ele me ligou. Você vai produzir o disco do Rap Hood depois de 20 anos.
0: Que legal, mano.
2: Caralho, vai que foda. Aí tem até uma música que a gente acabou de lançar, que é com o Alexandre do Nath Roots, que é uma música, a história dessa música é engraçada. Eu tinha terminado um namoro, tá ligado? E aí tava o Zader do Planta e o Rap Hood em casa. Aí os caras, pô, vão aproveitar e fazer uma música. Vai aproveitar o caralho, velho. Pô, tô fudido.
0: Deixa eu curtir a aposta aqui, né?
2: Aí os caras, não, pô, é sério, quando é assim é bom fazer música. Eu não sou compositor, mano. Eu sou produtor, eu crio arranjo, toco. Os caras, bora, Bahamas, vamos fazer. Aí a gente fez essa música, mano, antes da pandemia, bro. E aí tava guardado, como o Planta já tem duas músicas com o Rapping Hood, e o Rude falou na época: essa música, Zader, vai ser minha, não vai ser do Planta. E aí acabou que o Rude botou o Alexandre do Nath Roots pra cantar na música.
0: Caramba.
2: Tá? Aí é uma música que a autoria é minha, do Zader e do Rapping Hood, mas é a música é do Rapping Hood com participação do Ale, do Nath Roots.
0: Você falou que essa música do Cabaca também tinha uma história, não tinha?
2: Essa do Cabaca, ele, jamaicano, né? Tava em turnê um ano retrasado. Ele tinha acabado de ganhar um Grammy e ele veio pro Brasil no auge, assim, fazer uma turnê. Ele foi fazer um show no STU, no Rio.
0: Pode crer, com
2: também Piqui, que é curador lá do festival. Sim. Contratou o Cabaca e aí acabou que rolou um show dele em São Paulo e nessa época eu tinha resolvido fazer o meu álbum, e aí, pô, eu fui pro Rio de Janeiro, aluguei o estúdio do Pedrinho, batera do Planet Hemp.
0: Sim,
2: Pedrinho, lá em Santa Teresa, e organizei uma gravação com o Robertinho Silva, pra quem não conhece, é uma lenda da música brasileira. Esse cara tocou 40 e poucos anos com o Milton Nascimento.
0: Caramba.
2: Já tocou com o Herbie Hancock, enfim, o cara, se você botar no Google, batera afro, percussionista afro, top 5 do mundo, aí tá lá, tá ligado? Aí o filho dele é músico, é parceiro e tal, ouviu o álbum que eu tava fazendo, falou, pô, bota meu pai nessa parada, tudo a ver. Aí fui pro Rio gravar o Robertinho Silva, gravei um beat lá, bem brasileiro, com percussão. Quando eu voltei pra São Paulo, o Cabaca tava aqui, eu, caralho, véio, vou fazer essa conexão, Robertinho Silva com o jamaicano, parada foda. Aí o Cabaca foi em casa, mano, e aí no aquele processo de gravação, assim, você bota o beat, a música fica no loop, rodando, sabe, o cara fica compondo ali. Aí ele falou, Thiago, pega o violão aí, mano, fica tocando junto, que eu gosto de compor ouvindo um violão e tal. Aí eu fiquei tocando, aí ele falou, pausa o beat, fica só no violão. Eu fiquei tocando só o violão. Aí ele falou, cara, meu sonho, o Cabaca falando, isso foi foda. Meu sonho sempre foi ter uma música, violão e voz.
0: Ele não tinha.
2: Porra, mano, tô sentindo no meu coração que tinha que ser isso aqui.
0: Ah, vai contrariar.
2: Aí eu falei, pô, vambora, mano. Só que assim, quando é violão em voz, eu gosto de gravar ao vivo, sem metrônomo, sem clique, sem nada. Vou gravar aqui na sua cara, vagabundo.
0: Foi assim mesmo.
2: Aí gravei na hora, num take, sim. O take, o único take que eu gravei é o original da música.
0: É o que nós tocamos.
2: É o que vocês tocaram aí.
0: Caramba.
2: E aí foi assim que saiu a música. Eu já tenho a versão com beat, pra pensar um compactozinho e mandar pros DJs tocar. Né? Que todo mundo, né, mano, quer tocar a música, mas violão e voz, não dá pra você tocar na balada.
0: Sim, sim.
2: E a galera ama o cabaco, tá ligado? Os DJs. E aí eu já fiz a minha versão, esperar um pouquinho, trabalhar mais o álbum e uma hora eu vou pensar um vinilzinho aí.
0: Vou tocar mais uma, saudade de quem que é essa aqui?
2: Vamos tocar essa aqui, eu falei, é do Happy Hood com o Alexandre do Nat Roots. Vambora.
0: Essa aqui é vulgo muito mestre pra pouca academia, viu, mano?

0: Escape aqui no Heavy Peronomúcio. Tamo de volta, certo? Deixa eu dar um salve pra você que está pelo rádio, quiser assistir a live, arroba Thiago DJ SP no Instagram. Estamos com imagens também no site do 89, radiorock.com.br. Tô aqui com o Thiago Barromeu, guitarrista, produtor musical, beatmaker, entre muitas outras funções aí. O homem faz de tudo. Papo bom pra caramba aqui. Estamos trocando altas ideias. Vamos tocar mais alguns sons aí do disco que ele tá pra lançar. Tem várias coisas pra lançar, né?
1: Você falou que
0: tem coisa até pra 2028, irmão, por aí.
2: Na pandemia pintou uma parada. Eu nem poderia estar falando, mas eu vou falar, que eu tô muito à vontade.
0: Que bom, mano.
1: Eu produzi uma música inédita do Bob Marley.
0: Aliás, deixa eu mandar um salve pro Fabinho Rataca, que está aí na sua live, lá da minha terra de Osasco, grande músico também, o mestre Kung Fu, porque é igualzinho o David Carradine, daquele do seriado Kung Fu, vocês vão lembrar. É nóis, Fabinho.
2: Saudade, aí, Fabinho. Mano. Cara, na pandemia eu tava produzindo uma modelo que era casada na época com o filho do Bob Marley. E aí acabou pintando uma música inédita do Bob Marley pra eu produzir, cara. E essa música tá pronta, é aquele papo que eu falei no começo aqui. Tá pronta desde a pandemia e não saiu ainda, mas vai sair em algum momento.
0: Mano, que, assim, eu sei que muito é trabalho, mas você é abençoado também, né? Parece umas coisas...
2: Pois é, mas né, imagina, mano? Primeiro mês ali de lockdown da pandemia, eu sou do interior, né? Eu tô aqui, mas eu me considero minha casa lá no interior. E aí, tipo, fiquei, caralho, fudeu a música pra mim. Vou ter que voltar pro interior.
1: Povo estocando papel higiênico, aquelas loucuras.
2: E aí a música sempre manda um sinal, né, mano? E aí o sinal foi esse. Veio logo uma música inédita do Bob Marley pra eu produzir. E aí eu produzi, a gente mandou a versão com ela cantando, né? Pra Cedela. Aí a Cedela pediu uma versão sem voz. E aí voltou um e-mail pra mim, assim, um
0: mandou
2: Dropbox.
0: Mandou pra família imperial, né, mano?
2: Mandou, a Cedela me devolveu um Dropbox com 60 vozes, assim.
0: Caramba.
2: Steve Marley, Mystic Marley, as Melody Makers, ai, meu Deus, fugiu o nome agora aqui, mas enfim.
0: As Itris?
2: As duas, a Sharon e a... Esqueci o nome, cara. Mas enfim, aí essa versão tá pronta. Eu escuto ela todo dia.
0: Uma hora sai.
2: Uma hora sai. E aí é massa, que produção 100% minha, né, cara? Eu mixei junto com o Rovilson. Isso foi gravado no estúdio do Rovilson ali na Pompeia. E aí a produção minha com a mix minha e do Rovilson. Pô, mano, isso foi foda, sabe? Mas eu fui muito tempo músico de várias pessoas, né? Eu toquei guitarra também com o Mano Brown, no Bugnaipe. Fiz uma turnê com a Carol com K, que eu fiz direção musical, a gente fez um Rock in Rio com a Carol Linda Quebrada e Glória Groove. Fiz essa turnê de 20 anos do Babylon by Goose com o Black Alien. Antes toquei com muita gente também da MPB e tal. Mas São Paulo é foda, mano. Quando o rap me pegou assim, e a galera do reggae, tipo, falei, mano, não quero sair daqui, tá ligado? Aí eu já tinha produzido um disco que tinha sido indicado ao Grammy. Já tocava ali com o Brau, com a Carol, falei, é aqui que eu vou ficar. Acabou. E aí sustentei isso. Já conheci o Zader do Planta, comecei a produzir música com o Planta. Quando eu vi, tava fazendo som com todo mundo. Mano, e aí deu no que deu, tá ligado?
0: Vamos ouvir mais uma do Rap Reggae, Pare. Pode ser Subir Dois Tiozinho?
2: Pode ser.
0: Essa é Criolo, Cintia Luz?
2: Criolo com a Cintia Luz.

0: Musical Youth, Paz de Dante aqui no Heavy Peronomucho, tô de volta com o Thiago Barromeu. Como é que está de evento agora, Xará? Tem alguma coisa marcada aí?
1: Tem, cara, eu vou fazer a Expo Red Grow.
0: Boa, que legal, vai ser no Vila Lobos, né?
1: Vai ser no Vila Lobos. E, inclusive, cara, eu tô tocando toda sexta-feira lá na Brainstorm, que eu vi que a galera veio aqui também, né?
0: Veio
1: uma época aqui, eu toco toda sexta, eu sou residente lá. E também vai rolar em setembro.
0: Tá na Zona Norte, né?
1: Isso. Em setembro eu fui convidado pra fazer um sub, vai vendo. Pro Scandurra e pro Lúcio Maia.
0: Oh, que responsa, hein?
1: É, velho. De um projeto que chama Pequeno Cidadão, que é um projeto pra criançada, né?
2: Sim.
1: É um rock and roll infantil, né?
2: Muito bom.
1: É, que tem o Antônio Pinto, que o Antônio Pinto é filho do Ziraldo. O Antônio Pinto é a inspiração do menino maluquinho, tá ligado?
0: Antônio Pinto que também fez a trilha sonora da Cidade de Deus, não fez?
1: Mano, o Antônio Pinto, ele ganhou até Oscar já.
0: É, então. Ele famosíssimo, né?
1: As trilhas dele é tipo assim, Senhor das Armas, Amy Winehouse, Ayrton Senna.
0: Não, né?
1: E aí, esse projeto é um projeto que tem vários parceiros, assim, Arnaldo Antunes, Tassiana Barros, Antônio Pinto, Scandurra, aí o Lúcio Maia tá tocando também, quando o Edgar não pode, aí culminou de nem o Edgar, nem o Lúcio Maia, aí a Tassi me ligou, falei, porra, velho, sub do Edgar e do Lúcio Maia.
0: Tá legal, hein, mano?
1: Desculpa ter nascido aí. Né? Aí vou fazer, lógico.
0: Com certeza.
1: Eu curto fazer trampo assim, cara, coisa que me deixa feliz, entendeu? Eu já tenho meu corte de produção. Então, pra eu estar tocando, cara, tem que ser uma parada. Pra sair de casa, tem que ser uma coisa muito especial.
0: Uma parada
1: hoje
0: legal,
1: dia,
0: né,
1: sabe?
0: Mano?
1: Tipo, desde a época que eu fiz o Bug Naip com o Brau, que eu fiz a turnê com a Carol, que a gente fez a Europa, Rock in Rio. Eu sempre fiquei nessa. Eu já sou produtor, faço minha parada. Mas é muito massa quando você produz um artista e depois o trampo vai pra pista. E aí isso te dá uma propriedade de montar uma banda pro cara, montar o show do cara, tá ligado? E aí é gostoso, né? Você tem a obra na mão ali pra estar no show, enfim, tocando, montando uma performance, chamando os parceiros, os músicos pra montar a banda ali. E aí, esse projeto Pequeno Cidadão, pra mim, é um projeto especial, que eu não tô na produção, mas, pô, fazer sub do Edgar e do Lúcio Maia, eu falei, vambora,
0: né? Legal, pô, então você já pegou uns palcos gigantes aí, né? Rock in Rio.
1: Fiz o Rock in Rio, fiz uma turnêzinha na Europa com a Carol, fiz Nova York com a Ana Canhas, fiz o No Blue Jazz também lá, fiz umas coisinhas, velho. Com o Breck, a gente fez bastante coisa também. Fiz um festival do BK lá no Sambódromo do Rio, lá. Festival gigante, realmente gigante festival. É, fizemos um Afropunk em Belém, o Koala aqui em São Paulo. Aí aquele circuito de casa que rola, né, com todo mundo, tipo, Opinião em Porto Alegre, Áudio aqui em São Paulo, Circo Voador no Rio, Fundição Progresso, Autêntica em BH.
0: As clássicas, né?
1: É, mano, porra, é gostoso tocar, né, mano?
0: Você tá fazendo alguma coisa com o Gustavo nesse momento?
1: Não, o Gustavo, esse ano a gente fez o Encontro das Tribos, em fevereiro, e aí ele deu uma pausa porque ele tá terminando o álbum dele, né? Que ele vai lançar, acho que no final do ano, deve sair já. E, porra, tem muita coisa lá, Gustavo. Ele até publicou essa semana música inédita com Chorão e não é IA.
0: Amém.
1: É, MV Bill, Freud, Cintia Luz, uma galera, velho, foda.
0: Vamos ouvir mais uma sua?
1: Vamos, tem um...
0: See the World?
1: Então, essa música aí é uma música que a gente tá tocando com exclusividade aqui, que é uma música que não saiu ainda, tá ligado? É uma música inédita, é o meu próximo lançamento.
0: Quem que tá nessa?
1: É, essa música é uma música que tem a tua energia nessa música aí. Porque o dia que ela foi gravada, essa música é uma música com Pato Banton.
0: Legal.
1: E Planta e Raiz. E o dia que o Pato Banton gravou, foi um dia que ele fez um show com The Wailers. Lá no Espaço das Américas. E você fez a abertura do show, né? Você tocou.
0: Caramba, com Mato Seco.
1: É, eu lembro que ele falou pra mim, Thiago, meu show acaba às 9 da noite. Bicho, era 9h04. Esse cara me chamou no WhatsApp. Era 9h45, ele tava na minha casa, eu desacreditei. Pato Banton, mano. Bicho é inglês, né? Ele tem a disciplina.
0: Não, aí foi incrível o show dele. Nesse dia ele botou uma menininha de uns 10 anos. Acho que a menina chamava Vitória pra cantar. Falei, mano, essa menina não vai cantar. 10 segundos, a menina tomou o microfone dele e não devolvia mais. Foi incrível esse show, cara.
2: Ela deu o show.
0: É, foi maravilhoso.
1: Não, esse cara tem uma energia surreal. E aí a gente gravou, fez a música e tal. Aí, na época, um amigo meu que filmou a sessão em casa, nesse dia, de madrugada, o Pato voltou pra Califórnia, que ele mora na Califórnia. Meu amigo tava lá na outra semana. E aí ele recebeu meu amigo em casa.
0: Que legal.
1: Meu amigo falou que entrou na casa dele e já tinha uma bandeira do Brasil, assim.
0: Ah.
1: Aí ele falou, cara, o Brasil é minha segunda casa.
0: Ele tem essa.
1: Eu tenho muito fã no Brasil. Eu explodi no Brasil na década de 90 e tal. E aí, pô, mano, vai sair uma música com um clipe bem foda. E dá um play aí, pô, vamos ouvir.
0: Em primeira mão, então.
1: Isso aí.
0: Tirando o escorpião do bolso.
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0: Rodolfo Abrantes, nível raso, estamos de volta aqui com o Heavy Pronomútil. Estou aqui com o Thiago Barromeu, guitarrista, produtor musical, beatmaker. Mano, eu queria saber quando você vai compor, como é que vem a ideia, como é que você faz, como é que você começa? Eu sempre tenho
1: essa dúvida. Meu irmão, não tem regra.
0: Não tem uma regra, mano.
1: Às vezes, tipo.
0: Aquela parada meio que Richard tira, faz um riff quando tá indo dormir.
1: Tem
0: essa parada.
1: Como meu estúdio é em casa, né? Às vezes eu tô na cama, assim, já aconteceu muitas vezes, de estar na cama e do nada você percebe que você tá cantando uma música sem cantar, na tua cabeça.
0: Pode crer.
1: Aí eu, caralho, velho, vou guardar essa porra. Aí já vou ali do lado, já registro uma ideia, no outro dia eu acordo e faço. Mas às vezes é na função do dia a dia mesmo, mano, vou sentar aqui no estúdio, vou fazer um beat. Aí eu escuto muito som, tô sempre, né, ouvindo referência e tal. E agora que eu tô nesse processo meu de lançar álbum, então tem todo um conceito, né? Um lance meio New Roots, rap com reggae e tal.
0: Aliás, essa linha de baixo dessa música aqui do Zeider, do Pato Bando, que cabulosa, hein, mano? Que doideira.
1: É porque nessa música eu usei um baixo com 5 cordas. E ela pega bem o dó sustenido ali, as notas gravona, tá
0: que
1: ligado?
0: Doido, mano.
1: Vem gostoso o som, né? Bem legal. Aí meio que assim, não tem regra, cara. Às vezes começa de uma linha de baixo, às vezes começa numa melodia de um violão, às vezes é na MPC ali, fazendo um beat, sabe? Meio que não tem regra, não. Eu digo as coisas que eu faço. Mas aí o artista também é muito pessoal. Tem artista que chega e fala, pô, Barromeu, fiz uma música assim, tipo, aí toca 2 notinhas ali, aí eu já pego ali, harmonizo tudo, começo um arranjo. Aí depois chama uma banda pra tocar. Acho que de uns 5 anos pra cá, mano, tudo que eu tô produzindo, eu tô tocando tudo, tá ligado?
0: Certo.
1: Comecei...
0: Você mesmo faz?
1: É, porque... Lógico que tem hora que eu preciso de uma mão mesmo, de um pianista de verdade, de um batera de verdade. Mas hoje em dia é tudo com beat, né? E aí eu tenho MPC, faço as batidas lá, gosto de tocar percussão. Aí dentro do estúdio eu toco tudo. Teclado, baixo, guitarra, violão, cavaquinho, batera, tá ligado? É lógico que se, sei lá, o Brau me chamar pra segurar um show no teclado lá do Bugnaip, aí eu não consigo. Eu sou guitarrista, tá ligado? Mas dentro do estúdio eu toco tudo, cara. No show do Black mesmo, tem pô, é mó divertido esse show, porque...
0: Show do Black é você e ele, no palco.
1: Eu e ele só. A abertura do show é guitarra e voz. Take 10. É um sample de uma guitarra e começa guitarra e voz. Aí a gente toca ela até o refrão, aí para, eu vou lá no toca-disco, solta a base, fico com a guitarra junto.
0: Certo.
1: Aí, pô, o disco que o Baza produziu, que é o Babylon by Goose, tem várias linhas de baixo ali que foi gravada pelo Bi Ribeiro, dos Paralamas.
0: Caramba.
1: Tá ligado?
0: Sim.
1: Tipo, Babylon by Goose tem um baixão lá. Pum, pum, pum, pum, pum, pum, pum, pum, pum. E aí, pô, eu solto no toca-disco a base... O Gustavo não é um cara que gosta que você fica rabiscando enquanto ele tá rimando ali. Atrapalha ele. Muita sílaba, né, velho? Muita palavra. Sim. Aí eu aproveito, tipo, a música tem uma linha de baixo foda. Aí eu tiro o baixo no cerato ali, pego o baixo e toco. Solto a base e toco o baixo, sabe?
0: Legal.
1: Vou me divertindo, assim, no show, sabe? Tem dia que dá medo de tudo dar errado. Você vê aquela bancada, assim, 2 toca-disco, mixer, MPC, um tecladinho, guitarra, violão, baixo. Você fala, nossa, mano... Tudo pra dar errado. Mas nunca deu, velho. Sempre foi, tá ligado?
0: Xará, infelizmente estamos chegando ao final do nosso papo aqui, mano. Mas, ó, primeiro de muitas, mano. Tá convidado a voltar porque a resenha foi boa demais, certo?
1: Demorou.
0: Parabéns pelo seu trampo. Passa as redes sociais aí pra quem quiser te seguir, por favor.
1: Legal. Pô, meu Instagram tá lá, @Thiago Barromeu. Isso tá no YouTube também. E no Spotify e todas as plataformas aí de música... Meu nome tá só como Barromeu mesmo. Barromeu é meu sobrenome. E todo mundo falou, bota só Barromeu, mano, que é mais legal.
0: Pode crer.
1: E aí ficou nessa. A gente tá lançando um álbum esse ano. E a próxima música é esse som aí, que vocês escutarem em primeira mão, do meu som com Pato Banto e Planta e Raiz.
0: Vou fechar com a versão que vocês fizeram de Murra.
1: Demorou.
0: Certo? É nóis.
1: É isso.

Sister Nancy Bambam aqui no Heavy Peronomode. Quer ouvir esse som? Mais um monte de som legal. Amanhã, sexta-feira, eu vou tocar num pico muito louco, que é a Casa Sementes, tá? 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É o Peronomute todo dia aqui no 89, hein, mano? 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

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Vamos ouvir, Sociedade Armada. Obrigado,

CPM 22, vida ou morte aqui no Heavy Peronomucci. Um salve pro meu mano Badawi. Dia 14 de agosto vai ter CPM 22 em Suzano, tá? Clube Suzaninho apresenta turnê de 30 anos da banda. Eu vou discotecar, o ingresso você garante em articket.com.br. Lembrando que se a turnê de 30 anos do CPM só vai até o fim do ano, imperdível, tá? Teve no The Town, teve na Virada Cultural e você não vai perder essa oportunidade de ver esse showzaço, tá? Rua 9 de julho, 722, no centro de Suzângeles, no salão do Clube Suzaninho, sexta, 14 de agosto, às 21 horas. Vamos lá, hein? Estamos aguardando vocês. 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E só para ilustrar todo esse papo aqui, vamos ouvir a primeira música do Brill, que é A Teoria do Caos. Puta, foda demais.

Legal, né? Uma das melhores bandas de rock, de hardcore, de punk da atualidade, Turnstile, Birds, comeram Lollapalooza com farofa aqui, mano. Aí foram tocar no Coachella lá fora também, rasgaram. Onde passa essa banda da show? Muito foda, Turnstile, Birds. 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Um vivão aí, manda mensagem, @ Thiago DJ SP. Manda um salve pro Dan, diretor do filme Montana Grind, mano. Montana Grind é um filme de skate, dirigido por um brasileiro, com trilha sonora do Jeff Ament, do Pearl Jam, tá bom pra vocês? Tô lá outro dia fuçando no Instagram do Pearl Jam, compartilhando um filme do amigo nosso, né? Que eu vou meter essa, né, mano? Amigo meu que fez o filme. Pô, foda demais, cara. Foda demais. Quer mais informações? Já entra ali, ó. Você dá uma sacada na parada. montanagrind.com, tá? Pra mais informações. E cola com nós, porque vai ter dia 1º de agosto, numa Matilha Cultural, vai ter uma premiere, mano. Várias sessões. 4 sessões entre 4 da tarde e 9 da noite, tá? Cola lá, eu vou discotecar. Vai ter um open jam ali pra você fazer um som também. Vai ter exposição de fotos. Vai ser uma parada muito da hora. O Dan vai estar por lá também. Vai ser muito legal. Você vai poder assistir o Montana Grind, curtir um som, trocar uma ideia lá com nós. Com o Dan principalmente, tá bom? Então, Montana Grind, vá ver. Mano, tem que ver. E vamos ouvir mais uma do Pordinha, que toda vez que eu falar do filme aqui, eu vou tocar uma do Pordinha. Ah, que desculpa boa pra tocar um Pordinha, né? Que delícia. Pode. 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

Caminha que aqui é de Osasco, do Zé, que nunca é tarde. Bom demais esse som, hein, mano? Mandar um salve aí pro Rafa, pro Thiago, todos os do Zé aí. Produção desse som, Gabriel Zander e também Capilé, do Sugar Cane, monstro demais. Falando do Zé, o Hardcore e o Ska vão invadir Osasco. Dia 18 de outubro, o Estação Mix vai ser palco de uma noite histórica. O Dead Fish, os mestres do Hardcore brasileiro, e os Camundongos, os mestres do Ska nacional, vão tocar juntos, tá? Além deles, várias bandas, as principais bandas que estão agitando a cena ali na ZO, Tomahawk, Calango HC, Vanilla Hell, Hillside, Sunset Collectors, Fresnética, Sub Rock e do Zec, que eu acabei de tocar agora. Eu vou discotecar, o evento começa às 1 da tarde, os ingressos já estão à venda pelo Clube do Ingresso. A galera da Jack tá agitando esse evento aí, Demetrius, Theo, meus parças, da hora demais, estaremos por lá. Ladies and gentlemen. Peguei uma notícia aqui no site Corona Rock, aliás, mandou um salve ali pros Corona Rock, muito bom. 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Após problema de imigração, Gojira anuncia brasileiro como baterista temporário. Gojira anunciou uma mudança temporária na formação para as próximas apresentações nos Estados Unidos devido a um problema na imigração. O baterista Mário Duplantier não conseguiu autorização para viajar a tempo dos compromissos da banda. Para cumprir a agenda, o grupo convocou o brasileiro Luigi Paravente, da banda Paleface Swiss, que aceitou assumir a bateria em cima da hora. Moleque novinho, mano. Aliás, ele tá tocando agora, que eu acabei de ver o ICT postando um festival do Body Count em Wisconsin. E a atração, o line-up do a banda que vai fechar quinta-feira, é o Gojira. Então o moleque já tá tocando. E a piadinha dos brasileiros é falar que trocaram o Mário pelo Luigi. Ah, Brasil. Mas, mano, moleque bom, novo, cabulosíssimo. Mas, Brasil. E vamos ouvir um Gojira. Aquela que eles fizeram também, inspirado em nós aqui, inspirado em Sepultura, falando da Amazônia. Amazônia, Gojira.

0: Grindr, Skate Grindr, estamos de volta com o Rap Peronomonte. Muito bom, né? Aproveitar aí pra falar do Grindrs ABC. Não é evento no ABC, mas só pra falar do Grindrs aí, punk rock, hardcore, né, mano? Que vai ter o Ordinary Fest lá no Fenda, com punk rock, psychobilly, horror punk, rock and roll, com Cães Vadios, Gatos Feios e o Trogolai Power, tá? Sábado, dia 1º de agosto, às 18 horas, no Fenda 315. Rua Doutor Cândido Espinheira, 315, em Perdizes, ingressos pelo Simpla. Deixa eu botar um áudio aqui do meu parceiro Neto San, do Japão. Fala, garoto, Japão.
1: Grande, Tiagão.
0: Salve, Neto.
1: Neto San, beleza?
0: Beleza, mano.
1: Ô, mano, cadê aquele outro áudio seu lá dos brother voltando do rolê?
0: Mano,
1: que perdeu a chave dentro da bolsa de tripê.
0: Do purê, mano, do purê.
1: Pendurado no portão,
0: do
1: igual
0: Venal.
1: King Kong.
0: Muito bom esse áudio.
1: Mano, aquele áudio é bom pra cacete, mano. Nunca mais rolou.
0: Tô procurando.
1: Abraço, irmão.
0: Isso que eu até achei essa que eu soltei agora, que é do Locomiso, que é essa aqui, ó.
2: Heavy Perono Mucha!
0: Achei essa aqui, ó.
2: Fala, mano, do cavalo do Zodíaco!
0: Mas não achei aquela, mano. Aquela história, a história venérea, aquela lá, mano. Eu vou caçar aquele meu bate-papo com o purê. O purê deve ter aquelas gramas lá. E eu vou achar pra nós trocar essa ideia aí. Eu vou ressuscitar aquele áudio. Deixa comigo, né, então. Deixa comigo. Aquela história é muito boa, mano. É cada uma que eu me meto também, né? Cada uma. Parece duas. Dia 26 de setembro, Osasco vai invadir a Casa Algo Hits. Depois das duras, Sunset Collectors, Karma Cord e Jardim Depressa vão se apresentar por lá. E eu estarei discotecando, hein? A Casa Algo Hits fica na rua Patizal 38, na Vila Madalena, certo? Vamos colar lá. Vou tocar o Karma Cord com Ciclos agora. Tô indo nessa, amanhã eu tô de volta. Valeu, fui, meus amigos! Karma Cord é cabuloso, hein? Emocional hardcore. Bom demais. Osasco também, tô bairrista hoje.

0: Acabou. Heavy. Pero no mucho. Amanhã tem mais.
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1: Uma ótima madrugada pra você que tá no 89, a Rádio Rock. Sou Wendel Correia. Vamos juntos até às 6, só com músicas. Começando com Charlie Brown Jr.

What I Got, Sublime na 89. Antes a gente curtiu o YouTube com Beautiful Day. E agora tem eles, Red Hot Chili Peppers, Can't Stop.

0: Minha saideira, muito obrigado pela companhia e sintonia. Quiser trocar ideia, tem vídeo sobre músicas lá no meu Instagram, @WendelCorreia, Wendel com W2L Correia com I. Cadu tá chegando, daqui a pouquinho o Jornal 89. Uma ótima sexta-feira. Valeu, fui!
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1: 5h59, um bom dia do Cadu pra você que tá sintonizando 89 a Rádio Rock nessa manhã de sexta-feira, né? Sexta-feira chegando com muito rock and roll, você já pode participar aqui, 989-2159-89, vai mandando seu recado, uma hora cheia de sonzeiras, daqui a pouquinho às 7h, as notícias do dia no Jornal 89, você acompanhando a gente aí já desde cedo, desde a madrugada, né? É isso aí, sintonizando 89 a Rádio Rock. Sexta-feira, final de semana, tem as baladas, rock and roll pra você conferir uma atrás da outra, hein? 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A gente abre com The Hives.

0: Tá aí, são do Music Madness na 89, a Rádio Rock. Já tem gente mandando mensagens por aqui. E vamos ouvir, é claro, no 989-215989.
1: Bom dia, Cadu.
0: Bom dia.
1: Anderson Pontes aqui do Rio.
0: E aí, meu?
1: Gostaria de desejar uma ótima sexta-feira a todos nós. E é claro, vivo rock.
0: E vivo rock. Um abração pra você.
2: Bom dia, Caduzeira.
0: Bom dia.
2: Enfim, sexta-feira.
0: É.
2: Bora lá, saideira da semana. Aguardando ansiosamente pelo final de semana. Jogaço amanhã. Jogaço domingo. Vamos lá, né? Torcer pra Espanha domingão.
0: Só e vivo aí, rock. Cara, vamos torcer sim. Vivo rock. Vou mandar sua mensagem. Vou mandar mensagens pra cá, né? Vou mandar sua mensagem, não. Vou mandar mensagens pra cá no 989-215989. Agora tem o Outfield.

0: 6h22, você está aqui na 89, a Rádio Rock, já mandando mensagens logo cedo, porque é sexta-feira. Vamos ouvir a galera lá de Paraíba, vamos ouvir.
1: Fala, Cadu, bom dia, meu amigo. Bom dia, meu bem? Amigo. Aqui é o Lucinei, direto de João Pessoa, Paraíba, dando aquele rolezinho de sexta-feira de bike na beira-mar, curtindo a 89. Sextou.
0: Vivo Rock, sextou.
2: Bom dia, Caduzeira.
0: Bom dia.
2: Enfim, sexta-feira.
0: Enfim, cara.
2: Bora lá, saideira da semana, aguardando ansiosamente pelo final de semana, jogaço amanhã.
0: Ah, se já foi, daqui a pouquinho eu coloco mais gente aqui no 989-215989, vai participando aqui, certo? Mandando seu áudio, daqui a pouquinho tem The Journal às 7 horas da manhã e o Sam Paul está na Vila Madalena, hoje tem banda Green Day Cover, banda Boots e Double Gin pra galera, hein? 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Então hoje, sexta-feira, NX0 Cover, banda HC22, tributo ao CPM 22.

0: pouquinho mais sonzeira. E você mandando sua mensagem 989-215989.
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0: Som do Audioslave 89, a Rádio Rock. Ouve a galera rock and roll sempre mandando mensagens aqui no 989-215-989. Do Brasil e do mundo, Itália, vamos ouvir.
1: Aqui é Paulo César, escutando a Rádio Rock. Nós estamos aqui na Itália, saímos de Matera, estamos indo para Capua e vamos para Luciano, na Toscana. Tá toda a família aqui, estamos curtindo uma barbaridade. Aproveita aí, gente.
0: Vivo Rock, valeu, quem mais? 989-215-989.
2: Fala, Caduzaço! Maru, aqui em Jundiaí.
0: Beleza.
2: Indo pro trampo ali em Paulínia. Queria mandar um beijão aí pra minha digníssima, pros meus filhos, Guilherme, Gabriel e Flora. E é isso aí, sextou e vivo Rock.
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3: Fala, Cadu!
0: Beleza, bom dia!
3: Bom dia. Tadeu, da Zona Sul de São Paulo, em sentido Vargem Grande Paulista. Pegando uma Raposo Tavares tranquila,
0: bom.
3: Neste momento, né? Estamos às vésperas aí de um grande final de semana e viva o rock!
0: Valeu! Valeu, um abração, viva o rock!

0: som do Simple Minds aqui na 89, a Rádio Rock. Mande sua mensagem 989-215-989.
1: Fala, Cadu, bom dia. Bom dia, galera da 89. Como aqui é o Rildo, indo da Lapa pra Itacoaxituba. Só pra reportar pra galera aí que aqui na Marginal tem um pessoal do Exército aqui conduzindo dois blindados. Tá atrapalhando o trânsito aí pra quem tá indo sentido interior. Aqui do Vale do Paraíba. Valeu, Vivo Rock.
0: Valeu, Vivo Rock. Quem mais? 989-215-989.
2: Bom dia, Cadu.
0: Bom dia.
3: Bom dia, Cadu. E Maciel, aí? Rosana e Luísa de Suzano. Da estrada pra Suzano. Tamo na terrinha já.
0: Vai lá.
3: Vivo Rock na melhor de São Paulo.
0: Valeu.
2: Vivo Rock, Cadu.
0: Vivo Rock.
4: Bom dia, Caduzilhos. O mago do rock.
0: Bom dia.
4: Ei, Cadu. Ótima sexta-feira para todos os ouvintes da Rádio 89, os amantes do rock. E é o seguinte, meu amigo, aqui é Glaucus, de Rio Grande da Serra. E vivo rock!
0: Valeu, Glaucus, um abração para você e crianças!
5: Oi, Cadu!
2: Oi, Cadu!
5: É o Igor e o Lucas de São Bernardo do Campo. A gente está indo lá pro curso de férias da escola. Ainda bem que é sexta-feira e vivo rock!
0: Vivo rock!
5: Toca a música bem legal, hein?
0: Já tá rolando.

0: Som do Spin Doctors aqui na 89, a Rádio Rock. 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E voltamos daqui a pouquinho com o Jornal 89 desta manhã de sexta-feira. Fica aí.
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2: 7:01 no ar, o Jornal 89. Incrível, já começou incrível. O jornal e já apareceu um Rudogurus na garganta.
3: A semana
2: cara.
3: Toda.
2: Meu, que semana de Rudogurus louca. Semana de férias da Carol Góes, férias número 15. Tem mais, né, até o final do ano, né, meu? É só metade do ano. Ah, e quem está aqui? Nanda, a semana inteira encantando e trazendo um pouquinho de lucidez pra esse Jornal 89. Obrigado, hein, Nanda? Valeu, hein?
3: Eu que agradeço. Tô triste, tá terminando.
2: Também tô triste, meu.
3: É muito divertido.
2: Aprendi muitas coisas, tecnologias aqui pra abrir direitinho o Outlook, mexer no Word.
3: A gente fez um curso, né?
2: Fiz um curso intensivo. Aprendi séries novas, gírias novas, né?
3: É, Cadu.
2: E em troca, te ofereci um legado da geração Cocum pra você aprender e levar pra sua vida também, viu, meu?
3: Anotando cada
2: anota
3: coisinha.
2: Anota aí, malandro. É isso. Começando o Jornal 89, já passa seu Instagram pra galera.
3: No Instagram é @nanda.soldatelli.
2: O meu é @cadupreviere. Coloquei uma foto lá de sexta-feira, porque sexta-feira ninguém responde por ninguém, meu. É sexta-feira.
3: Não.
2: É uma zoeira. O pessoal vai aprontar, as crianças também, porque tá no, sei lá, meio das férias. Todo mundo tá muito louco, viu, meu? Já tô percebendo já nos áudios que estão chegando aqui no 989-215989. Tá muito louco, tá muito louca? Manda seu áudio pra cá. Mais 15 segundos de loucura e fama, hein? Certo?
3: Certo.
2: Porque é sexta-feira. E vamos às manchetolas de hoje. O que, que tem aí de bom, hein?
3: Cadu, coisas de sempre. A previsão do tempo com uma notícia muito boa de que vai esquentar.
2: Vai?
3: Vai.
2: Opa, aí sim.
3: E o trânsito?
2: Tá bom?
3: Tá aí, né?
2: Tem mais notícia boa. A Mega Sena acumulou e vamos jogar, hein? Será que
3: vamos jogar?
2: Vamos fazer um bolão hoje?
3: Vamos fazer um bolão.
2: Então tá
3: e
2: bom.
3: Uma camiseta do Pelé foi leiloada por 25 milhões de reais.
2: Caramba, hein?
3: É grana.
2: É grana. SUS começa a oferecer insulina de aplicação diária para crianças, adolescentes e idosos.
3: E vamos terminar falando sobre o filme que é o grande filme do ano, se eu posso dizer dessa forma,
2: tô
3: Cadu.
2: Tô sabendo o que é, que filme
3: uma
2: que é.
3: Uma tecnologia inédita que permite que o filme A Odisseia seja filmado 100% em IMAX. E é uma coisa muito louca, porque até o... como é que é o nome do cara que fica atrás? O figurinista,
2: não.
3: A
2: claque.
3: Todo mundo é famoso. É assim,
2: é mesmo?
3: Surreal. Não tem um ator que você não conheça.
2: É mesmo,
3: é babado.
2: Que legal. Vamos falar disso logo mais aí.
3: Durante
2: os assuntos do Jornal 89, que vai começando bem, já com o pé na porta. Linkin Park Fans.

0: aí, classicão, Roy Orbison ou Pretty Woman, no Jornal 89, agora 7:09. E vamos ouvir essa galera louca nessa sexta-feira. Vai lá.
1: Bom dia, Cadu. Bom dia, Nanda. É o Ivan de Cotia. Queria desejar uma ótima sexta-feira pra nação roqueira.
0: Obrigado.
1: E é o seguinte, Nanda, tem que fazer uma baixinada pra virar um trisal, vocês três aí sempre. E vivo rock!
0: É o trisal do jornal, é isso que eles querem. Vamos lá, 989.
2: Vamos falar um trio, galera. Eu acho que é
0: 989-2159-89.
3: Bom dia, Cachorro.
0: Ixi,
3: bom dia, Nanda.
2: Tá serena.
3: Meu Deus, Cadu falou certo.
2: O quê?
3: A 15ª férias da Carol. Vou chegar nesse nível.
2: É o sonho de todos.
3: Vou chegar.
0: Vai.
3: E vivo rock.
0: É o seguinte, estamos em julho, meio do ano. São 15 férias até o meio do ano e depois ela tem mais 15 até dezembro.
2: Olha, em defesa, Carol, a última vez que eu estive aqui foi setembro.
0: Não, meu.
2: Foi?
0: Ah,
2: juro?
0: Não é possível, não é possível.
2: Agora, quantas vezes voltarei até o final do ano?
0: Pode,
2: aí a gente já não sabe.
0: Pode separar 15 datas aí.
2: Tá bom, fechado.
0: 989-2159-89.
4: Bom dia, Cadu. Bom dia, Fernanda.
2: Bom
4: Tô
2: dia.
4: Sintonizado na 89 FM. Aqui é o William do Capão Redondo, saindo da Zona Sul e indo pra o... Indo à Zona Leste, tá aí, Paulista. Qual é o prato do dia aí, Cadu?
2: Malandro. E aí, Cadu? Já fizeram pedido.
0: Vamos falar do tempo, em seguida eu já mando o prato do dia, sim, Rudo Gurus, na garganta. Vamos lá.
5: Previsão do tempo.
2: Nessa sexta-feira, o tempo aqui em São Paulo vai estar seco, com mínima de 12 graus agora, né, bem de manhãzinha, e máxima de 25 graus.
0: Nossa,
2: eu não
0: calor,
2: acredito.
0: Verão, verão.
2: O dia começa frio, mas a sensação térmica pode chegar aos 8 graus nas primeiras horas e ao longo da tarde vai ficando mais agradável, tá? Não tem previsão de chuva, os ventos podem chegar a 9 km por hora e, meus queridos, está sol. Dá pra ver
0: Maravilha.
2: Aqui da janela um sol lindo nascendo.
0: Adoro, meu. Pode estar o frio que for, mas tendo
2: sol, tá tudo
0: já
2: bem.
0: Aliviou, meu.
2: Concordo.
0: Né?
2: Eu acho.
0: Então, e pra aliviar o seu estômago logo cedo, temos aqui um prato, meu, tá pensando, ou é França, prato da Inglaterra, prato da Argentina, mas como vamos torcer pra Espanha, eu
2: sim.
0: acho que tem que ser hoje, sexta-feira,
2: temático,
0: o prato da Espanha.
2: Sim.
0: E eu achei muito louco esse aqui, é o morteruelo manchego. Já comeu um morteruelo?
2: Não.
0: Meu, isso aqui cai que nem um morteiro no estômago, cara. Um morteruelo
2: é
0: Não, não é, meu. Eu pensei que era, mas eu acho que é mais pra morteiro mesmo, cara, porque deve subir um vulcão.
2: Nossa,
0: que os caras fazem o seguinte, eles fazem uma papinha, é um papá, aquele papá bem louco, né? É um ensopado que parece uma papinha, um mingau. Deixa eu tirar esse Rudo Gurus da garganta. Meu, os caras pegam fígado de porco, esses caras também, vou te falar, meu.
2: Fígado de porco?
0: Deixa eu tomar um café com leite
2: era
0: aqui.
2: Bom,
0: Nossa,
2: que eu ia falar.
0: Meu, acabou até o café com leite.
2: Tá difícil.
0: Tá difícil hoje o Rudo Gurus. Então é o seguinte, é fígado de porco fatiado com azeitonas, aí os caras colocam um patê de azeitona, malandro. Que...
2: Tá.
0: Meu, aí fica pra dar mais sustância, parece que eles colocaram farinha láctea no negócio, sabe aquelas bananas?
2: Não, é mentira.
0: Meu, eles colocam banana fatiada, azeitona e ainda fígado de porco fatiado e fazem um papá muito louco, é a papa louca, lá da Espanha.
2: É o
0: morteruelo manchego, é aquele aconchego de morteiro no seu estômago, um prato muito louco da Espanha.
2: Agradável.
0: Pra você tomar com café com leite, é papa louca na
2: sexta.
0: Eu
2: acho que todos os jogadores da seleção argentina deveriam comer antes do jogo.
0: Vamos passar lá.
2: Um pré-treino.
0: Nossa, vai
2: só
0: pesar.
2: Só pra ficar tranquilinho assim, ó, tem um bom desempenho ali, entendeu?
0: Morteruelo no seu estômago, vamos lá. 989-2159-89. Quer mandar o seu recado? Você manda pra cá, participa junto com a gente. Vamos ouvir.
6: Bom dia, Cadu. Aqui é o Luizão, de Jaú, São Paulo, curtindo o rock and roll, curtindo umas férias escolares. Mas logo, logo vou ter que voltar pra aterrorizar as aulas de física da molecada.
0: Nossa senhora, mano.
6: Curtindo aí, preparando as tralhas pra ir dar uma pescada, cara. Curtiu a sexta-feira ouvindo rock and roll e curtindo pescaria, mano. Abraço a todos, boa sexta-feira pra todo mundo e viva o rock.
0: É, o pessoal de Jaú é muito tranquilo, né, meu? Curtindo rock and roll, curtindo 89 e fazendo uma pescaria. Vamos
2: pescar
0: de Nickelback.
2: Um

0: Tá aí, Foo Fighters não poderia faltar numa manhã de sexta-feira, ainda não. Mais aqui no Jornal 89. Vamos ouvir a galera, todo mundo contente que é sexta-feira, 989-215-989.
1: Bom dia, Cadu.
0: Bom dia,
1: Nandinha.
2: Bom dia,
1: meu. Mohamed Serra da Cantareira, céu azul, rock and roll.
0: Isso.
2: Isso aí.
1: Temperatura show de bola.
0: Beleza.
1: E quem sabe mais tarde, uma serva gelada aí. Forte abraço. Vivo rock.
0: Isso aí. Aqui. Uma cervejinha gelada logo mais. Agora temos o Walter Mercado do Chile. Sabe quem é o Walter Mercado?
2: Eu acabei de pesquisar. É um astrólogo porto-riquenho americano. Não tinha essa cultura.
0: Mas temos ele também no Chile.
3: Bom dia, Gadu. Bom dia, Fernanda.
2: Bom dia.
3: Desde Santiago do Chile, Júlio, quem fala. Estamos vivendo aqui a tormenta perfeita. Levamos 3 dias. Estão falando que vamos ter mais 5 dias de chuva. Mas até agora tudo tranquilo aqui em Santiago, no sul do Chile, e no norte já tem alguns problemas aí com a chuva, alugamentos e coisas desse jeito. Mas tudo bem, vamos saber o que acontece. Está caindo muita neve na cordilheira. Estão falando que vai ter 2 metros de neve na cordilheira neste episódio, tá?
0: Nossa,
3: bom dia pra você e vivo rock!
0: Caramba!
2: Vivo rock!
0: Vivo rock, obrigado pelas informações do Chile. Quem mais está por aqui?
4: Bom dia, Fefe, bom dia, Cadu.
2: Bom dia.
4: Beleza? Santana de Parnaíba.

0: chegando no final da semana aí, as cordas vocais já estão comprometidas. Viva o rock!
1: Valeu, viva o rock! Nós estamos tomando um golinho pra aliviar as cordas vocais, um golinho de café que a Nanda preparou, hein, Nanda?
2: Isso
1: tá bom
2: aí,
1: esse
2: eu
1: café.
2: Olha, tá mesmo, achei bem do forte.
1: Meu, tá bom.
2: Deixa a gente ficar bem pilhado.
1: Deixa a gente ficar bem pilhado com esse café. 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
1: Estamos de volta com Jornal 89, 7h32 agora. Pessoal mandando mensagens, já sabe por onde. É o nosso WhatsApp, é o 989-215-989. Pessoal do Espírito Santo, vamos ouvir.
2: Olá, amigos, aqui é o Naldo Vargas, da cidade Afonso Cláudio, Espírito Santo.
3: Opa! Oi.
2: Tamo ligado, Scooby-Doo, meu filho. Que legal!
1: Nossa, pessoal do Espírito Santo
3: muito louco.
1: Tá bem louco.
3: Tá bem louco.
1: Mano. Crianças na Bahia de férias.
4: Cadu, bom dia, Fernanda. Bom aqui dia. É a Caroline de São Paulo. Eu tô aqui na Bahia e até aqui eu tô escutando 89. E viva o rock!
1: Viva o rock!
3: Fala pra ela que se ela levar a gente nas próximas férias, a gente fala ao vivo com ela, Cadu.
1: Nossa, vamos pra Bahia.
3: É só levar a gente pra Bahia.
1: A Carol Góes vai ficar aqui, a gente vai inverter.
3: Isso,
1: vai
3: a gente
1: você
3: inverte.
1: Passar férias na Bahia. Que mais, hein? Vamos ver.
5: Bom dia, Cadu. Bom dia, Ananda.
3: Bom dia.
5: Sou Marcito de São Bernardo.
1: Ô, Marcito.
5: Só tô mandando esse áudio aqui pra agradecer a vocês, que é muito bom ter vocês aí toda manhã, beleza? E parabéns pela playlist, Cadu.
1: Obrigado.
5: Bom dia e viva o rock!
1: Viva o rock! Agora vamos ver como é que está esse trânsito numa sexta-feira no meio de férias.
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3: Eu diria que pelo sol estar lá fora, tudo está melhor, até o trânsito.
1: Será que o tempo, o clima está influenciando no bom humor dos motoristas no meio do trânsito?
3: Olha, eu vou ser muito honesta aqui, eu não achei nenhum relato de trânsito mesmo.
1: É mesmo?
3: Tá? O que eu vi muito foram accidents, e aí a galera tem que tomar cuidado
1: atenção
3: quando sai pra dirigir. Então a gente teve um accident na Avenida Tiradentes, ali na Sé. Um outro na Radial Peste, perto do número 2.932. E um outro na Avenida Ruth, com a Rua Sérgio Tomás, no Bom Retiro. Agora, sobre o transporte público, a linha 12 Safira está com velocidade reduzida, assim como a linha 8 Esmeralda e a linha 8 Diamante e a linha 9 Esmeralda, que estão com mais tempo de parada nas estações. E é isso.
1: Então, beleza.
3: Bom, é uma delícia.
1: Se você tá aí no trânsito, aconteceu alguma coisa diferente, manda um áudio pra gente. 989-215-989. Vamos saber como está a noite no Japão. Vamos lá.
7: Bom dia, Cadu. Bom dia, Nanda.
3: Bom dia.
7: Aqui é Cris Miyamoto, do Japão, Shizuoka. Aqui, 19 horas e 23 minutos. Um calor.
1: Olha.
7: De quase 30 graus.
3: Meu Deus.
7: Já de noite, hein? Boa sexta-feira pra todo mundo e viva o rock.
1: Viva o rock. Um abraço a todos os brasileiros no Japão curtindo 89. Pessoal, indo pro Guarujá, vamos ouvir.
8: Fala, Cadu. Fala, Nanda.
1: E aí?
8: Bom dia aí pra vocês. Sou o Luiz Paulo aqui do Limão, Zona Norte de São Paulo. Tô aqui com a minha família, minha esposa, meus filhos, indo pro Guarujá. Viva o rock.
1: Valeu, viva o rock. Vamos de Rancid, Time Bomb, no Jornal 89.

0: isso aí, galera. Todo mundo curtindo o Jornal 89, 741 e mandando mensagens no 989-2159-89. Vamos ouvir.
1: Bom dia, Nandinha. Bom dia, Cadu. Ricardo aqui da Inglaterra. Tempo seco, um bafo.
0: Nossa.
1: Tempo chato pra caramba, mas sem trânsito, tudo normal por aqui.
2: Tá bom, vai.
1: Bora
2: tá bom.
1: Tomar uma e viva o rock.
0: Isso aí, rock. Pessoal no calor, no bafo inglês, tomando uma. Quem mais? 989-2159-89. Vamos ver,
3: bom
0: galera.
3: Bom dia, Nanda. Bom dia, Cadu.
0: E aí, meu?
3: Eu sou o Alexandre, aqui de Taboão das Trevas. Meu, a BR-116 aqui tá o inferno, velho. Teve um acidente aqui num ponto quase chegando no centro de Taboão da Serra e tá daquele jeito pra premiar e coroar com êxito a sexta-feira aqui. Beleza?
0: Beleza.
3: Forte abraço pra vocês e viva o rock.
0: E viva o rock, pessoal em Taboão das Trevas. Vamos falar agora de esporte, o Lipe não mandou mensagens, mas também, né, meu, já estamos na reta final da Copa.
2: A gente só tá esperando mesmo.
0: É, só esperar os resultados. Vamos mandar a vinhetinha.
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2: Cadu, se prepara para essa notícia, porque ela envolve muito dinheiro, tá? A camiseta usada por Pelé no final da Copa do Mundo de 1958 foi leiloada por 4,5 milhões de dólares, aproximadamente aí 25 milhões de reais na cotação atual. A peça se tornou um item mais valioso ligado ao craque brasileiro, já vendido em um leilão. Pelé vestiu a camisa 10 aos 17 anos e marcou 2 gols na vitória do Brasil por 5-2 sobre a Suíça. O resultado garantiu o título à seleção brasileira. Segundo a Schobetz, a peça recebeu 10 lances de mais de 5 participantes.
0: É, a camisa também passou a ser a segunda mais cara da história do futebol em leilões. O recorde continua com o uniforme usado por Diego Maradona no jogo da mão de Deus, vendido por 9,3 milhões de dólares em 2022, né? Isso. Pelé segue como o jogador mais jovem a marcar em uma final de Copa do Mundo. A mesma camisa já havia sido leiloada em 2004 por cerca de 70 mil libras, aproximadamente 300 mil reais na época. Né? Pelé morreu em 2022 aos 82 anos, deixando uma das maiores trajetórias da história do esporte.
2: Agora,
0: né?
2: Cadu, eu tenho uma dúvida. Que item, assim, antigo do rock, você gastaria 25 milhões de reais? Quando a gente foi pra Cleveland, que tem o documentário no YouTube da rádio, que é Rock Tour Cleveland, dá pra você ver, a gente foi no museu do Rock and Roll Fame, tem vários rascunhos, várias coisas históricas que claramente você não consegue achar em qualquer lugar. Que você gastaria 25 milhões de reais?
0: Difícil,
2: tem algo que você
0: meu,
2: fala,
0: difícil.
2: Assim, de bate-pronto?
0: Não sei, alguma coisa, olha, do Elvis e Beatles, eu acho, meu.
2: Elvis é bom.
0: Elvis tinha bastante coisa lá em Cleveland?
2: Tinha bastante roupa deles. Do Metallica também tinham vários manuscritos.
0: Meu.
2: É bem legal esse documentário, vale a pena dar uma olhada.
0: Olha, Elvis, Beatles, eu pensaria aí, mas acho que 25 milhões é muita grana também,
2: meu.
0: Uma mega
2: grana.
0: Cena. Aliás, daqui a pouquinho, mega cena acumulada. Vamos falar aí os números, fazer um big ball. E o pessoal participando, 989-2159-89. Pode mandar seu recado e participar à vontade aqui, vamos ouvir.
5: Bom dia, Cadu.
0: Bom dia.
5: Amanda.
2: Bom dia.
5: Sextou, graças a Deus. Indo trabalhar no Brooklyn, saindo da Vila Clementino, trânsito ok. E último dia de trabalho, que agora as merecidas férias e viva o rock. Um beijo pra vocês e ótimo final de semana.
0: Falando em férias, Carol Góres mandou uma mensagem. Coloquei uma foto hoje no meu Instagram. Vai lá, arroba Cadu Previeiro. Ó, segunda tô de volta, hein? Não façam nada até eu voltar. É
2: não
0: a mensagem.
2: Faremos.
0: Não faremos nada. Que mais? 989-2159-89. Olha, temos correspondentes lá nos Estados Unidos falando como é que tá o tempo aí antes da final da Copa. Vamos ouvir.
6: Bom dia, Cadu. Bom dia, Fernanda.
2: Bom dia.
6: Aqui é Anderson Couto, de New Jersey, Estados Unidos.
0: E aí, meu?
6: Cara, 28 graus aqui. São apenas 6:30 da manhã. Auge do verão aqui. E a qualidade do ar aqui tá péssima. A gente tá perto do Canadá, perto da fronteira com o Canadá, e com esse incêndio que tá tendo no Canadá, cara, a qualidade do ar aqui em Nova York, em New Jersey, tá horrível. Tipo, o ar tá muito denso e esfumaçado, sabe?
2: Sim.
6: Mas fora isso, tudo certo. Ansioso, esperando a final da Copa. Tô trabalhando aqui praticamente a 2 quilômetros do estádio, pertinho do estádio aqui, movimentação intensa. E vamos lá, vamos Espanha, viva o rock.
0: Valeu, obrigado ao nosso rock. Correspondente em New Jersey, falando da Copa do Mundo. Vamos de Pearl Jam agora, 7h46.

0: isso aí, temos o queijo suíço, mas temos também a burrata suíça. E olha, essa é por sua conta. Vamos ouvir a galera.
1: Bom dia, Cadu. Bom dia, Carol.
0: E aí?
1: Aqui, Fernando, motorista de aplicativo de São Bernardo.
2: Oi, xará.
1: Fernandinha.
2: Ah.
1: Eu acho que rolou uma burrata aí, hein?
0: Ah.
1: A camisa do Pelé é do jogo do Brasil com Suécia e não com Suíça. Valeu?
2: Em minha defesa, viva
0: o rock. Você mandou uma burrata suíça aí,
2: eu
0: meu.
2: Mandei uma burrata suíça.
0: Mandou.
2: Mas em minha defesa tá escrito Suécia.
0: Tá.
2: Eu só li o que eu queria.
0: É.
2: Era mais divertido.
0: Você fez um pedido, trocou, meu.
2: Eu fiz um pedido, trocou.
0: Tá certo.
2: Simples.
0: Faz parte do nosso script. 989-2159-89. Pessoal do Rio de Janeiro, incrível, meu. Rio de Janeiro participando desde as 6 horas da manhã.
2: É
0: vamos,
2: praia.
0: Vamos invadir o Rio com rock and roll, né, meu? Tá na hora.
3: Bom dia, Nanda. Bom dia, Cadu.
2: Bom dia.
3: Aqui é o Papo do Rio de Janeiro.
0: E aí, ó.
3: Aquele calorzinho gostoso de 17 graus.
2: Não é tanto calor assim.
0: Meu, ele tava na praia curtindo aí. Olha, meu, assistiu o jogo no domingo com o cunhado argentino, vamos ouvir.
4: Bom dia, turma, tudo
0: bom
4: bem
0: dia,
4: por aí?
0: Tudo.
4: Fernando de São Bernardo informando que Anchieta, sentido São Paulo, do quilômetro 13 até o posto dos guardas, com o trânsito muito bom, aproveitem.
0: Nossa.
4: Parece um feriadão aqui, o trânsito tá bem bom, depois complica um pouquinho, mas nada demais. E ó, vocês acham que a vida de vocês é difícil? Pensa na minha, que eu tenho um cunhado argentino. É muita humilhação futebolística, senhores.
0: Meu Deus do céu.
4: Um abraço,
0: cara.
4: Vivo Rock.
0: Ah, aguenta, imagina o almoço.
2: Nossa.
0: De domingo aí, hein? Depois do jogo às 4 da tarde. Olha, depois do Break the Law temos o quê, Nandinha?
2: Vamos
0: manda
2: falar
0: aí
2: sobre o SUS, que tá distribuindo insulina de graça. Importante.
0: Tá bom, o que mais? Tem alguma outra coisinha?
2: Olha,
0: mais
2: temos,
0: aí?
2: Temos mais
0: Mega
2: coisinhas
0: Sena
2: pra falar. A gente tem a Mega Sena, claro, e a gente vai falar sobre o filme Odisseia, do Christopher Nolan.
0: Ah,
2: que
0: isso
2: você
0: aí
2: não viu.
0: Eu
2: mas
0: não vi, meu.
2: Acabou de lançar também, falaram que é maravilhoso.
0: Então vamos comentar logo mais no Jornal 89, agora 7h55. Já, já, voltamos com a segunda parte. Olha que chique, a segunda parte do Jornal 89. E depois o Break the Law.
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1: Olha, 8 em ponto. Começamos 7 em ponto e viramos a segunda hora 8 em ponto.
2: Gente, muito pontual.
1: Meu, pontuais demais,
2: muito
1: hein?
2: Muito pontual.
1: Certo? E quem está muito pontual, mas também parado no trânsito, é o pessoal no 989-2159-89. Temos ouvintes no Parado no Elevado, a nova série. Olha. Vamos ouvir, vamos lá.
3: Bom dia, galera do Rock César, taxista São Paulo.
1: Beleza.
3: O que aconteceu comigo ontem, não desejo pra ninguém. Carro quebrar em cima do elevado, Costa e Silva, vulgo, Minhocão.
2: Ai,
3: desejo
2: ai,
3: pra
2: ai.
3: Ninguém. Vamos ter não, mais empatia, meu. Gente.
1: Em vez
3: de ficar
1: aí,
3: brigando,
1: cara.
3: Xingando. Dois motoca parou e deu maior força pra mim.
2: Ai, que bom.
1: Que legal, cara.
3: Aproveito pra agradecer os dois meninos. Tiraram da roubada.
1: Agradece aí.
3: Viva o Rock, bom dia aí.
1: Viva o Rock. Vamos lá, mais gente por aqui. 989-2159-89.
4: Bom dia, Cadu. Bom dia, Fernanda. Aqui é a Denise
2: de
4: Diadema. Indo fazer uma visita num cliente na Vila Leopoldina. Passando agora na Avenida dos Bandeirantes. Bem lenta, trânsito ruim, mas sextou com muito sol e viva o Rock.
1: Viva o Rock. Tá certo, vamos falar agora do quê? De saúde.
2: Saúde.
1: Vinhetinha.
5: Saúde.
6: O SUS começou a oferecer insulina glargina para crianças, adolescentes e idosos em todo o país. O público atendido inclui pacientes de 2 a 18 anos incompletos com o tipo de diabetes 1. É, e a pessoas com 70 ou mais anos com tipo de diabetes tipo 1 ou 2. O medicamento tem ação prolongada e, na maioria dos casos, pode ser aplicado apenas uma vez ao dia. A mudança substitui gradualmente a insulina NPH, que pode exigir até 3 aplicações diárias. O tratamento ajuda a manter a glicemia mais estável, reduz o risco de hipoglicemia e facilita a continuidade dos cuidados.
1: Isso, até o momento, o Ministério da Saúde enviou mais de 254 mil tubetes de insulina. É a glargina, né? Para 16 estados, além de 52.350 canetas reutilizáveis. A previsão é que todos os estados recebam os materiais até o fim de julho. Para ter acesso, o paciente deve procurar uma UBS com receita médica, onde uma equipe avaliará a possibilidade de troca do tratamento. Também serão dadas orientações sobre aplicação, armazenamento e uso correto da insulina. A transição será feita aos poucos e cada paciente receberá a caneta reutilizável e as agulhas necessárias para o tratamento, certo?
6: Certo.
1: Vamos ouvir a galera? 989-2159-89. A Carol Góes viajou e ela apareceu, a fadinha do Rock.
7: Bom dia, Cadu. Bom dia, Nanda. Passando para desejar um super dia a todos. E hoje é dia da minha irmã linda. Feliz aniversário, Gisele, que eu amo. Outra beijinhos, fadinha. É a Flávia de São Bernardo. E viva o Rock.
1: Valeu, fadinha do Rock. Quem mais? 989-2159-89.
8: Bom dia, Cadu. Bom dia, Fernanda.
2: Bom dia.
8: Estou aqui na Marginal Pinheiros. Hoje, diferente dos outros dias aí, um pouco mais congestionado. Estou aqui com quase 10 minutos de trânsito, mas tá fluindo. Eu acho que é o preparatório do retorno das aulas, né? As crianças estão voltando, as crianças.
1: Ixi, Maria.
8: É, pra melhorar o dia, toca Tempo Perdido e viva o Rock.
1: Olha, meu, eu tocaria sim esse Tempo Perdido da Legião Urbana, mas o Tempo Perdido ficou há dias atrás. Pediu, trocou!

0: Tá aí, classicão do Queen aqui no Jornal 89. Vamos ouvir a galera? 989-215989. Manda aí.
1: Bom dia, Cadu. Bom dia, Nanda. Faltando a BL.
0: Beleza.
1: Vamos, sextou. Caduzeira, metendo marcha. Férias, partiu, hein? É nóis. E vai, Corinthians, hein? Tamo junto aí. Uma boa sexta-feira a todos. E viva o rock!
0: E viva o rock, tá certo. Quem mais? Pessoal na Praia Grande, vamos ouvir.
2: Bom dia!
0: Bom Cadu, dia!
2: Bom dia, Nanda!
0: E aí?
2: Tudo jóia?
0: Tudo!
2: Aqui é o Shoji, diretamente da Praia Grande. Um dia amanhecendo lindo, lindo, lindo.
0: Que bom, hein?
2: Mas meio geladinho ainda, sol aparecendo aqui.
3: Já esquenta.
2: Daqui a pouco esquenta. E vamos que vamos, sextou. Viva o rock!
0: Viva o rock! Valeu! As crianças aí que estavam de férias na Bahia, vão pro nosso navio, vamos ouvir aqui, ó.
4: Bom dia, Cadu, bom dia, Fernanda.
3: Bom
4: aqui
3: dia.
4: É a Isabela de São Paulo. E eu estou aqui na Bahia hoje junto com a Carol. E Cadu, nas próximas férias, a gente vai estar junto sim. A gente vai estar no 89 Rock Boat. E viva o rock!
0: Viva o rock! Estaremos lá, hein, Nanda?
3: Estaremos
0: todo
3: lá,
0: mundo.
3: Então, fechou.
0: Carol, o Góris também vai estar lá, hein?
3: Com certeza.
0: Tomando todas. É, 989-215989, continue mandando seu recado. Vamos falar de grana, money, que precisamos ganhar sempre. Na Mega Sena. Vamos lá.
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3: Para variar, ninguém acertou as 6 dezenas da Mega Sena, sorteada nessa quinta-feira, e o prêmio acumulou para 35 milhões. Dá para comprar a camiseta do Pelé e ainda sobrar uns trocados.
0: Olá. Um trocadão, sobra 10 milhões, né?
3: Os números sorteados foram 8, 12, 23, 27, 42 e 43. O próximo sorteio rola no sábado. E ao todo, 54 apostas acertaram as 5 dezenas e cada ganhador recebeu aí R$29.764. Tá bom também, não ia negar.
0: Pode ser, meu. Vamos lá, né, meu? Vou curtir demais aí, fazer um joguinho. É, e eu acho que a gente deveria fazer um Big Ball. Tô procurando um tamborzinho aqui, meu. Que faz tempo. Tá todo empoeirado, hein? Faz tempo que a gente não usa. Vamos fazer então um Big Ball? Vamos lá, hein? Você manda um número, eu mando um, a gente faz um ping-pong. Vamos lá.
3: Fechou, eu vou anotar.
0: Nossa, que tamborzinho, hein?
3: Nossa! É 12.
0: 12?
3: 12.
0: Deixa eu mudar o tambor, nem lembrava qual que é.
3: Esse, tambor tá
0: esse aqui tá melhor, ó. Você mandou o 12?
3: Mandei um 12. Nossa.
0: Anota aí.
3: Já anotei.
0: Número 18.
3: 18. Pronto.
0: Sua idade, qual que é?
3: 21.
0: Então tá bom, 21.
3: Você tá rindo da minha idade, cara? Eu tenho 21.
0: 21. Vou mandar a minha. 54.
3: Pensei que você ia falar 32.
0: Que mais, hein, meu? Vamos mandar. Já tem 4 ou 5?
3: Já temos 4, falta 2.
0: Ah, 2? Deixa eu ver. 37, meu.
3: Fechado.
0: Agora manda um, vai, pra encerrar.
3: E 19.
0: Nossa, que louco. Manda aí a sequência.
3: Vamos lá, peraí.
0: Como ficou isso aí? Manda pra mim no WhatsApp, hein, meu? Vou jogar.
3: 12, 18, 19, 21, 37 e 54.
0: Repita, Cadu. Repita porque ficou muito louco isso aí, hein? Vai.
3: 12, 18, 19, 21, 37 e 54.
0: Meu, vamos ganhar esses 25 milhões, olha, meu. 35, né?
3: Eu achei cabeludo esse negócio aqui.
0: Ah, vamos jogar, hein? Então todo mundo já anotando, foi o bolão do 89. Vamos seguindo com a galera rock and roll que tá muito louca nessa manhã de sexta-feira. E quando eu falo que tá louca, é porque tá louca mesmo. Vamos lá.
6: Bom dia, Fernanda. Bom dia, Cadu. Wellington aqui, sentindo Itapevi. Nessa sexta-feira de sol. Cara, foi difícil acordar, então ó, essa música serve bem, ó. 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E viva o rock!
0: E viva o rock! Vamos lá!

0: Putz, meu.
1: Eu tava com saudade. Eu não vou negar.
0: Meu.
1: Pode atender?
0: Pode, é você que vai atender hoje aí.
1: Alô, pé no saque?
2: Bom dia, Cadu. Bom dia, Fer.
1: Bom dia.
2: Eu gostaria de estar fazendo um saque.
0: Fica à vontade.
2: Gente, já que vocês têm essa entrada tão forte nos carros, nas rádios dos carros de São Paulo de manhã, por favor, vamos avisar os coleguinhas que na pista expressa da Marginal a 90 por hora, passar a 20 no radar não vai trazer bônus contra as multas que o cidadão já pegou. Pelo amor de Deus, gente, a pessoa me trava, meu, me freia bem no radar de uma vez, quase que eu chumbo a traseira do coleguinha da frente. Não pode, vivo rock.
0: Isso aí é medo da multa, é o medo da multa isso aí, meu.
1: Mas assim, ó, anotado, né? Ela tá certa.
0: Tá certa.
1: Se tiver fazendo a coisa certa, não tem por que se diminuir.
0: Isso, vamos lá. 989-2159-89, já viram a Carol Goles de biquíni cavadão.
3: Fala, Cadu, bom dia.
0: E aí?
3: Fala, Fê, bom dia.
1: Bom
3: dia. Aqui é Carlos, motorista de APP. Por Perdizes, tá embaçado. Manda uma corrida pra nós aí, Fê. Ô, Carol Goss foi vista na praia bebendo a cerveja do Cadu e de biquininho, hein?
1: Olha
3: tenho
1: só.
3: Tem foto aqui, viu, Cadu? Te mando aí já.
0: Manda, meu. Tá certo. Daqui foi a pouquinho voltamos com o Tour Rock Bola, hein?
1: Boa.
0: Tá bom? Então temos notícias aí do futebol, da Copa e mais notícias aqui no Jornal 89. Você continua participando. 989-2159-89. E depois o Break the Law.
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1: 8h34.
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1: É isso aí, a torcida pra quem, hein, Fernanda?
4: A minha torcida pra final é realmente, não, pra mim não tem, é Espanha. Espanha.
1: Então, cara, mas ficou uma coisa muito louca. Tudo que a gente torceu contra a Argentina não deu certo, né, meu? A gente meteu um Dr. Gori, não deu certo, metemos um Dr. Gori, a Argentina vai lá nos últimos 10 minutos e vira, cara. Tá muito engraçado isso aí, não sei se eles fazem de propósito. Acho que vão, viu, meu? Mas tomara que não, porque vamos torcer para a Espanha, né? Eu fiquei impressionado com a Espanha contra a França, porque eles neutralizaram o ataque da França, hein,
4: meu?
1: Não
4: teve nem chance.
1: Nossa, o Mbappé, acho que um ou dois chutes e mal dados ainda, não conseguiu chegar. Então vamos ver o que que o técnico da Espanha vai preparar para neutralizar Lionel Messi, meu.
4: E quem que você acha que fica em terceiro lugar entre França e Inglaterra?
1: Não sei, eu acho que a França, acho que a França ganha na Inglaterra, vamos ver. É meio xoxo, né, cara? Entendo aí a França e a Inglaterra, porque, meu, terceiro e quarto lugar, o pessoal quer o primeiro, né?
4: Mas tudo bem. Mas eu acho que é melhor o terceiro lugar do que o segundo. Porque o segundo você acabou de perder. O terceiro você ainda ganhou, entendeu?
1: É, pode ser também, meu. Eu não tinha pensado por esse lado, por esse ângulo, né? Então, é o seguinte, vamos ver o que que vai rolar. Então, só o seu palpite é Espanha, o meu também. Acredito que vai ter uma neutralização aí.
4: Será que vai conseguir da mesma forma que a França? Eu tô muito ansiosa. Eu acho que, pra mim, só de ver o Messi e o Lamine Yamal, e depois que eu descobri que o Messi deu banho no Lamine Yamal em uma campanha publicitária.
1: Nossa, eu vi essa campanha, meu.
4: Gente, loucura. Pra mim, ele vai falar assim, o que você tá falando? Eu dei banho em você, acabou aí. Pra mim não tem mais argumento.
1: Então vamos aguardar, quer mandar seu palpite? Aproveita, 989-215-989. Vamos seguindo aí com Guns N' Roses.

0: Titãs, aluga-se 989-2159-89.
1: Bom dia, Cadu. Bom dia, Carol. Bom, gostei desse pé no saco, hein, mano?
0: Curtiu,
1: verdade, cara.
2: Tava pegando uma ferida boa.
1: Acho que tem motorista que é o título de. Que é a medalha de cidadão. Pô, meu, dirigindo. O cara parou o trânsito inteiro, cara, pra dar passagem pro carro da CT.
0: Nossa, meu
1: irmão, que é o título de cidadão, meu irmão. Se você tem te trombar numa errada, é caneta, irmão. Não importa o que você fez pra ele.
0: Ô, irmão. Pô,
1: meu, vamos dirigir, rapaziada. Vamos dirigir, chega de comprar carta e vamos dirigir direito.
0: Isso.
1: Vivo Rock!
0: Ô, irmão, Vivo Rock, esse pé no saco deu o que falar, hein?
3: Bom dia, Fernanda. Bom dia, Cadu. Porra, o pé no saque foi pé no breque do deusmelivre.com. Isso acontece muito, mas
0: isso,
3: muito.
0: Isso, cara. Que mais? 989-2159-89.
4: Bom dia, Cadu. Bom dia, Fernanda. Aqui é
0: bom
4: Ciara,
0: dia.
4: De Osasco.
0: Tudo bom?
4: Saindo de Osasco, começando o dia para atender lá em Higienópolis.
2: Ó. Oh.
4: Bora que o dia tá lindo. Eu tô ouvindo a melhor rádio do Brasil. E amanhã, sábado, graças a Deus, Vivo Rock!
0: Vivo Rock! Tá certo, vamos falar agora do quê? De cinema!
5: Cinema.
2: Action. A Odisseia, o novo filme de Christopher Nolan, tornou seu primeiro longa-metragem de ficção filmado inteiramente em película IMAX de 70 milímetros.
0: 70 milímetros, eu acho. Deve ser isso,
2: desculpa,
0: Bel. Sei lá, MMs. É o 70 MMs, Bel. É isso.
2: O principal desafio era o barulho das câmeras, que até então dificultavam a gravação de diálogos e limitava o seu uso nas cenas de ações documentários. Para resolver o problema, a IMAX desenvolveu uma nova câmera e uma estrutura de aproximadamente 120 quilos, chamado Blimp, que funciona como uma caixa de isolamento acústico. Como o equipamento bloqueava a visão dos atores, também foi necessário instalar espelhos para que eles conseguissem enxergar uns aos outros durante as filmagens. A tecnologia permitiu que Nolan gravasse até cenas de diálogo no formato de alta resolução.
0: Olha, o IMAX utiliza película de 70 mm, aparece 70 balinhas ali na hora, maiores do que as tradicionais de 35 mm, criando imagens mais detalhadas para telas grandes, curvas e imersivas. Durante a produção de A Odisseia, foram usados cerca de 609 mil metros de película.
2: É coisa.
0: Caramba, hein? É, somente esse material teria custado aproximadamente 3 milhões de dólares. O filme tem quase 3 horas de duração e foi produzido especialmente para aproveitar toda a dimensão das salas IMAX. A novidade representa um avanço técnico importante, já que pode permitir que outras produções sejam filmadas completamente no formato, sem o antigo problema do ruído das câmeras.
2: E eu vou contar uma fofoca. Você sabe, a Luísa, que faz o Xablau aqui pra rádio, ela vê todos os filmes com antecedência.
0: É mesmo?
2: Ela disse que melhor filme do ano, fácil. Só que essa tela IMAX de 70 mm, só tem 9 no mundo.
0: Caramba,
2: então foi feito especialmente para 9 salas de cinema apenas.
0: Então tá aí, Odisseia, não vi, não sei do que se trata a princípio, mas vou assistir.
2: É do livro.
0: É do livro mesmo?
2: Ilíadas e Odisseia.
0: Olha, a última Odisseia que eu vi foi 2001, Odisseia no Espaço. Já viu esse filme?
2: Eu nunca vi esse filme.
0: Você deveria ver, meu. 2001, Odisseia no Espaço, cara.
2: Ô, Cadu,
0: tá aí a
2: deixa
0: dica.
2: Eu aproveitar essa dica, Cocum, e mandar um beijo pro meu tio Eric, que tá assistindo a gente a semana inteira. E mandando mensagem aqui,
0: meu,
2: ó, sem parar.
0: Um abração pro tio Eric aí, Cocum.
2: Tá
0: certo?
2: Total.
0: Vamos lá, ouvir a galera. 989-2159-89. Aliás, bem participante, né? O pessoal fica animado com a sexta-feira. Vamos lá, 989-2159-89.
6: Salve, salve. Bom dia, Cadu.
0: Bom dia,
6: Fernanda.
2: Bom dia,
6: galera. Beleza? Aqui é o Thiago de Osasco. Tô indo pro Brooklyn e a Marginal tá o puro suco da felicidade.
0: Olha.
6: Oh. Portal aberto, parecendo um feriadão. E é isso, vamos aproveitar esse dia lindo. Uhul, Vivo Rock!
2: Vivo Rock!
6: Cadu, tá com o Charlie Brown aí, vai.
0: Meu.
2: E aí, Cadu?
0: Charlie Brown,
2: hoje
0: daqui
2: é
0: a pouquinho. Hoje é sexta-feira, hein, meu? Vamos pensar. Temos aqui o pessoal de Minas.
7: Bom dia, ouvintes.
0: Nossa,
7: da
0: bom dia.
7: Rádio, que é o melhor rádio do Brasil. Quem fala aqui é Bodão, da cidade de Montes Claros, norte de Minas Gerais. Rodando aqui de aplicativo e sempre ligado na melhor rádio rock do Brasil. Ouvindo pelo aplicativo Radiosnet. O importante é ouvir.
2: Isso aí.
7: Tchau, obrigado.
2: Tchau, obrigada.
0: Olha, o Maradona falou a semana inteira aqui. Vamos ver o que ele vai falar.
8: Bom dia, Gadu. Bom dia, Nada.
2: Bom dia.
8: Tudo em ordem, tudo bem. Lindo. Cor do céu. Tá? Cor do azul. E branco como a bandeira argentina. E vá, Argentina, que você é campeão. Maradona, um abraço.
0: Valeu, veremos isso na segunda-feira, certo? Vamos, Ivan Halen, Can't Stop Love New.

0: Tom Petty and the Heartbreakers, Free Falling. E vamos às últimas mensagens aí do dia. Ah, ouvir a galera.
1: Bom dia, Cadu.
0: Bom dia. Tudo bem?
1: Corredor ABD aqui, sentido Santander, tudo em paz. Só essa obrinha que tem aqui, né? Perto da Mercedes aqui, da Marba, que nunca acaba. Sentido Lions, sexta-feira maravilhosa, um solzinho bom. E é isso aí, curtindo aqui, ó, a melhor rádio, com os melhores apresentadores, locutores do nosso Brasil.
0: Obrigado, nossa, meu.
1: Segue aí, 89, a Rádio Rock.
0: Isso aí, sim.
1: Vivo Rock.
0: Vivo Rock. Encerrando com elogio, quem mais? 989-215989.
2: Bom dia, Ananda. Bom dia, Cadu. Aqui é a Ana, de Taboão das Trevas, indo pra saúde. Hoje tá bem tranquilo o trânsito, viu? Sextou, maravilha. E, Cadu, o que é isso que a Ananda aí zoando, a geração Cocum?
3: Eu não, eu tô fazendo uma lista.
2: Dando dica, Cocum, não, gente, pelo amor de Deus. É isso aí, um beijo pra vocês e viva o Rock!
0: É, não pode ironizar não, hein, meu?
3: Eu não, eu tô fazendo uma lista de todos os filmes que eu tenho que ver pra voltar pro jornal mais atualizada.
0: Claro, mas tem que se atualizar.
3: Começando pelo Cocum, que eu nunca vi.
0: Meu, geração Cocum em 2001, Odisseia no Espaço.
3: Vamos fazer uma troca, então. Ah. Eu vejo os filmes da geração Cocum e você vê os filmes da minha geração.
0: Claro.
3: Então, fechar.
0: Uma troca justa de gerações. Justa. Pra sua próxima vinda aqui no Jornal 89.
3: Eu acho que vale.
0: Queria agradecer, Nanda, uma semana bem legal.
3: Muito obrigada, Cadu. Os curtiram. Foi muito legal.
0: Eu
3: aqui
0: curti,
3: com vocês.
0: Todo mundo gostou. Sua participação sempre muito bem-vinda aqui no Jornal 89, certo?
3: Muito obrigada, eu volto logo, porque Carol Gólias está sempre de férias.
0: Ela tem mais 15 férias até dezembro, então. Exato. Nos veremos por mais 15 vezes aqui no Jornal 89, certo?
3: Certo.
0: Um beijão pra você.
3: Beijo.
0: Valeu, Nanda.
3: Obrigada.
0: Valeu.
3: Tchau.
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2: Começando o Kryptonine 89 dessa sexta-feira, 17 de julho. Bom dia, Cadu.
3: Bom dia, Yuri. Beleza? Como é que você tá?
2: Ah, tô bem, né? Tá. Deu uma amenizada, acho que a temperatura, não deu?
3: É, esquentou um pouquinho, acho que vai melhorar o final de semana.
2: É, deu uma esquentadinha, tá gostoso.
3: Anima mais, né?
2: Tá gostoso. É, Kryptonine é aquele programa que fala sobre criptomoedas, criptoativos, mindset, coisas desse tipo.
3: Sim.
2: Tem eu e você aqui tentando atrapalhar. E lá do outro lado tem ele, Rodrigo Miranda, uma salva de palmas. E aí, Rodrigo?
3: E aí, meu?
2: Beleza, mano?
4: Tudo bem? Bom dia, beleza, beleza. Graças a Deus. Bom dia aí para todos os nossos ouvintes. Vamos para mais uma sexta-feira.
2: Temperatura em Canoas, Rodrigo, como tá?
4: Tá de boa, agora tá tranquilo. 20 graus, 21 graus, tá tranquilo, né? Mas nos últimos dias aí fazendo 4, 3, hoje tá calorzinho, né?
3: Caramba!
2: Isso dói! É dolorido, dolorido! Rodrigo Miranda, por favor, o panorama da semana no universo das criptomoedas. Como estamos?
4: Então, o nosso querido BTC está fazendo assim, de forma, como eu posso dizer, de uma forma, quando a pessoa está com vergonha ainda, tímida, lembrei, tímida, né? De uma forma tímida, vem subindo, segurou ali num suporte importante dos 60 mil, 62 mil, não mudou muito comparado ao que a gente falou na semana passada, tá? Não mudou muito. Para quem, claro, sabe fazer trade, vem fazendo trade aí, tem dado algumas boas oportunidades ali de compra, mas são alvos curtos, né? Alvos ali para você buscar 3%, 4% da semana ali e sair fora, né? Ele tá num canal de alta ali, no 4 horas, tem respeitado bem. E é isso, ele tá nessa linha tímida aí, né? Na minha percepção.
2: Boa, então estamos na dança do caranguejo, né?
4: Isso, dança do caranguejo.
2: Cara, já estamos, tipo, já faz um... Já estamos, sei lá, acho que... Olha, a dança do caranguejo está desde fevereiro, a gente está meio lateral desde fevereiro, é isso?
4: É, mais ou menos isso, mais ou menos isso. Ele tem esse costume, né? O mercado tende a fazer esses movimentos, né? De lateralidade, né? Tende a fazer isso, né?
2: Sim. Bom, muito bom, esse é o Kryptonine 89. Você pode mandar seu áudio com dúvida pra onde, Cadu?
3: 989-2159-89, manda aí.
2: Lembrando que a mensagem de áudio vai mandando pra gente, daqui a pouquinho a gente começa a ouvir, tá bom? Repete o número.
3: 989-2159-89.
2: Muito bueno. DJ Cadu, sexta-feira ainda é um pouco fria, né? Já tá mais amena, mas... Ainda tá friozinho, o que que você preparou? E aliás, véspera de semifinal e final de Copa do Mundo.
3: Putz, cara, é verdade, hein? Olha, meu, a gente sempre aquece...
4: Tem isso aí.
3: A gente sempre procura aquecer a galera com um pouquinho mais de rock and roll. Vamos lá com Strokes, Someday.

0: It's My Generation. Excelente clássico, Cadu. Ah, mandou muito adoro. Bem nas músicas, hein?
1: Obrigado, meu.
0: Eu também gosto demais de
1: The Who.
0: E esse clipe é muito legal também. A galera que tá vendo a gente em vídeo pelo site, pelo aplicativo aí, bem legal. Agora a gente vai ouvir mensagem de áudio que a galera tá mandando pra gente pelo WhatsApp. Qual é o nosso número, Cadu?
1: É o 989-215989.
0: Você também pode mandar a sua dúvida. Vamos ver quem já mandou. Bom dia.
2: Bom dia, pessoal. Tudo bem com vocês? Danilo Berdão falando aqui. E eu tenho uma dúvida. Eu não sei nem, eu acabei de ligar o rádio, não sei nem se é o tema de hoje, mas é uma dúvida que eu tinha e vou mandar. Se eu comprar bitcoins, por exemplo, e subir, eu compro por uma corretora. E para mim vender, se eu quiser vender a corretora, pode se recusar a comprar elas de mim? Um abraço para todos aí, uma ótima sexta-feira e viva o rock.
0: É uma excelente pergunta, porque elucida como funciona todo esse processo. E Rodrigo, não só responda, mas explica como que é todo o processo de compra e venda e para quem você compra, para quem você vende, tudo.
3: Sim. Então, na realidade, a corretora ela trabalha como uma intermediária, né? É como se fosse um banco ali. Quando você compra ações do Itaú, por exemplo, você está comprando de alguém, você não está comprando do banco. O banco está funcionando como um intermediário. Por exemplo, o Yuri tem ações do Itaú. Ele quer vender as ações dele do Itaú. E aí a contraparte seria o Cadu. O Cadu quer comprar ações do Itaú. Aí o Cadu vai lá e compra as ações do Yuri. Só que o Cadu não sabe que as ações são do Yuri, né? Você está ali no book de oferta, o banco está ali ofertando ali aquelas ações, mas é alguém que está querendo vender e alguém que está querendo comprar, um intermediário. E o mercado cripto é líquido, o Bitcoin tem liquidez, então todos os dias sempre tem alguém querendo comprar, alguém querendo vender. Então você consegue sim comprar e vender tranquilamente todos os dias.
0: Então, assim, você não tá negociando diretamente com a corretora, ela só é o balcão ali, onde põe a ficha ali pra ver quem quer, quem não quer. Então, o dinheiro é seu e de uma outra pessoa, até outra empresa. E também, obviamente, que a corretora também pode querer comprar de você, tá? Porque ela pode ser uma ponta também, ela pode fazer as duas coisas, negociar e comprar de você. Mas, normalmente, por compliance, acho que a corretora não compra, né, Rodrigo? Eu tô errado.
3: Isso. No geral, não.
0: No geral não, porque aí envolve outras coisas. Mas você pode vender para outra empresa e outras pessoas. Rodrigo, para a galera que está começando agora, o que você recomenda? Já ter carteira fria? O que é carteira fria? Abrir conta numa corretora? É fácil, não é? Precisa de muita grana? O que você recomenda?
3: Então, atualmente não é difícil, né? Você abrir conta na corretora, né? Você consegue fazer via Pix. A partir ali de 40, 50 reais você já começa a fazer os seus investimentos. Então é bem acessível, bem tranquilo para começar.
0: Sim. Muito bom. Carteira fria, a partir de quando? Carteira fria, pessoal, para quem não sabe ainda, é uma carteira onde você guarda seus bitcoins e fica, você detém eles, não fica na custódia de ninguém. Ou seja, não está nem na corretora ali guardado, nem nada. Está com você. A partir de quanto, Rodrigo?
3: Eu acredito que para trabalhar com a carteira fria ali, acho que a partir já de uns 10 mil reais já compensa.
0: 10 conto?
3: Antes disso, não é necessidade. É, 10 mil. Antes Boa. Disso, não é necessidade, não.
0: Boa. Muito bom, vai mandando suas dúvidas pra onde, Cadu?
1: 989-215989.
0: Estamos aguardando a sua participação. Manda mensagem de áudio com as suas dúvidas, não importa o que seja. DJ Cadu, sexta-feira precisamos daquele gás, vai.
1: Oasis, don't go away.

0: Cidade Negra, esse é o Crypto 989. E pra quem não sabe, o Rodrigo Miranda, ele é especialista em gráficos. Existem dois tipos de leitura: a fundamentalista e a gráfica. É isso, Rodrigo? Que você estuda os fundamentos da empresa.
1: Isso aí,
0: e a outra que você olha os palitinhos lá no gráfico, estuda. E a maior especialidade da, porque o Rodrigo também não manja da parte do fundamentalismo, mas onde ele manja mesmo é a parte gráfica, onde que ele domina ali. E eu queria te pedir para você fazer análise do Bitcoin e Ethereum nessa lateralidade. Duas semanas atrás acho que a gente fez isso também, para entender como tá suporte, resistência, tá bonito, tá feio. E eu te peço para ser sincero, não fica penteando aí, falando assim, não vamos dar uma melhorada.
1: Então, o BTC ele segurou muito bem ali um suporte importante dos 60 mil dólares ali, né? Ele agora está fazendo uma possibilidade de uma distribuição de Wyckoff, que é uma estrutura gráfica de reversão de tendência. Então o mercado fez ali um mensal bem forte, né, de queda. Eu até cheguei a falar com vocês na semana passada, semana retrasada também, que possivelmente, dependendo de como fechasse o mensal, ele iria testar metade da barra do mensal, e foi o que aconteceu. Ele testou a metade da barra do mensal ali, já testou o 65.800 ali, 66. E ele está dentro de um canal de alta, né, por 4 horas. Então ele pode vir buscar agora os alvos ali do 62, né, segurando aí essa base. Ele volta de novo ali buscar o 66, 67, e ele vai subindo nesse padrão de deriva, né? Ele já fez isso outras vezes também, né? Então a base dos 62 até 60 mil é uma boa zona para compra. Depois, a próxima boa zona de compra do BTC, a gente vai olhar lá para a base de 48, 50 mil dólares, tá? Eu acho muito difícil o BTC ficar abaixo disso, tá? Porque além da questão técnica, tem também parâmetros fundamentalistas. O que seriam os parâmetros fundamentalistas? Hoje, o custo médio, né, para minerar um Bitcoin está na base de 48, 49. Então, no geral, todas as vezes que o Bitcoin ficou um preço abaixo do custo médio de mineração, ele depois subiu. Porque é bem básico, né? Você está minerando. Aí a pessoa pensa assim, pô, eu não vou minerar o Bitcoin e vou vender meu Bitcoin mais barato do que eu estou gastando, né? Se eu estou gastando 48 mil para minerar um Bitcoin, eu não vou vender ele por 46, entendeu? Para eu vender, eu tenho que ter lucro. Então isso faz com que, assim, pensando em economia básica, né, oferta e demanda, isso faz com que as empresas elas comecem a estocar mais Bitcoin, né? E aí, estocando Bitcoin, a gente tem ali uma possibilidade do preço subir, porque você tem menos oferta no mercado, e aí a demanda se mantendo ou crescendo, automaticamente o preço vai subir, tá? É o que acontece.
0: Boa, excelente. Você pode continuar mandando dúvida pra gente. Pra onde, Cadu?
2: 989-2159-89.
0: Manda mensagem.
1: Tá. E aí na próxima a gente fala da Ethereum, tá?
0: Tá bom, então vou falar da Ethereum. Eu vou puxar a Ethereum na próxima porque ficou longa essa daí, mas foi boa a explicação. Uhum. Foi bom que você já abordou até outras coisas que eu não tinha pensado em falar, até essa parte aí de mineração e tudo mais. Daqui a pouco a gente vai falar da Ethereum, vai mandando suas dúvidas. 989-2159-89. DJ, manda música boa.
2: Ah, e CDC, hein, meu? Back in Black.
0: Clássico. Vamos lá.

0: Essa música é sensacional, Nothing But Thieves com Evolution.
1: Novidade
0: aí na nossa programação. Eu gosto demais. Depois dessa linda bocejada de Rodrigo Miranda, agora a gente vai fazer a análise do Ethereum, Rodrigo Miranda. Como estamos com o Ethereum?
2: Vamos lá. Ethereum, ela respeitou uma zona extremamente importante, que foi já uma máxima histórica de 2017. Depois fundo em 2021, 2022, que está ali na base de 1.600 a 1.500. Sim. Aí é uma zona muito importante de suporte. E o mercado segurou muito bem. E aí, no tempo de 4 horas, ele fez uma mudança de estrutura.
0: Que
2: agora
0: mudança?
2: Ela voltou para uma tendência de alta.
0: Ah, é?
2: É uma mudança de Wyckoff. Tem uma distribuição ali no 4 horas e no diário. E o mercado mudou agora para compra. Agora é a zona ali entre 1.700 até 1.600 é pau na compra. E para alvos aí, estão alvos ativados para as próximas semanas, para 2.300, 2.400 aí. Ela está numa tendência de alta nesse momento.
0: Boa, muito bom.
2: Ou seja, tá com um gráfico um pouquinho melhor do que do BTC.
0: É isso que eu ia falar,
2: o gráfico,
0: né?
2: Da sua,
0: e
2: da
0: engraçado Ethereum. Isso, né? Porque eu tava tentando lembrar da última análise, mas... Pô, isso é louco, né? Acabou que ficou mais bonito que o BTC, né? É que também não significa nada. Quando também dá um chabu no isso, mercado, ou pra baixo ou pra cima, vai, né? Mas...
2: o que acontece? Às vezes as altcoins acabam corrigindo antes do BTC. Então a Ethereum, por exemplo, acabou corrigindo um pouco mais. E a queda da Ethereum foi antes da queda do BTC. E aí, às vezes... A volta também pode ser um pouco antes, né? Acaba se recuperando antes do BTC, né? Então o Ethereum pode ser um ativo que possa se recuperar um pouquinho antes do BTC.
0: Boa, boa, boa. Excelente. Rodrigo Miranda fazendo análise aqui pra gente do Ethereum e do BTC. Tem alguma outra que vale fazer aí? Solana, de repente? Alguma outra que tá...
2: Não, a Solana não tá com gráfico muito bacana, não. Ela tá meio que dando uma lateralizada aí, não tá muito legal, não. Agora o gráfico da Ethereum, ela tá legal. A Solana eu indicaria para quem quer ter na carteira, no máximo aí 4% do portfólio, 4% a 5% do portfólio de Solana, e fazer DCA. Aí acumulando, vai comprando de pouquinho em pouquinho, vai acumulando para longo prazo.
0: Boa, excelente. Rodrigo Miranda fazendo...
2: Melhor estratégia.
0: Fazendo as análises aí da dança do caranguejo, mas a gente já tem o Ethereum aí mostrando uma cara mais sorridente, né? Porque eu lembro, acho que a penúltima ou a última, você falou, eu perguntei, você ficou enrolando, falou bonito, aí no final eu pergunto, tá feio ou tá bonito você?
1: Tá feio, bem feio.
2: Tá feio.
0: tá feio. Mas agora já temos um sorrisinho. Olha aí, né?
2: Já deu uma melhorada.
0: Já caminhamos para um sorrisinho. Esse é o Cryptoline 89 aqui da Rádio Rock nessa linda sexta-feira, ensolarada aqui em São Paulo, pelo menos,
1: sim,
0: né? Lá também lá em Canoas, onde o Rodrigo tá no Rio Grande do Sul, também já tá melhorzinho o tempo. DJ Cadu,
1: vamos lá.
0: Uma versão para nos inspirar nessa sexta-feira.
1: Nossa, uma versão do Kiss, é isso, meu?
0: É isso. Quem canta?
3: Tonight,
0: Young Blood.
1: Young Blood.

0: Muito bom, né?
1: Eu adoro cantar com essa voz.
2: You should be dead.
0: Falsete total.
2: Yeah.
1: Mano, Foo Fighters fazendo Bee Gees.
0: Incrível, muito
1: parecido. Muito legal, muito legal. Bora ouvir áudio que a galera tá mandando pra gente. Qual que é o nosso WhatsApp, Cadu?
0: É o 989-215-989.
1: Bom dia.
3: Bom dia, galera do 89, que é Ramon Fernandes de Rosário, Maranhão. Yeah. Mano, pergunta aí pro Rodrigo, que eu comprei a ferramenta dele da CryptoMais lá. E só que eu tô olhando ela, tô estudando ela e eu não tenho experiência nenhuma. Qual que é a dica que ele me dá aí?
1: Boa, Rodrigo, já tá rodando então a ferramenta geral aí, né?
4: Sim, já tá rodando a ferramenta geral. A gente tem ali uma playlist que a gente fez lá no YouTube ensinando como usar a ferramenta. A gente deve lançar agora mais aulas ali na universidade, dentro da ferramenta também do CryptoMinds. E eu tenho falado diariamente da ferramenta nas lives, tá? Diariamente nas lives ali. Então eu não sei qual foi o plano que ele comprou, né? Mas tem planos ali, os mais avançados, que tem suporte também individualizado. E dentro lá do próprio site tem um Kiron, que é a nossa IA, que tira todas as dúvidas. A dúvida que ele tiver ali, ele vai lá, clica ali no próprio site ali, e aí ele vai perguntar, quero usar a ferramenta X, como é que eu faço? O Kiron vai dar todo o passo a passo, tá? Tá tudo ali, tá?
1: Boa, esse
4: como usa. Então tem várias formas de aprender. Live diária, tem uma playlist no canal do YouTube sobre trade e operando com ferramenta IA, tem suporte, tem e-mail e tem mais o Kiro. Ou seja, é só a pessoa realmente querer mexer. Vai mexendo, vai futucando que vai pegar rápido.
1: Vou testar em breve essa daí. Não tive tempo ainda, viu, Rodrigo? Mas quero testar como tá funcionando essa IA.
4: A ferramenta tá muito boa. A gente tá com a média de acerto acima de 80%, cara. Tá muito boa a ferramenta. Tá maravilhosa. Tá muito boa.
1: Muito bom, muito bom. Esse é o Cryptonine 89. Daqui a pouquinho a gente volta pra encerrar o programa. Mas, Didi, o que você preparou de música para nosco nessa manhã?
0: Mewtwo! Ao vivo? Nossa. Ou não?
1: Não.
0: Essa não é ao vivo, não.
1: É I Still Haven't Found What I'm Looking.
0: Ah, essa versão.
1: É quando eu perco a chave do carro. Eu falo, e eu continuo procurando essa chave que eu perdi. Zoeira. Bora ouvir.

0: Pra galera que nos assiste em vídeo, clipe gravado em Las Vegas.
1: Meu, mano. Muito legal, legal, né? Demais.
0: E, é, isso daí, toda vez que eu ouço essa música, eu lembro quando eu perco uma chave, velho.
1: Que você tenta achar.
0: Putz, não acho nunca, velho. E aí, na hora que você vê, a chave tá no lugar mais fácil possível, você fica se mordendo de raiva depois. Ah, Rodrigo, pra galera que quer dar aquela engrossada no caldo, conhecer o Crypto Minds aí, a ferramenta e tudo mais, onde essa galera vai?
2: Pode acessar ali o nosso canal do YouTube, Universidade do Bitcoin, tem bastante material ali, inclusive a gente criou agora uma playlist de trade, operando trade mais IA, né? Que você pode pegar ali algumas dicas, e diariamente a gente está fazendo análise ao vivo, a gente usa a ferramenta inclusive ao vivo para mostrar como é que funciona a ferramenta, quais são os benefícios. Então diariamente ali de segunda a sexta, 8:30 da manhã, a gente está ao vivo ali no canal do YouTube.
0: Tá bom, fechou. Esse foi o Rodrigo Miranda no Cryptonine 89 desta sexta-feira. Toda sexta-feira às 9 da manhã tem Cryptonine falando sobre criptomoedas, criptoativos e afim. Rodrigo Miranda, um ótimo final de semana pra você. Bom frio aí em Canoas.
2: Amém. Pra vocês também, Deus abençoe. Um ótimo final de semana e a gente se fala novamente na próxima sexta-feira.
0: Excelente. Valeu, Cadu.
1: Valeu, Yuri. Valeu, Rodrigão. Abraço.
0: Na sequência tem do Balacobaco. Fica aí.
1: Valeu, fica aí. Certo.
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Querida sexta-feira, seja bem-vinda. Estamos felizes em recebê-la. Hoje é você, sexta-feira, 17 de julho de 2026. Zé Luiz lhes diz: como vai você? Bom dia.

0: Imagino.
1: Ai, gente, como ela é maravilhosa. Pelo amor, essa mulher é maravilhosa.
2: Rafa está falando de Deborah Harry, a vocalista do Blondie. Bom, estamos começando o Balacubaco 2.0. Bom dia, Rafa Rondelli.
1: Bom dia, Zé Luiz.
2: Meu amor maravilhoso é você.
1: Também, mas ela é bem maravilhosa.
2: Isso, Rafa, gostei.
1: Gostou?
2: Rafa.
1: Autoestima, quem vem pensa que a autoestima tá lá em cima, né, gente? Ah, que maravilha.
2: Eu gostei. Ô, Rafa, fala pra mim, por favor, qual é o teu Instagram?
1: @ Rafaela Rondelli, tudo com dois L's. Rondelli com dois L's e I,
3: porque eu sou fina.
2: Bom dia, Yuri Danca.
3: Bom dia, Zé Luiz.
2: E aí, meu velho, tudo bom?
3: Tudo bem, com
2: e
3: você?
2: E conta as novidades.
3: É, as novidades estão muito novas, não tem muita novidade,
2: não
3: Zé.
2: Não tem muita. Ô, velho, sabe que eu tenho uma novidade? Quer dizer, não é que eu tenho uma novidade. Ontem eu tava assim, aí eu trabalhei o dia inteiro, entre um e outro, eu passei no shopping pedindo naquela loja americana de café, pedi um café e pedi um pão de queijo desse tamanho, Yuri. Rafa.
3: Como que é o tamanho?
2: Assim, desse tamanho.
3: Assim, assim.
2: Olha, gente, desse tamanho mesmo.
1: Quase o tamanho do brigadeiro?
2: É assim, ó.
1: Tá.
2: Se isso aqui é um brigadeiro, enfim. R$11 o café, R$10,90 o pão de queijo. Falei, moço, eu não quero a loja inteira, mas enfim. Yuri...
3: Mas fique tranquilo, porque hoje Dona Nice vai mandar pão de queijo pra gente.
2: Você
3: não vai ter que pagar.
2: E aí, Rafa, amigo? Yuri, peraí, seu Instagram.
3: Meu Instagram é @yuridanca, Y no começo, N de Nice.
2: Nice nunca negou nada.
3: Nossa, ela nunca mais vai querer falar comigo.
2: Ela nunca mais vai querer falar. O meu Instagram, gente, é @ZéLuiz, Z no começo, Z no final, pra você ser feliz. Veja a cara de Rafa. Ela.
1: Não, eu não tô nem aí, não tenho absolutamente nada a ver com isso.
2: Como não?
1: Eu?
2: Peraí.
1: Yuri, eu ganhei?
2: Yuri, você é filho da Dona Nis?
4: Não.
2: Pergunta se eu sou filho.
3: Você é filho da Dona Nis?
2: Não. Rafa, você é filho da Dona Nis?
1: Sou só filho da Dona Nis, eu não ganhei o bolão, gente. Não fui eu que ganhei o bolão, tá entendendo?
3: Você tá na, você tá na herança dela ou ela te tirou?
1: Não, eu tô lá ainda, espero. Espero que eu esteja lá. Mas enfim, não tenho absolutamente nada a ver com isso. Vou falar, gente. É o seguinte, Dona Nis me ligou ontem, me ligou nada, mentira, mandou uma mensagem ontem, falou assim, ó. Fala, passa lá na padaria do lado da sua casa e pega os pães de queijo e leva. Dona Nis, vamos lá. Você acha que eu tenho tempo na sexta-feira de manhã, entendeu? De passar lá naquela padoca para o carro, né? Compra, desce, faz, né? E traz. Você acha?
2: Você acha que tem lembrança também? Essa aí não lembro de nada. Ela combinou um negócio... Do nada, apareceu uma funcionária lá em casa, eu abri a porta do quarto, tava a funcionária e eu tava saindo do banho.
1: Não, aí eu também, ele não me falou nada, porque ele é um sem vergonha, entendeu? Aí fechou a porta do quarto, aí eu acordei, né, daquele jeito que só eu acordo, meu Deus do céu. Abri a porta do quarto e falei, Jesus amado, que susto, dona fulana, pelo amor de Deus, quer me matar? Ela, eu avisei que eu viria.
2: Ela está certíssima, tá errada. Essa cabeça de alfinete, por causa...
3: Voltando ao assunto que você desvirtuou, a dona Nice. Dona Nice, estamos aguardando um pão de queijo aqui, Avenida Paulista 2221º andar, e sua presença também, obviamente, porque é o combinado.
2: Tá. Bom, hoje tem bolão cubaco. Olha aqui na minha mão. Tem bolão cubaco da final, né? Da quem você acha que vai ganhar, Espanha ou Argentina. Final nesse domingo, 16h. Vai ser muito legal esse jogo. Quem quiser ver o jogo da. Que também vai ser muito legal, hein? Dos dois, terceiro e quarto lugar, Inglaterra e França.
3: Vai ser jogão, hein?
2: Vai ser jogão.
1: Vai ser jogão.
2: Amanhã, 18h.
3: Eu já tenho uma opinião pra esse jogo, daqui a pouco.
2: Tá, mas
3: eu falo.
2: Ó, o bolão cubaco vai ser só da final, velho.
1: Já não está com preguiça.
2: Eu tô.
3: Faz os dois.
1: Acertou sexta-feira. Ninguém acertou nada, cara.
3: Faz os dois. Acertou um, acertou outro, leva. Porque hoje, daqui a pouco, tem o pão de queijo da Dona Nice. Aí a gente garante o da semana que vem, entendeu?
2: Tá, entendi, Yuri. Tá, então vocês querem fazer dos dois jogos. Se a pessoa acertar pelo menos um, ela já vem.
3: Ela mandou mensagem?
1: Yuri apontando meu celular, gente. O que
3: ela
1: foi?
3: Mandou
1: Yuri
2: tá louco, cara. Yuri tá doido.
1: Olha aqui, peraí. Cadê? O pão de queijo, fala o endereço que eu vou mandar. Estou mais enrolada que novelo de lã. Bissa.
2: Bom, vamos lá, bissa, o que tá pensando?
5: Miada, que tá pensando?
3: Ela nunca mais... Eu perdi uma amiga.
2: Perdeu mesmo, Yuri. Deixa eu falar, tá, vamos pros dias de hoje?
3: Vamos!
1: Calma aí que eu tô passando o endereço.
2: Tá, vai passando. Deixa eu só perguntar uma coisa. Hoje a gente faz WhatsApp. Sexta-feira.
3: WhatsApp, vamos fazer o WhatsApp.
2: Não, WhatsApp?
3: Pode ser.
2: Pode ser alguma coisa relacionada à Copa.
3: Pode ser.
2: Ah, quem mais te agradou, quem mais te...
3: Pode ser.
2: Tá bom?
3: Tá bom.
2: A gente vai pensar em alguma coisa, mas vamos pros dias. dias de hoje.
3: Hoje.
2: Tá, então, hoje é sexta-feira, 17 de julho de 2026. Rafa, terminou? Dá pra fazer o programa, meu? Mandou? 2200, 21º andar.
1: Eu sei.
2: Fale.
1: Que era mesmo? Pronto. Vamos lá. Dia de proteção às florestas.
2: Tá.
1: Dia do submarinista.
3: Esse é bem específico.
2: Ó, vamos tocar Submarino Amarelo, né? É. Beatle.
1: Dia Mundial do Emoji.
2: Olha
1: aí o meu emoji preferido que eu coloco em tudo, gente. Seja pra coisa ruim, seja pra coisa boa, aquele assim.
2: Tá. O que é aquele assim? Eu uso bastante aquele assim, mas eu não sei muito bem.
1: Energia positiva. Boas vibrações.
3: É tipo, ê!
1: Não. Energia positiva, boas vibrações.
2: Esse é energia positiva.
3: Não é.
1: Ah, não. É o quê, então?
3: A ciência comprova.
1: É um tapa comprova. Na sua cara.
2: Pesquisas dizem que é, né?
3: É, porque tudo
1: porque
3: diz,
1: assim, ele tá assim
3: diz.
1: E com os risquinhos, né?
2: Boas vibrações. É por isso que as pessoas usam quando você tá assim, olha, nossa, vou fazendo isso aqui, a pessoa, pá, taca ali um. Entendi, Rafa.

0: Aniversário. Que isso?
1: Não sei.
2: Nossa,
1: veio da onde?
2: Nossa senhora!
0: Ah. Aniversário do município de Volta Redonda, Rio de Janeiro. Ah. Cuité, onde fica?
1: Bahia!
3: Minas.
0: Paraíba. É, Bagé, Rio Grande do Sul.
3: Ah!
0: E Sabará, onde fica?
1: Sabará, ai, gente, eu sabia Sabará. Peraí. Ai.
3: É pra rimar, Paraná.
1: Sabará, é Hospital Infantil. Angélica, Avenida Angélica, Hospital Infantil Sabará.
0: Ah, Minas Gerais.
2: Ah, droga, eu mudei.
1: Nossa, Sabará, claro, mano. Tem até obra do Aleijadinho lá, nas igrejas. E eu esqueci.
3: Mano, quer ver que é outro lugar que o Zé tá falando? Sim,
1: pode ser.
0: Aniversariantes famosos, celebridade. A gente já vai pra música direto, tá?
1: Tá.
0: É, Rony Von, 82 anos.
1: Beijo, Rony. Beijo, o Rony é tão gente boa, gostou.
3: É, eu gosto dele também. Significa.
0: Significa.
1: O que manda. Tanto faz.
0: Vamos de Geezer Butler, do Black Sabbath.
1: Ó.
3: Tá bom demais.
1: É clássico. É balaco. É baco. Black Sabbath.

0: eu ia falar Ozzy Osbourne, não, é Gizzy Butler.
1: Gizzy Butler, aniversário.
0: Black Sabbath, Paranoid. Quem mais, Rafinha?
2: Tom Fletcher, guitarrista do McFly.
0: Olha, então vamos de McFly.

0: McFly. Voltamos aos anos 2000, não é verdade?
1: Ai, que delícia.
0: Ah, que legal, que bacana. Bom, gente, é o seguinte, temos tanta coisa a dizer, tão pouco tempo para falar, mas eu tava pensando o seguinte, ver o que vocês acham.
2: Manda.
0: A gente não põe o WhatsApp hoje, e aí a gente guarda mais tempo, salva mais tempo pros ouvintes participarem, porque tem qual é 30160089 e tem o Bolão Cubaco 30160089. O que vocês acham?
1: Tem fofoca.
0: Tem fofoca?
1: Gente, Harry Styles, não tá sabendo?
0: Me conta.
1: Ele está passeando por São Paulo, você não viu? Como se não houvesse amanhã.
2: Correndo no parque.
1: Ibirapuera.
0: Harry Styles.
1: É. Ibirapuera, Vila Lobos, Liberdade.
2: Comeu pastel?
0: MASP.
1: Lá em casa. Tomou um café. Meu amor, ele está assim, ó. Faz uma semana que ele tá aqui já, ele nem se abala, meu amor. Vai ele e o assessor, como se não houvesse amanhã. E ainda assim, quando passa. E o povo, assim, como ele tá livre, leve, solto. Não tá disfarçado nada, meu amor. Tá, ele vai lá, boné. Bota um óculos,
0: um boné
1: e acabou, sai correndo, porque ele é maratonista. Eu não sabia.
0: Ah, o pessoal quer correr?
1: Mas assim, ele é maratonista que ele vai, tipo, ah, esse ano eu vou na maratona de Boston, esse ano eu vou na maratona de Nova York, esse ano eu não sei o quê. Maratonista, meu amor.
2: Por isso
1: que ele tá com as pernocas de fora.
2: Uma coisa engraçada que aconteceu aí, essa semana retrasada, a outra. Ele tava cantando e ele coloca aquela passarela gigantesca. Aí ele saiu correndo e foi lá pra frente. E aí chegou a parte dele cantar.
0: Quando chegou a parte dele cantar,
2: ele falou, eu não peguei o microfone.
1: Ele tava sem microfone. E aí, como se ele não houvesse amanhã, ele voltou
0: correndo.
1: A passarela voltou com o microfone na mão, nem esbaforido ele tava.
2: É, só perdeu dois versos da música, mas
0: ficou legal.
2: O que foi engraçado é, provou que não é playback, porque ficou sem ninguém cantar.
0: Sem ninguém cantando. Agora, ele aqui em São Paulo, cara, ele foi ao cinema assistir o filme da ex.
1: Também.
0: Da Olivia, como é que chama?
1: Olivia White,
0: que é uma mulher genial, super inteligente, diretora.
1: Inclusive.
0: Foi assistir o filme da Olivia.
1: É.
0: E deve ser super legal ele mandar depois o WhatsApp. Olivia, acabei de assistir teu filme, tá maravilhoso, eu tô aqui no Brasil assistindo. Assisti aqui na Rua Augusta, né? Que foi aqui no... Não sei se foi aqui no Cine Augusto. Acho que foi aqui na Paulista.
1: Foi aqui na Paulista. É.
0: Foi onde?
1: No banco? Não, não é no banco.
0: Forget about it. Antigo Belas Artes. Não sei mais. Gente, ele foi, tá?
1: Então, mas legal. Assim, é incrível. Não? Incrível, ele tá por aí. E assim, a galera, pelo que eu entendi, como ele tá livre, leve, solto e tal, e a galera acho que fica meio intimidada por conta disso, o pessoal só fala, aí todo mundo. Ele só fala assim.
2: Como ele faz?
0: Eu fiquei preocupado, olha, eu tava meio, ontem eu trabalhei muito, meu cérebro fica mais lento, porque eu falei, gente, como é? Ele foi no cinema, ele não vai conseguir ler as legendas.
1: Pois é, menino.
0: Mas o filme é inglês.
2: Vamos pro bolão, vai, mas
0: foi isso que eu pensei. Então, assim, ele não vai entender as legendas tudo em português. Eu pensei, sim, mas o filme é em inglês.
1: Então, assim, bom, só sei que ele tá ótimo de cardio, entendeu?
0: Aliás,
1: ele
0: americanos,
1: tá
0: come to Brazil, ou ingleses, ou povo da língua inglesa, porque aqui vocês, o cinema é em inglês, então...
1: E ele tá, assim, lindo, leve, livre, solto, maravilhoso, gato, melhor queixinho, é ótimo, queixinho mais bonito do mundo.
0: O Harry tem style.
1: Não, é. Total, não. E tá aí, por aí. Aí aonde que tem o fervo com os fãs todos? Na porta do hotel.
0: Eles estão lá.
1: Aí fica...
0: Mal sabe que o cara que sai de boné por trás é ele.
2: Mal sabe que ele nem no hotel tá.
0: Tá na casa das amigas, dos amigos, trocando ideia, Vila Madalena.
2: Vamos pro bolão?
0: Por quê? Não tá gostando da conversa?
1: Yuri, para!
0: Você tá achando chata?
1: Vamos fofoca, Yuri. Fofoca no
0: achando certo, chato.
1: Todo mundo gosta de fofoca.
0: 30160089 está entrando no ar o Bolão Cubaco. Tipo bolão, eu acho. Achava que a gente só deveria fazer a final. Mas, vocês dois...
2: Não, tem que ir pra dar mais chance. Porque hoje, daqui a pouco, chega o pão de queijo da Dona Anice. A gente garante o da semana que vem, entendeu?
0: Tá, bom, então eu vou fazer o seguinte, ó. Rafa, faz aí também, pra não ter erro. Então vamos pôr.
1: Como é que vai fazer? Então? Não, como é que vai dividir?
0: Assim, ó, Inglaterra e França.
2: Acertou um dos dois, já vale, tá?
0: Tá, ou o jogo terceiro e quarto, ou o jogo primeiro e segundo. Eu acho isso errado. Você tinha que incentivar a meritocracia.
2: Tem que incentivar assim. A gente comer.
0: Espanha e Argentina.
2: 30160089 já começa a ligar agora.
0: Começar. Quer ver? Alô, bom dia.
2: Ó, como vai você?
0: Quem tá aí com a gente, por favor?
3: Bom dia, véia. Mama.
0: Bom dia, mama. A primeira pergunta: se você acertar, você pode vir. Peraí, vai ser sexta que vem?
3: Sexta que vem?
2: É muito longe, né?
0: Oh. Muito longe.
2: Você quer fazer sexta?
1: Vai fazer quando, amado?
0: Não, pode fazer. Não, quarta não
2: terça.
0: Dá.
2: Terça?
0: Pode fazer terça.
2: É, pode fazer terça.
1: Você tá cansado, não tem paciência.
0: A Rafa acha que eu sou.
1: Não, porque eu conheço a pessoa.
2: Você que sabe.
1: Quinta.
0: Quer fazer quinta?
2: Tá bom.
0: Tem convidado quinta? Bom, se tiver, dane-se, né? Quinta.
1: Eu acho que sexta tá todo mundo mais animado.
0: Você acha que sexta tá todo mundo? Você acha?
1: Eu acho.
0: Sexta. Ó, o Giganto também tá dando opinião dele aí.
1: Sexta-feira tá todo mundo mais sexta, animado? Sexta. Também acho.
0: Olha lá, o Giganto também tá dando.
2: Cuidado com sua opinião, Giganto.
1: Que isso, Yuri Danca? Segura essa boca,
0: isso,
1: ó.
0: Isso dá. Assédio como é
1: moral.
0: Que chama? É, não. É como é que chama? Eu gosto aqui, não. Compliance.
2: Compliance.
0: Da compliance.
2: Tá bom, sexta.
0: Tá bom,
2: vai.
0: Então
2: você
0: é.
2: Tem disponibilidade,
0: é,
2: mamãe?
0: Você tem disponibilidade de vir na sexta ou não? Seja sincera, tá, coração?
3: Sexta-feira?
0: É.
3: Olha, eu vou fazer o possível pra ir.
0: Ah. É, o possível.
1: Não, vai fazer o possível,
2: não, não, possível não. Então, não, assim, a gente é qualquer coisa agora pra você, é isso, né?
0: É.
3: Não, eu vou sim, eu vou sim.
0: Tá, mudou, ela vai sim, tá.
2: Vai sim, vai sim.
0: Bom, então eu vou pôr aqui. Mama, o seu nome é como? Desculpa.
3: É Márcia Dameluz.
0: Dá-me-los. Márcia, palpite pros dois jogos. Vai, primeiro Inglaterra e França, amanhã.
3: Olha, eu vou falar aqui com meus amigos Balakbakers.
0: Tá.
3: Vai ser 4-0.
0: Para?
3: Para Inglaterra, né?
0: Inglaterra, tá. 4-0 Inglaterra. Ela acha que a França vai entrar desmotivé, que é desmotivado em francês. Ela pode estar completamente enganê, que é enganada em francês.
1: Eu vou espirrar, gente.
0: Pode espirrar, Rafa. Bom, aí, mamá. Saúde, Rafa. Obrigada. Você precisa falar o placar da final, Espanha e Argentina. Vai.
3: É. Vou colocar 2-1.
0: Para quem?
3: Pra Argentina, né?
0: 2-1 pra Argentina, é pela luta da Argentina. Mama, obrigado, você tá concordando. Ah, peraí, Gigantor, você atende ela aqui?
2: Não desliga,
0: não,
2: mama.
0: Não desliga.
3: Ô, Zé, deixa eu falar uma coisa.
0: Deixo.
3: Eu queria só agradecer o ingresso do Information Society que eu ganhei.
0: Ah,
3: eu fui ontem, foi maravilhoso o show. Muito obrigado mesmo, viu?
0: Poxa, você se divertiu, a gente fica feliz. Com quem você foi?
3: Eu fui com a Deise.
0: Com a Deise, é sua amiga?
3: É, do grupo também.
0: Tá, ela é legal?
3: Ela é, gente boa. Tá.
0: Gente, eu sei
3: boa.
0: Que tem muitas brigas
2: gente
0: nesse
2: boa,
0: grupo.
2: Gente boa,
0: gente boa. Bom, então, mamãe, valeu, querida. É, o Gigantor vai te atender. Vai,
2: Gigantor, aperta tá duas bom. Vezes embaixo. Tá?
0: Esse aqui, ó, aperta
3: tá
0: duas
3: bom.
0: Vezes.
3: Tá bom, beijo.
0: Beijo. Pronto.
2: E tira aí, vai, aperta duas vezes, Gigantor.
0: Ain't fine.
2: Pronto, agora vai lá já.
0: Ah,
2: atendendo.
0: Beleza. Alô, bom dia.
2: Ah, como mamãe, vai você?
0: Quem tá aí com a gente? Alô?
2: Alô?
0: Alô?
2: Alô?
0: Alô, bom dia.
2: Ó, como vai você?
0: Quem tá aí?
4: Alô?
0: Oi. Alô?
1: Oi.
0: Alô?
4: Oi.
0: Oi. Oi, tudo bem? Quem é você?
4: Tudo bom?
0: Bom.
4: Júlio César.
0: Júlio César. Esse tem nome de imperador
2: César
0: romano.
2: César do que é de César.
0: Nome de imperador romano sempre acerta as coisas. Júlio, você quer participar do Bolão Cubaco e é pra vir na outra?

0: Claro.
1: Sim, claro. Então, peraí. Fala pra mim, por favor, o placar dos dois jogos. Primeiro, Inglaterra e França, Julio.
0: Cara, Inglaterra e França.
1: Sim.
0: Vai ser um jogão, mas vai dar a França, com certeza.
2: Com certeza.
0: Vai ser 3-1 pra França, cara.
1: 3-1 pra França.
0: Mbappé vai guardando dois gols, Mbappé.
1: Boa, garoto. Boa, Eu também acho que a França vai lutar, porque já que não conquistou o título, vai ser... Enfim. Final. Espanha e Argentina, Júlio César, o que você me diz?
0: Espanha e Argentina, cara. Pô, jogo da Argentina e Espanha, cara, vai ser um jogão, mas vai dar Espanha, com certeza. A Argentina só pegou baba, os caras falam assim, que a Argentina jogou isso, aquilo, aqui. Os jogos que a Argentina jogou, ganhou, os caras falaram, a Argentina jogou isso aqui, não sei o que, pá, mas tem que ver também que o time que jogou contra a Argentina, cara, jogou bem, pô. Então, sim, a gente tem que valorizar também o time que jogou contra a Argentina, não falar que a Argentina jogou ruim.
1: Lógico.
0: A Argentina jogou ruim, não sei o que, mas, pô, Cabo Verde jogou bem pra caramba.
1: Sim.
0: Entendeu? Tem que valorizar o time que jogou contra eles também.
1: É verdade.
0: E eu acho que, assim, contra a Espanha, cara, vai dar Espanha.
1: O Espanha,
0: vai ser 3-1 pra Espanha.
1: Caraca, velho.
0: E a minha Yamal guardando
1: um golzinho aí. Yamal vai desabrochar tal
0: qual. Yamal, vai ser.
2: Igual você falou no jornal. Vamos fazer o vídeo de com as cabeças invertidas?
1: Vamos.
2: Eu sugeri Messi dando banho no Yamal, a gente, se a Espanha ganhar, a gente inverte as cabeças.
1: Eu sugeri isso no jornal da 89, tem aquela foto do Messi dando banho no bebezinho Yamal.
3: 2000 e alguns quebrados.
1: Isso. E aí agora, se o Yamal ganhar, a gente põe a cabeça do Yamal no corpo do Messi e a cabeça do Messi, mas uma inteligência artificial daquelas, sabe?
3: Aquela boca que nem dá pra notar.
1: Obrigado, Júlio, um abraço. Júlio.
0: Falou, nós estamos juntos, valeu.
1: Júlio, peraí. Não desliga. Liga, tá? Que a produção precisa anotar seus dados.
2: Excelente.
1: Eu adoro o Júlio, porque você fala pra ele assim, não desliga. Aí ele, ó.
3: Ele fala pra caramba, mas não escuta. Sabe aquele cara que fala muito e não ouve? Esse é o cara.
1: Deus
2: do céu.
1: Júlio.
2: Estranho, pode derrubar.
1: Agora derruba tudo. Júlio, você tá concorrendo, sabe?
2: Não tá aí, gata. Ele não tá aí.
1: Ele desligou.
2: Ele desligou. Você fala, não desliga. Ele não desliga.
1: Tá bom.
3: Desligou.
2: Como que é o telefone ocupado?
3: É quase um cucu.
2: Eu acho que é
3: louco.
1: Peraí.
3: É um cucu louco.
1: Antes da gente ir lá pro Alê, deixa eu propor pro seu seguinte, Rafa, teu bolão, vai.
3: Meu bolão.
1: Vai,
3: vamos
1: lá. Sem muito drama, porque a gente tá com tempo.
3: Calma. Inglaterra e França. Eu vou pra França.
1: França, tá?
3: França,
1: placar.
3: 2-1.
1: 2-1, França. Tá. E pro Espanha e Argentina?
3: 2-1, França. Espanha e Argentina. 2-2. 2-2.
1: Tá.
3: E Espanha leva.
1: Espanha leva. Então vou fazer um circulinho no 2 da Espanha, que significa que Espanha leva. Vocês, Orelha?
2: Eu acho que a França é extremamente favorita, por isso 2-1 para Inglaterra.
1: 2-1 para Inglaterra, tá.
2: Porque eu acho que vão subir de salto alto. E na final, 2-0 para a Espanha.
1: 2-0, Espanha. Tá, eu vou então agora aqui, esse aqui, Zé, sou eu.
3: Vai.
1: Inglaterra e França. Jogo.
2: Já entendi.
1: O Oasis contra Leritami Sukou. E loucura. Empate na prorrogação.
3: Porque não era pra enrolar, né? Me acelerou pra caramba. Não consegui nem pensar.
1: Vocês estão atrapalhando meu voto.
3: Tá. Não,
2: volta
3: só pra
2: logo,
3: falar, né?
2: Bial.
1: Ai, se atrapalhou.
2: Vai, Bial.
1: Bom, vou começar de novo. E Inglaterra e França, Oasis contra Leritami Tsukou. E aí, tarará. Aí, ó, já me atrapalharam, já não sei se
2: era
1: vai
2: empate,
1: ser assim.
2: Era empate.
1: Não, 2-1, França. Espanha e Argentina. Como eu falei, Espanha vai ser campeã, né? Vai ser 3 para a Espanha, 2 para a Argentina. Jogo louco.
2: Eu adoro. Jogo com 5 gols seria ótimo, Zé.
1: Seria ótimo.
2: Espero que aconteça, porque vai ser legal de assistir.
1: Eu acho também. Estamos ok lá, né? Tá, então, gente, daqui a pouquinho você participa do bolão, tá? Gigantor, não precisa anotar meus dados. Fica tranquilo. Tá? Bonitinho, Gigantor tava aqui. Bom, gente, que horas são, Yuri? Fala aí pra mim.
2: Agora são 10h33.
1: No ar, mais um É da Sua Conta, parceria com o PicPay, e hoje o nosso tema é telefonia celular, mas deixa eu falar.
4: Alô?
1: Alô?
3: Alô?
4: Alô? Eu queria participar.
1: Pode participar. O assunto é celular. Mas antes da gente entrar.
4: Assunto celular.
1: Antes da gente entrar na parte séria.
4: Assunto celular.
1: Eu tive tijolão. Vocês tiveram tijolão?

0: Zé, você sabe que eu lembrei hoje de manhã vendo os roteiros aqui, o assunto? 1996, eu me lembro de estar aí nesta emissora.
1: Tá.
0: E você tinha um tijolão da hora. E era, eu comprei legal. Em seguida, assim. Era só legal. Que comprar um celular da BCP. Era um troço que precisava, é quase uma casa, né?
1: Eu vou te mostrar, eu tenho aqui, eu tenho uma cicatriz que é o rim. Na época.
0: Isso que foi, você trocou por esse. Aí depois veio o StarTAC, que era todo chique. Esse eu fui ter muito tempo depois.
2: Mas, gente, quem teve o tijolão? BCP? Ah, meu Deus do céu, entendeu?
0: Você não teve BCP, Rafa?
2: Eu? Meu amor, lógico que eu tive BCP. Querido, você não tá entendendo.
1: Agora, Ale, vamos.
0: O Yuri não sabe o que a gente tá falando, então vamos seguir.
3: Claro que eu sei, velho. Claro que sabe.
2: Você teve BCP?
0: BCP também?
3: BCP, tive BCP.
1: Cara, eu vou falar pra vocês.
0: É Baby da Vivo, ou como é que é? Não é da Vivo, era da Telesp. Baby da Telesp. Era um celularzinho.
1: Pequenininho.
0: Era o Baby.
1: Mas vocês sabem que vocês não vão acreditar.
3: Eu tive celular Gradiente.
1: Vocês não vão acreditar, claro, que os números foram atualizados, entre aspas, né? Mas o meu número ainda é aquele ali.
0: É mesmo, cara?
1: É.
0: Caramba, nossa, velho. Né? Eu tive. De lá pra cá eu tive dois números só.
1: Não, eu não. Mas, eu tive outro, enfim.
0: É um número jurássico esse.
3: É. Mas agora é
0: só
3: isso.
0: Só acrescentou. Foi, o do Zé foi acrescentando o número, né?
1: Foi, Tipo meu RG, sabe meu RG?
0: Foi acrescentando.
1: Que puseram um número no final. É tão velho que tem um. Vamos botar um número.
0: Não, desgraçado. É do tempo que celular.
1: O desgraçado tá vivo. Taca mais um número. Então.
2: Pra você ter uma ideia, Lê, eu lembro do meu pai, ele tinha um BCP deste tamanho no carro. No carro. Yeah.
3: É, pra
2: no
3: se desse
2: de
3: uma
2: trás.
3: Briga no trânsito, ele tacava.
2: Foi o início, que era com fio no carro atrás, assim, no banco de trás. Uma loucura.
1: É louco.
2: E aproveitando, você falou, ai, não, eu tive bip.
1: É, tá, mas Rafa, não muda.
0: Bip?
1: A gente tá falando de telefone.
2: Eu sei, mas.
0: A gente tomou muita comida de rabo com bip aí na 89. Deixa pra lá, deixa abaixo.
1: Lembra disso, mas enfim.
0: Seguinte, mas vamos lá.
1: Hoje tem telefone pré-pago. Hoje é tudo diferente, sim, né? Pós-pago, né? Não é isso? O que você vai falar?
0: Exato. Então, é exatamente isso, porque ó, a Anatel tem uns dados aqui interessantes, que essa tendência dos pré-pagos, que já foram maioria, né? 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O que dá aí, como diria o matemático de Souza, 100,13 celulares para cada 100 habitantes. Desses, os pré-pagos estão na casa de 93 milhões, que representa então aí mais de 30% do mercado de celular, muito diferente da nossa época, viu, Zé?
1: É verdade.
0: Naquele tempo, diferente daquele tempo.
1: Era uma outra coisa.
0: Era outra coisa.
1: É muita gente usando o pré-pago e inclusive, ali, algumas pessoas têm os dois, né? Isso que é bem louco.
0: Exato.
1: Um pós-pago e um pré-pago para finalidades diferentes. E hoje a função de telefonia acaba não sendo a principal. Na maioria dos casos, o perrengue que os usuários enfrentam é que quando acaba o pacote de dados, né? Aí acabou, meu Deus, acabou meus dados, eu tava trabalhando. Nada mais desagradável do que tentar baixar uma foto, um vídeo no celular e não conseguir, porque ficou com o quê? Sem crédito.
0: Sem crédito.
2: Né?
0: Isso não é legal,
1: não,
0: Sérgio.
1: Não é legal, não.
0: Mas é muito louco isso, né? A gente esqueceu que o celular também serve pra ligar. 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Você escreve lá no WhatsApp, posso te ligar?
1: Desculpa, posso te ligar?
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1: Ah, que legal, velho. 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
1: Lê, obrigado, velho.
0: Gente, valeu.
1: Pera, deixa eu fazer touro.
2: Tá bom,
0: tá aí. Tá bom.
1: Tá, lá vai. Valeu, aí, Delitinho.
0: Valeu, gente, valeu.
1: Agora sem espuminha, fala.
2: Bolão!
0: Sem espuminha.
1: Bolão!
3: França e Inglaterra.
0: Vive la França!
1: Então, peraí, que
3: quanto?
0: Vive la France!
1: Peraí, Ale.
0: 2-0 pra França.
1: 2-0 França.
0: Cara, eles não podem perder pra esse time da Inglaterra.
1: É,
0: não dá.
1: Eu
2: tô nessa também.
1: Você sabe que
3: eu me decepcionei, a minha opinião,
1: viu?
3: É que perde, por salto alto.
1: Cê, o quê? A França?
0: Exato, eu tô com você, Yuri. Mas assim, se os caras entrarem.
2: Também acho que não.
3: Eles são burros, porque eles sabiam que eles iam ser os campeões e já estavam certos disso.
2: Não pode entrar com o coração.
0: Terceiro lugar, ou nunca errou.
1: Então, mas eu posso estar enganado, tanto pra Inglaterra como pra França, pelo nível não só do futebol, mas pelo nível de entendimento do que é o negócio futebol que eles têm, eles vão tentar ganhar.
3: Ah, bom.
0: Exato.
3: E aí, final?
1: Eu gosto do Yuri, porque ele não concorda, ele faz uma cara irônica.
2: Aí ele acelera.
0: Tá próximo.
1: Aí ele tá contando o horário.
2: Ele fica, vai.
0: Final. Eu posso dizer que 2-0.
1: Para?
0: 2 Espanha.
3: Olha, mesmo palpite que o meu.
1: É o mesmo palpite do Yuri, 2-0 Espanha, 2-0. Bom, já sabe, né, Alessio?
0: É bom porque aí se eu ganhar, o Yuri leva comida.
1: Sim, o Yuri.
3: Os caras do programa não levam comida, a gente só recebe.
1: Tchau, Ale, beijo!
0: Bom
1: Ale.
0: Final de semana, beijo!
1: É nóis. Voltamos já, gente.
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2: Peraí, deixa eu soltar a vinheta. Temos atualizações de fofoca Harry Style. Vai ser rápido, né?
3: Nós apostamos aqui, eu falei que seu nome era Melissa.
4: Melanie.
3: E ela falou Melanie. Qual o seu nome, Mel?
5: Cara, meu nome é Joelma, tudo a ver.
6: Nossa, mano, da onde saiu Joelma. Isso?
0: Do Balacobaco 2.0.
2: Não, não, não, é mentira, né, Rafa? Então é rebate falso. Gente, daqui a pouquinho vou tocar uma música e já você pode ganhar 49 prêmios. É o maior.
4: 49?
2: Vai entrar 49, hoje um, 48 entrar um? Mais um, né?
4: Cara, e é um prêmio muito legal, viu, Zé, que vai entrar hoje.
2: Muito legal. É o maior prêmio do rádio brasileiro, quiçá mundial, né? Logo depois de um Foo Fighters, tá?
4: Um Foo Fighters vai ter? Olha, olha.
2: Sei lá.
4: Talvez de dois.
2: É.
4: Talvez de três.
2: Dois.
4: Daqui a pouco, 3016-0080.

0: Onde eu liguei pra lá, ela atendeu, eu falei, oi Juliana. Ela falou, não, é Joelice. Joelice, mano do céu.
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4: 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Porque é hora de ligar 3016-0089.

0: 48 prêmios, entre eles, e quem tá em vídeo, nós estamos colocando todos, tá? Ou quase todos, mas tem uma TV 50 polegadas da Philips Ambilight. Cara, esse prêmio é muito bom.
1: É muito legal.
0: Monitor AOC Gamer, tá? Pra você que trampa, principalmente com computador, enfim, né?
1: É bom demais. É,
0: aí vouchers, tem de montão, por exemplo, tem 3 vouchers do Burger, tem ingressos pro Cinemark, na verdade 4 ingressos, dá pra você ir de turminha, que é mais bacaninha. Colocamos um air fryer também, que muita gente quer, né? Muita
1: gente quer. Fazer uns acepipes.
0: É, tem camisetas, então tem camiseta do Balacubaco, tem camiseta do CPM 22, aí você já tá com o oclão da Chili Beans, que a gente também tá dando. Gostas de pão? Quer fazer em casa? Tem uma panificadora. Ó, camiseta 89, essa que você tá usando, Yuri, ou não? Você sabe qual que é? Não é essa, né? Mas é bonita também. Aquecedor pros dias friozinhos. Tá trampando lá com o monitor AOC que você ganhou. Deixa o aquecedor aquecer. E do lado do aquecedor, não muito perto, uma caminha de cachorro tem também.
1: E uma flash tatu da Venisync pra você tatuar de repente o amor da sua vida.
0: Não quer atrapalhar as pessoas. A educação diz, né? Pega o earbud e coloca ali no teu celular. Então você... Aliás, as pessoas perderam loção. Estão ouvindo o celular alto em tudo quanto é lugar. Lugar, né?
2: Pois é.
0: Você não vai ser esse. Tem voucher pra Carolinaria
2: Doce.
0: Obrigado, Rafa. Um mixer, tá? Um cacareco do Yuri de Nova York.
1: De Campos.
0: Tem cacareco de Campos também.
1: Três de Campos, né?
0: Três de Campos, par de ingressos pro Jardim Botânico, par de ingressos pro Zoológico e 4 passaportes pro Beto Carreiro World. Falei muito? Falei.
1: Tem capa de chuva ainda.
0: E não falei tudo.
1: Fita salva-celular, a caneta 4 em 1. Tem CD do Perdido. Jen também.
0: Rafa, uma loucura. Rafa, pega esse tambor aqui, ó, toca aí, vai. 1, 2, 3. Aqui. Como toca tambor, hein? Qual é o prêmio que entrou?
2: Um chaveiro exclusivo da 89.
1: Uau! É isso!
0: Agora vai. E pra isso você tem que ligar no 30-16-00-89.
1: O último palpite, Zé, foi Game of Thrones, a série.
0: Tá, lá vai, hein? Alô, bom dia.
1: Ó, como vai você?
0: Quem tá aí com a gente?
1: Alô?
0: Alô?
1: Alô?
0: Ok, vou mudar. Alô, bom dia.
1: Ó, como vai você?
0: Quem tá aí?
3: Bom dia.
0: Bom dia, quem é você?
3: É a Lucilene.
0: Palmas para a Lucilene. Lucilene, te chamam de Lu, Lucile, Li, Luci, Si, como é que te chamam?
3: Lene.
1: Boa.
0: Lene, minha querida, seja bem-vinda ao Balacubaco. Você já participou alguma vez, sabe como é que funciona ou não?
3: Já participei, não ganhei.
0: Não tem
3: problema. E vamos tentar nessa vez, né?
0: É lógico, é sempre assim. A vida é essa, é uma sequência de tentar. Eu tento muito ganhar na, como é que chama? Mega Sena.
1: Mega Sena.
3: Ah, eu também.
0: Mas quando eu ganhar...
3: Você me avisa, né?
0: Não, vai ter sinais. Vocês vão ter sinais. O primeiro sinal eu nunca mais vou aparecer. Mas enfim, né? Lá vai o áudio.
4: Você pode trocar. Não deixou.
0: Lene, minha querida, você acha que é filme, série ou novela?
3: Eu acho que é um filme.
0: Filme.
1: Boa, Lene. Ok, vamos para filme.
0: Vamos para
1: cê
0: filme.
1: Tá com, você tá com bastante certeza, tá com pouca? Como tá a sua confiança?
3: A gente acha sempre que é, né? Vamos tentar.
0: É verdade.
1: Se não tentar, nada acontece.
0: Se não tentar, nada rola nessa vida, né? Não sabendo que era impossível, foi lá e fez.
1: Olha, bonito
0: hoje
1: isso.
0: Eu tô muito, né?
1: Vamos anotar a que hora você falou isso.
0: Parente de quem?
3: Isso aí.
2: Minutinho. O pão de queijo.
3: Bom, vamos lá. O filme que eu acho que é, pode falar já?
0: Pera um pouquinho. O pão de queijo chegou e não
3: é
0: pode...
3: É ansiedade aqui.
0: Não, aguenta aí. Segura. Só um minutinho, o pão de queijo chegou, mas o pão de queijo não pode subir. Então, a dona Anice mandou o pão de queijo. Isso é importante, Lene. É muito importante. Gigantor está indo lá buscar. Tá, estranho, manda. Vai, qual é o filme? Vai.
3: Eu acho que é o filme Clique.
1: Clique.
0: Ai, aquele do remoto.
1: Você sabe que eu fui assistir esse filme no cinema achando que era uma comédia romântica, né? E saí chorando, né?
0: Olha aí.
3: É muito legal esse filme. Eu já assisti 1000 vezes e sempre que passo, tô assistindo.
1: Eu não tô aqui agora, Rafa, não tenho.
0: É o Adam Sandler, tá?
3: Sim.
0: O filme Clique é de 2006. O longa-metragem, e ele tem um controle remoto que ele pode pausar a vida, avançar a vida, retroceder a vida.
2: É de 2006, né?
0: Esse filme fez muito sucesso.
3: Sim.
0: Né? Do Adam, tô rolando o trailer.
5: And you better get started.
2: Oh, filme com Christopher Walken.
0: É, Christopher Walken.
2: Jonah Hill.
0: É. Ele encaixa.
1: É um elenco bem legal e é uma crítica à vida acelerada e tudo mais.
0: E olha, em 2006, hein?
2: É, pois é, se fosse hoje, meu bem, vixe Maria.
1: Ó, a Linger tocando. That's my boy.
0: Linger's playing there. Cara, é um palpite que ninguém havia dado, não é verdade?
1: Já tinha em outras temporadas, já tinha rolado.
0: E tanto lá como cá, erraram.
1: Erraram.
0: Ah, não é. Obrigado, Lene, um beijo.
3: Beijo pra vocês.
1: Valeu, tchau, Lene.
0: Tchau. 30160089, tá? Vamos nessa?
1: Vamos
0: nessa, mais gente?
3: Vamos.
0: Vamos ver, vai. Alô, bom dia.
1: Ó, como vai você?
0: Nossa, alô?
4: Alô?
1: Alô?
4: Tá 39.
0: Olha aí, eu vou desligar, Opa, oi! Não! Voltou! Quem
4: bom
0: é?
4: Bom dia, Anjo aqui de Arara.
0: Anjo de Assis de Arara. Só entendi o Araras.
1: Ele já participou uma vez. Ângelo.
0: Ângelo de Araras. Já participou, Yuri?
1: O de Arara já não participou, Araras?
4: Meu irmão, Alexandre.
0: Que é o Alexandre que tá aí do seu lado.
4: Exato.
0: O Alexandre deve ter ligado. O Ângelo não sabe muito bem do que se trata. Vou explicar pra você. O Ângelo não tá muito ligado na parada.
1: Tá.
0: Mas o Ale tá, o Alexandre tá. Ele ligou, conseguiu falar, ele entregou o telefone pro Ângelo. Falou, 89, vai, fala. E aí o Ângelo tá perdido.
4: 89, hein?
0: Acertei. Então, Ângelo, eu vou te explicar o que é. Aqui é o qual é. Você tem que adivinhar se esse trechinho que a gente rola é um filme, uma série, uma novela. Sei que teu irmão já deve ter falado, mas eu vou rolar pra depois você falar o que seu irmão mandou você dizer, tá?
5: Sim.
4: Tá bom.
5: Pode trocar. Não deixou.
0: Ângelo, que nem sabe o que tá acontecendo. O teu irmão Alexandre, que sabe o que tá acontecendo, ele acha que isso é filme, série ou novela.
4: Eu sei o que tá acontecendo.
0: Ah,
4: acho que é um filme.
1: Acho que é um filme. E ele manja. E ele tá com vontade, Zé.
0: Tá.
1: Eu sinto isso na voz dele.
4: Tô com vontade. Vou ganhar hoje.
0: Olha aí. Já pensou? Aí, bicho. Por mais que o Alexandre tenha mandado você ligar, você...
4: Não, foi ele mesmo que ligou.
0: Foi ele que ligou, né?
4: A gente trabalha aqui na loja, né?
0: Sim. É loja do quê?
4: Então, aí eu fico meio enrolado aqui também.
0: Loja em Araras vende o quê? Araras não pode, porque é proibido,
2: não,
0: né?
2: Não, pelo amor.
0: Araras
4: Araras é a cidade.
0: Ah.
4: Aqui nós vendemos instrumentos musicais e acessórios.
1: Olha!
0: Você pediu uma bateria.
1: Eu pedi uma bateria e ele não trouxe.
4: Opa, tenho sim aqui, da Tama.
1: Olha, ótimo. Ele falou,
0: a mesma coisa.
1: O Alexandre falou a mesma coisa que você,
0: Ângelo. Ele prometeu...
4: Ah, ele falou também?
0: Não, deixa eu te falar.
1: Vocês são previsíveis. Brincadeira.
0: Vamos contar. Vou entregar teu irmão. A gente aqui acaba com a família. Tem um programa da família, o nosso ia acabar. O Alexandre, Angelo, você não acredita, bicho. Ele entrou faz umas 3 semanas. E ele falou que ia dar pra gente, aqui pra rádio, uma bateria Tama. A gente tá esperando até hoje. Olha,
1: e ele falou que quem ia pagar era o irmão dele, da época.
0: Aí quando eu falei no ar, depois você procura. Eu falei, mas Alexandre, o teu irmão, que é teu sócio, o Ângelo, ele vai saber? Eu falei, deixa, aquele tonto não vai saber de nada. Ele falou isso.
1: Ele falou tonto. Usou a palavra tonto.
4: Sem problema, eu faço ele pagar.
0: Peraí, Yuri, vamos por partes, ainda não. Agora, então, me diga uma coisa, o Ângelo. Que filme você acha que é, Ângelo?
4: Bambubi.
1: Bambubi.
0: Olha lá o irmão falando.
1: Você sabe o que tem nesse filme, Zé?
0: Fusca, não é?
1: Amarelo ainda.
4: Fusca.
0: É o Fusca que vira. O Bumblebee não é o robozão amarelo?
4: É o robozão amarelo, ele mesmo.
2: Olha, de 2018.
0: E esse filme...
1: É bem legal, hein?
0: Tem essa menina que começou e hoje ela estrubunfa no cinema e eu esqueço o nome dela.
2: Hailey Steinfeld.
0: Acho que é essa.
4: Eu não lembro o nome dela, não.
1: Olha, ela perguntou, a banda Beatles está à venda?
0: Hã?
1: Is the Beatles for sale?
0: Os Beatles estão para vender? Ele falou, sim, custa 2 Oasis. fala.
2: Tem o John Cena.
0: Tem, o John Cena tá nesse filme. O John Cena é o Bumblebee.
1: Olha aí.
0: Ele que tá lá dentro.
1: Ele que opera o Bumblebee, rapaz.
0: Ô, Ângelo, você gosta de Transformers ou foi o tonto do teu irmão Alexandre que mandou você?
4: Não foi o tonto dele, não. Eu gosto porque eu tenho 2 filhos e eles gostam muito de assistir
0: Ah,
4: então. Aí, eu, por lei também, tem que assistir, né?
0: Sim, lógico, eu também faço, fazia isso muito com as minhas filhas quando eram pequenas, vou fazer agora com a minha neta. Eu vi o John Cena ali, falei bobagem, não tem nada a ver, não é, né? Ele é um militar.
1: É, mas a Rafa, quando a gente falou, ele tá aí dentro, olha lá.
0: Olha lá ele!
1: Ah, não sabia.
0: Mas ela não sabia.
1: Não, mas não é, tá? Ele não tá lá dentro, Rafa.
0: Mas eu achei que ele tava.
2: Eu também. Quem que tá lá dentro, então?
1: Nem te conta,
0: Rafa. É o robô.
1: É o
2: robôzão.
0: Robôzão.
1: É um robô extraterrestre.
0: Ah. Robôzão, Cristiano Ronaldo.
2: Você viu minha cara, ó?
1: Mas já bem.
0: O Angelo, fala lá pro tonto do seu irmão.
1: Que não rolou.
6: Que não é.
0: Não é. Angelo e Ale, um abração, viu, pra vocês dois. Se cuidem.
4: Valeu, tá? Cara. Um abraço.
1: Tchau, Angelo. Tchau, Ale.
0: Ups, cortou.
1: Tudo bem?
0: Tá, né? Temos oferendas? O que temos?
1: Chegou!
0: Aê! De queijo de Dona Nice.
1: Vamos ver o quanto ela pagou.
0: Não,
2: que isso? Desculpa. O Yuri, ele olha o preço dos presentes, dos
0: gente,
2: mimos.
0: Gente, vou contar pra vocês.
2: Que horror.
0: Isso é verdade. O Yuri, bicho, manda uma coisa aqui e a pessoa esquece. Vamos ver quanto ele pagou. Fala, Yuri.
1: O do Ale, lembra do Ale?
2: Gente, e ele fala não, no tem, ar.
0: É, chegou a bandeja do Ale, você foi ver o preço. Aí chegou outro dia, não sei o que, de pão de queijo. De uma outra banda, ele foi ver o preço.
2: Não, aí ele fala, nossa, isso é caro.
0: É.
2: Nossa, olha, gastou.
0: Tá, Yuri.
1: A Dona Nice gastou.
0: É.
2: Ai, Deus do céu.
1: Não precisa. Dona Nice, era brincadeira, tudo que a gente fez, você nem precisava ter mandado.
2: Mentira, depois ele ia ficar falando na minha orelha, mãe, ó.
1: Não faz isso que a Dona Alice nunca mais vai falar comigo. Vamos ver se
2: vamos ver.
1: Pão de queijo. Mano, ela mandou o melhor pão de queijo. Esse pão de queijo é premiado.
2: Deixa eu ver, qual que é?
1: É dessa, não pode falar, mas é essa daqui, ó. A Raquel já falou, esse pão de queijo é premiado.
2: Sabe, o Harry Styles estava lá ontem.
0: Você tá brincando?
2: Eu juro.
0: Gente, olha aí.
2: Harry Styles estava lá
1: Dona
2: ontem.
1: Nice, não
0: fofoca
1: precisava.
0: Em vida real, a gente se encontrando.
1: Era só uma brincadeira, Dona Nice, não
2: mãe,
1: precisava.
2: Mentira.
1: Pode mandar mais. É uma brincadeira.
0: É o pão de queijo do Harry Styles, sem querer.
2: Exatamente.
1: Que é isso.
0: Ó, Harry.
2: Eu nunca comi esse, me dá aqui. Olha, esse desde 1968.
1: Ele é premiado, nossa, então, gente. Você
2: jura?
0: Gente, peraí.
2: Por isso que Harry Styles tava lá.
1: A Raquel fez eu ir até lá pra experimentar esse pão de queijo.
0: Mas, gente, desde 1968 não vai estar velho isso aí?
2: Não, eu juro.
0: Ah, não.
1: Tá um pouco duro.
2: Mentira. Ai, que cheiro bom. Mentira, para. Tchau, beijo.
1: Era brincadeira, Dona Nice.
2: Cara, arrasou.
1: Não precisava ter mandado.
2: Arrasou,
0: olha,
2: mamãe,
0: Dona
2: arrasou.
0: Nice mandou pão de queijo do Harry Styles.
2: É minha mãe, né, gente? Desculpa, calma. A gente não brinca em serviço.
1: Obrigado, Dona Nice. Eu te amo.
0: Alice in Chains.
1: Saúde.
0: Obrigado.

0: me ajuda, meu olho me tá voando.
1: Oh, não.
0: Rita, Rita, me ajuda, pelo amor de Deus.
2: O quê?
0: Meu olho me tá voando.
3: Calma, menino, oxe.
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0: Isso é uma versão do Zezé, a gente tocava muito do Zezé, eu até brincava, falava Zezé, Zezé, Zezé. E que eu ia falar? E aí o Manic Street Preachers fez essa versão e ficou bem legal, né? Ó, vamos falar de bolão cubaco, que tal? O telefone é o 30160089, quero falar uma coisa rapidinho aqui, como corintiano e como cara que trabalha com esporte. Corinthians? Corinthians da democracia corintiana, Corinthians do respeito às minas. Corinthians, vocês vão fechar ou já fecharam um contrato com essa empresa? Por favor, hein? Tá, tem até abaixo assinado, daqui a pouquinho vou colocar no meu Instagram, quem quiser lá pode ir, mesmo você que não é corintiano, tá? Esse patrocínio que o Corinthians está fechando é danoso não só pro Corinthians, como para torcedores, para crianças, então assim, não.
1: Qual patrocínio,
0: é? É aquele de uma agência de prostituição.
1: Ah.
0: Um horror aquilo.
2: Não, pelo amor
0: como
2: de
0: é que
2: Deus,
0: pode,
2: gente.
0: Né?
2: Olha.
0: Enfim, tem abaixo assinado rolando, já no meu Instagram, eu vou
2: e no
0: colocar
2: meu também,
0: o
2: tá.
0: Link, tá?
2: Eu já assinei.
0: Pra quem quiser assinar. 30160089. Ó, deixa eu falar. Ah, peraí, gente, esqueci duas coisas. Coisa número um. Mais um participante, o Bruno, Bruno Vivanco, meu amigo, ele mandou pelo WhatsApp, tá? Então marca aí, ó, Bruno. Então, só lembrando, o Bolão Cubaco são os dois jogos. Se você acertar pelo menos um, olha que chance, hein? Você vai poder vir aqui na próxima sexta-feira trazendo comida pra animar a festa e assistir o programa e fazer o programa, certo?
1: Certo.
0: É isso, Yuri?
1: É.
0: Você que pede comida.
1: Ô, Bruno Vivanco, você capricha nessa comida se você acertar, pelo amor de Deus.
0: Ó, o Bruno colocou o seguinte, Inglaterra e França, amanhã, né? Terceiro e quarto lugar. Ele colocou Inglaterra 2, França 1.
2: E pra quem vai levar?
0: Aí, Espanha e Argentina, ele colocou Espanha 3, Argentina 0.
2: Calma aí, amor. 2-1 pra Inglaterra?
0: 2-1 pra Inglaterra.
2: Uhum.
0: E 3-0 pra Espanha. Ai, caramba.
2: Espanha.
0: Tá bom?
2: Tá.
0: Vamos lá, 30160089. Alô, bom dia, bom dia.
3: Como vai você?
0: Quem tá aí? Tá aí.
4: Alô?
0: Oi, ai, perdão. Alô, quem é você?
4: Oi, é o Léo.
0: Oi, Léo. Vamos pro Léo. E, Léo, você tá bom, Léo?
4: Tô bem, graças a Deus, e vocês?
0: Tudo ótimo, o que que você faz da vida, Léo?
4: Sou advogado.
0: Ô, doutor Léo, você já falou com a gente, doutor Leonardo, não é seu nome?
4: Isso, já falei.
0: Léo, você quer participar do Bolão Cubaco? Mas se você ganhar da Tavênia, você tem que vir aqui na sexta-feira trazendo comida, tá?
4: Uhum.
0: Entendeu?
1: Tá. E você cozinha bem?
4: Passo limpo, cozinho não.
2: Ah. Que isso?
0: Cara, os ouvintes estão espertos pra caramba.
1: Eles
0: estão
1: ficando rápido.
0: É, você vem com a quinta série, ele já vem com a graduação, cara.
1: É.
0: Bom, Léo, me fala então. Vai, primeiro jogo Inglaterra e França. Qual o teu placar?
4: Eu acho que vai ser 2-1 pra Inglaterra.
1: 2-1 pra Inglaterra. Foi o mesmo resultado que eu coloquei.
0: Não, o Bruno colocou, o Léo colocou e você colocou 2-1 pra Inglaterra.
1: É.
0: Né? Agora me diga, na final, Espanha e Argentina.
4: 1-1.
0: E aí vai pra prorrogação, o pênalti, né?
1: Quem leva?
0: Quem leva?
4: Argentina.
1: Argentina, cara.
2: É Léo do quê?
4: É Leonardo Matos.
0: Leonardo, doutor Leonardo Matos. Léo, bom, muito obrigado por você participar, tá? Se você acertar um dos resultados, você tem o direito de vir aqui trazendo um prato de comida. E assistir ao programa, fazer o programa.
1: Aí a gente espera que você cozinha bem.
0: Mas você cozinha.
4: Desculpa a brincadeira. Desculpa a brincadeira,
1: imagina,
4: viu?
1: Você não, tem que... a gente tá onde?
0: Você tem que ser
1: fazendo
0: esperto,
1: o quê?
0: Aqui. Léo, vou te pedir um favor, não desliga o Gigantor, nosso produtor vai te atender e pra você, pra anotar os dados, tá bom, meu velho? Um abraço.
4: Abraço.
0: Valeu. Ó, mais um, tá?
2: Eu fui muito safado, eu perguntei pra minha mãe já. Falei, me fala os seus palpites, porque aí se ela ganhar, a gente pede mais aquele pão de queijo.
0: É verdade, vai ter que mandar.
1: Manda aí, dona Anice, só que você tem que vir.
0: É, tem que vir aqui, né? 30160089, vamos ver quem tá dando palpite no Bolão Cubaco. Bolão Cubaco no ar, os dois jogos, quem fala?
1: Arô?
0: Alô?
1: Alô?
0: Alô?
1: Alô? Alô?
0: Vamos dar então. Alô?
1: Alô?
0: Alô? Alô, bom dia.
5: Oi, bom dia, Zé.
0: Oi, velho. Sim, Zé.
5: Bom dia, Yuri. Bom dia, Rafa. Tudo jóia?
0: Tudo bem. Quem é você?
5: É o Everton.
0: Everton.
1: O Everton já ganhou, acho que um qual é.
0: Você é um
5: ganhou. O último qual é.
2: Olha. Oh, nossa, Yuri.
0: Nossa, Yuri,
5: que eu tô tentando ligar e vocês me bloqueou, porque eu sei qual é dessa vez, hein?
0: Sim, nós te bloqueamos.
2: A gente bloqueamos. Tem
0: Pera aí,
2: Rafa. Te
0: nós te bloqueamos, tanto que você tá falando com a gente. Alô?
1: Alô?
5: Oi, eu bloqueei. Parei o carro aqui,
0: Para o carro aí.
5: Então, eu sei qual é dessa vez aí, vocês não querem deixar eu ganhar de novo.
0: É, então, a gente não quer, a gente te bloqueou, por isso que você não consegue.
5: É, eu tô ligando aí, nunca consigo.
0: Agora, por exemplo, você conseguiu, você nunca consegue,
2: pois
0: né?
5: Eu vou falar rapidinho. Eu ia falar 2-0 lá naquele jogo da Espanha, não consegui ligar pra dar meu palpite.
0: Por quê?
5: Por que você não conseguiu ligar?
0: Porque
2: você acha que a gente
0: bloqueou.
2: Tem várias linhas, né, menino?
1: Você acha que a gente tem
2: uma
1: mina
2: pra
1: aqui?
0: O Everton, vamos lá. Placar pra Inglaterra e França, manda.
5: Cara, eu nunca vou torcer pra França, mas eu acho que a França vai amassar. 4-1 na Inglaterra.
0: Uau.
1: Nossa!
0: Poxa!
5: 4-1. Os caras tá no ódio, né, mano?
0: Tá no ódio, eu também
2: então
0: acho.
2: 4-1 pra França, é isso?
0: 4-1 pra França.
5: 4-1 pra França.
0: Do Everton, que já ganhou um qual é. Aí, Espanha e Argentina, qual o teu placar, meu velho?
5: Espanha e Argentina, cara. 2-2 e a Argentina vai ganhar nos pênaltis.
0: Boa, 2-2 empate.
1: Boas variedades, boas variedades.
2: É Everton do quê?
5: Everton Nunes.
0: O Everton, você tá concorrendo, lembrando, se você acertar um desses dois resultados, olha que legal, você vai participar do que é mais fácil, porque se você acertar um desses dois resultados, você pode virar rádio na sexta-feira que vem, trazendo comida, é claro.
1: É o ingresso de entrada.
0: Tá? Ok? Everton?
5: Fez.
1: Olha, não desliga, viu,
0: mas
1: Everton?
0: Não desliga, que a produção precisa anotar seus dados, tá bom, Everton?
5: Fechou, Zé, valeu, obrigado.
0: Abraço,
5: aí.
0: É nóis.
1: Falou,
0: é nóis.
1: Everton.
0: Um feliz ganhador, já ganhou, qual é?
1: E sabe o próximo, segundo
0: e
1: ele.
0: E já sabe o próximo.
1: E ele assim, vocês me bloquearam. E você tá falando com a gente como?
0: Eu adoro isso, né? Eu adoro essas teorias da conspiração, né? A Argentina comprou a Copa.
1: Comprou.
0: Eu adoro isso. O Brasil perdeu aquela do Ronaldo, porque na próxima ele comprou. Pior é que na próxima ele ganhou o Brasil.
1: Viu como comprou?
0: Comprou, né?
1: Viu?
0: Comprou.
2: Temos um Inglaterra, França aqui, Dona Nice.
0: Mas, peraí.
2: Olha lá. Anota aí, porque o pão de queijo
1: capricha,
2: é ótimo.
1: Capricha, Dona Anice,
2: eu
1: adorei.
2: Falar, você falou do valor, né? Ela falou assim,
0: ei.
2: Não, era mais caro, mas eu tenho desconto. Tinha, acho que um...
0: Ah, ela tem um voucher.
2: Tem um voucher. Safado. Menina do céu.
0: Vai lá, Rafa.
2: É,
0: Inglaterra e França.
2: Inglaterra e França. 1-2, França.
0: França 2-1, beleza, 1-2. Tá.
2: O outro ela não falou ainda, ela tá aqui escrevendo. Tá, vai, mãe, só vai escrever.
0: Ah, meu Deus, então eu vou te música, vai. Já vamos abrir o 3016. É. Vai estar aberto direto, tá? Do nada eu vou abrir e você fala o teu palpite, ok?
1: Tá bom,
0: vai,
1: ok.
0: Vai.

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1: Ó, já, bolão cubaco, tá? Então começa a ligar 30 16 00 89. A gente vai marcar mais, porque, cara, eu quero no mínimo mais 4 ouvintes aqui, tá?
5: No mínimo mais 4. Nossa.
1: Então, a chance tá bem maior, se bem que a chance tá bem maior de ganhar, né? É. Enfim.
5: São dois jogos.
1: Vamos ver, né?
5: Nossa, vai ter comida, hein?
1: Vou rolar um Xota Naha e vamos, tá?
5: O que você vai rolar?
1: Xota Naha.
5: O que que é?
1: Ó.
3: Nossa, Zé.

0: olha só, 30-16-00-89, bolão cubaco, Rafa.
1: É, dona Nice, ah, faltou Espanha e Argentina,
0: sim,
1: né?
0: Ela falou
1: 1-2 pra Argentina.
0: Tá, 2-1 pra Argentina.
2: 2-1, é mais fácil. É,
0: geralmente a gente fala de assim, quem
1: tem... Ah, desculpa.
0: Não, gente.
2: Tá bom, não tem problema.
0: Amor, só, não tem problema nenhum.
2: Só que o que a gente vai fazer assim, se ela ganhar, é o mesmo pão de queijo, Rafa?
1: É o mesmo pão de queijo.
0: Oba.
2: Tá lascada, dona Nice.
1: 30-16.
2: É mais.
0: 30-16-00-89. Alô, bom dia.
2: Ó, como vai você?
0: Quem tá aí? Ué.
3: Alô?
0: Oi, bom dia, quem é?
3: Ederley.
1: Quem?
2: Ederley.
0: Pera um pouquinho, não entendi. Repete seu nome, por favor.
3: Ederley.
0: Ederley, é isso? Não, ou é, E?
3: E. Não, E, isso.
0: E. Ederley.
2: Ah, Ederley. É o Ed.
0: É o Ed. E é de lei o Ederley participar.
2: É isso.
0: Ou é a primeira?
3: É isso, Ed Andrade.
0: É, olha
2: Ed,
0: aí.
2: Viu, tá vendo?
0: Então, Ed, que é?
2: Não, Ed Andradson, eu acho que é o sobrenome.
0: Ah, Ederley Andradson. O Ederley não entendi nada, mas...
1: Tá
0: meu
1: tudo
0: velho,
1: certo, vamos participar.
0: Você é daqui de São Paulo ou é de fora? Não entendi isso.
3: Eu sou de São Paulo.
0: Ah, mora aqui em São Paulo.
3: Não, tô morando fora.
2: Eu sou daqui de São Paulo, então você
1: tá
2: mora aqui.
1: Essa comunicação,
2: não, fora.
1: Né? Essa comunicação.
2: Você
1: tá...
2: mora onde, o Edilerson? Edilei.
3: Eu tô morando em Minas, Minas Gerais, Estruturações.
0: Ah, tá. Edilei, então.
3: Mas
0: é
3: eu
0: seguinte,
3: posso palpitar?
0: Não.
2: Não, você vai vir aqui?
0: Você não vai vir aqui. Aí.
3: Ah, eu vou.
0: Não traz comigo.
3: Qual o problema? Eu trabalho em São Paulo, eu trabalho de home office.
2: Ah, mas você vai. Você vai dormir de home office?
0: Mas, pera, você trabalha de home office aí. Em Andradas, em Minas?
3: É, então, não é sexta-feira que vem? Eu posso ir a semana que vem, eu posso ir pra aí. Tá, tô vendo aí.
2: Tá bom. Vai participar. É sexta-feira Andradas, mano, é Três Corações, velho.
0: Ele tá de Três Corações ou Andradas?
2: É Três Corações.
1: Não interessa, é Minas, gente, é longe pra caramba.
2: Ele é o Ederley.
0: Bom,
2: Andradson. Andrade, seu sobrenome.
0: Edilei, né? Vou te falar o que acontece. Se você tem os balacobacas. Edilei, se você disser que vem, você ganha, você não vem e toma o lugar de alguém, eles vão até aí, porque eu sei que os caras têm um jipe, eles vão até aí de jipe, batendo de casa em casa. Cadê o Edilei? Vamos lá, Edilei.
1: Vai lá.
0: Edilei. Vai, palpita, Edilei. Primeiro, Inglaterra e França.
3: Inglaterra e França. Inglaterra, 2-0 na França.
2: Olha, Inglaterra 2-0 na França.
0: E Ederley, me fala aí do outro jogo, a final. Espanha e Argentina.
3: Argentina, com certeza. Argentina na cabeça.
0: Quanto? Qual o placar?
3: Só porque, ó, porque a Argentina, cara, aqueles caras da Espanha lá é tudo pipoqueiro.
0: É pipoqueiro.
3: Não aguenta as pancadas. Os argentinos dão logo as pancadas.
0: Tudo pipoqueiro. Tá. Eu fui com a Rafa no estádio do Barcelona e ele estava ali, carrinho de pipoqueiro.
2: Vocês comeram pipueca?
0: Pipueca? Tá, vai, fala o placar.
3: É. Vou pôr 3-1. Argentina.
0: 3-1. Olha. Argentina. Edilei, obrigado, velho. Agora é o seguinte:
3: 2 gols do Messi.
2: Prepara o carro pra vir pra cá se ganhar.
0: É, prepara o carro.
3: Demorou.
0: Gasolina, tá? E eu vou te pedir um favor, Edilei. Não desliga, que o Gigantor, nosso produtor, vai ter que anotar teus dados, tal, pra te localizar.
2: Aí
0: tá,
2: se
0: bom?
2: Ganhar, traz café daí que é bom.
0: É, ó. Se ganhar.
3: Pode deixar.
0: Ó.
3: Eu levo um queijo, um pão de queijo de Minas pra vocês.
0: Pão de queijo de Minas. Não, já vou encomendar, Edilei.
3: Feito pela minha mãe.
0: É isso.
3: Calma, assim. Cozinheira.
2: Mas calma aí,
0: ó,
2: vai.
0: Anota aí, ó. É, traz um queijo canastra, tá?
1: É. Doce de abóbora.
2: Pão de queijo, fala pão de queijo.
0: Um docinho de abóbora, se tiver.
2: Fala
0: abóbora.
2: Pão de queijo.
0: Pão de queijo.
2: Fala pó de café.
0: Ai, traz uns 3 pós de descasfés. É, pode ser 2 pós de descasfés.
1: É, só 2.
0: Desses mineiros. Um
2: doce
0: pra mim.
2: De leite, você já
0: e pra Rafa.
1: Não, não.
2: Doce de leite, não?
1: Não, só doce de abóbora.
0: Aquela linguiçinha, sabe?
2: A linguiça, a linguiça é boa daí.
1: Nossa, gente,
0: bom,
1: vai Edilei,
0: tá anotado. Dá um abraço. Não desliga, Edilei.
2: A cara dele, ele falou: esse, mano, Deus, eu me ferrei.
0: Mano, eu me ferrei, mas esses trouxas, se eu ganhar, eu não vou também. Alô,
1: tontos.
0: Bom dia.
2: Ó, como vai você?
0: Quem tá aí com a gente?
4: Bom dia, pessoal. Bom dia, Rafa, Yuri.
0: Bom dia. Quem é você?
4: Sandro Senna de Osasco.
0: Você Sandro não é aquele Senna do vozeirão de ontem, anteontem, não, né?
4: Não, faz tempo que eu não... Ah. Ó, a última vez que eu liguei foi no Under Pressure ainda.
0: Ai, nossa. Under Pressure. Pô, precisa voltar isso.
2: A gente pode voltar.
0: Ai, depois... Fala.
4: Não vai voltar mais?
0: Não, vai.
1: Não vai,
0: depois,
1: calma,
0: quando resolver esse aí, a gente resolve o outro lá. Fica tranquilo.
2: É, a gente resolve.
0: Você entendeu, né, Sandro, o que eu quis dizer? Quando resolver o qual é, a gente faz.
1: É.
0: Ô, Sandro,
4: tranquilo, a hora que der, deu.
0: Sandro, mas você não mora em São Paulo, é isso?
4: Moro em Osasco.
0: Ah, tá, Osasco. Dá pra vir na sexta.
2: Ah, dá pra vir.
0: Você vem na
4: sexta. Osasco do lado.
0: Você ganha. Tá. Ó, Inglaterra e França, teu placar, vai.
4: Inglaterra 1-0.
2: Ó, Inglaterra também, mano. Bastante gente pra Inglaterra.
0: Bastante gente na Inglaterra.
2: Mas
0: Inglaterra
2: eu ainda acho que a França é favorita, mas eu acho que a Inglaterra leva, mano.
0: Tá. Você sabe...
4: Ah, mas tem a motivação também. Eu acho que a França queria o campeonato. A Inglaterra tá meio já...
1: Caída, né?
2: Não, cara, eu concordo com você.
0: Ficou uma final tão legal e ao mesmo tempo ficou uma terceira e quarta muito legal. E eu não tenho favorito nenhum. Eu sei que, assim, a Espanha vai ser campeã, minha opinião, né? Mas eu não vejo favorito em nenhum desses jogos, cara. Nenhum desses dois jogos, né? São muito equilibrados.
4: Não tem favoritismo de nenhum time.
1: Olha, eu só torço pra França porque eu praticamente sou uma parisiense.
0: Você é.
1: Então.
0: Nossa. Ali na freguesia. Nossa. Paris é perto da freguesia.
2: Foi o S.
1: Eu sou praticamente uma parisiense.
0: Sandro, vamos lá, agora a tua final. Espanha e Argentina, velho. Vai.
4: 2-0 pra Espanha.
0: Torcaceiro para La Fúria.
1: Caramba, mano. Esqueci o nome dele. Como você chama?
0: Ele chama Sandro.
1: Sandro.
2: Eu acho que eu botei 2-0 também.
0: Deixa eu ver, peraí, você... Ah, você também.
2: É, 2-0.
0: Sandro, não desliga, o Gigantor vai te atender, tá bom?
4: Ok.
0: Agora um abraço.
2: E prepara a comida, hein?
0: Prepara a comida, hein?
4: Lá, vou levar cachorro quente.
2: Pode ser.
1: Vou levar meu cachorro.
0: Quente.
2: Mas você vai trazer o prensadão. Também. Vai fazer prensado pra gente?
1: Nossa, Yuri.
2: Escolhe milho,
4: prensadão,
2: batata,
4: ou purê. Ou no prato.
0: Pode pôr milho. Bom, ó, aí, cara, você ficou ouvindo que se você ganhar... Como tá mais fácil ganhar, vai ter umas 30 pessoas aqui ao mesmo tempo. Mas, de qualquer forma, Sandro, não desliga pra falar com o Gigantor, tá?
4: Tamo junto. Obrigado, gente.
2: Valeu. Tchau.
0: Quer mais um? Ou música?
2: É, eu acho que já tá de música, já tão bem resguardado, né?
0: Deixa eu ver. 1, 2, 3, 4, 5, 6, 7, 8, 9, 10, 11, 12. 12, mas tem um monte aí. Então, nós três.
1: Aí, exato, porque geralmente é 11 com nós três.
0: É, então, é 11 com
1: e
0: nós
1: sempre
0: três.
1: Sempre tá meio caído.
0: Eu não
1: né,
0: sei,
1: gente?
0: Será que a gente deve colocar outro ouvinte no ar? Não sei.
4: Alô?
0: Oi. Ai, meu Deus, esse daí entrou. Quem Desde é você?
5: Nada. Oi, eu sou o André.
0: Grande André. Palmas pro André.
2: Grande André.
0: André, meu velho, que
5: é. Ô, cara, de orgulho, primeira vez da minha vida que eu consigo falar com vocês. Até parei o carro aqui.
0: Poxa,
2: estamos
0: vida,
2: orgulhosos.
0: Então, estamos felizes também, muito orgulhosos da sua luta para conseguir falar com a gente. André, você faz o que nessa vida louca?
5: Olha, por enquanto eu sou motorista de aplicativo.
0: Tá bom, tá no ótimo, corre, tá até ótimo. A coisa melhorar. Correria. Tá no corre. Ô, André, a gente tá fazendo o bolão com o Baco. Se você acertar pelo menos um dos dois jogos, você pode vir até aqui. Vai ter que trazer uma comida?
2: Vai.
0: Né? Você tá afim?
5: Claro, agora.
0: Ah, então, boa. Então, vamos lá. Por que tá todo mundo olhando pra gente? Caiu o balão? O que que foi, gente? Caiu o balão? Tá tudo bem? Telão, tá
2: ok. Olhando, tá tudo bem.
0: Não, tá tudo bem, tá tudo bem.
2: Eu não tô
0: bem.
2: Pelado, não.
0: Não. Ô, André, fala então teu palpite pra Inglaterra e França, vai.
5: Ah, eu acho que a França passa, hein?
0: Você acha que a França ganha? Então fala qual o placar.
5: 2-1 pra França.
0: 2-1, França. E aí, na final, Espanha e Argentina, qual o placar pra você?
5: Que a Argentina vai passar, hein? Pelo menos uns 2-0, hein?
0: 2-0, Argentina. Boa. Então fica ligado, viu, André? Se você acertar um desses dois resultados, o placar, você vai ser convidado para vir aqui assistir ao programa, fazer o programa, desde que traga comida. Se não trouxer nenhuma comida, não entra. Mas, enfim, isso a gente
1: a
0: depois...
1: A vida é assim.
0: A vida é assim. Obrigado, André!
5: Obrigado aí, valeu!
2: Valeu!
0: Não desliga, André! Porque precisa anotar seus dados, tá, André?
5: Sem problema, obrigado.
0: Aguenta aí, vai ficar mudo, mas depois eles vão te atender.
2: Estamos bem resguardados, acho.
0: Eu acho que estamos bem resguardados.
2: Eu acho que dessa vez, pelo menos um, né?
0: Não, também a gente apelou,
1: nossa,
0: né?
1: São 13, né? Não é que apelou.
0: Não, e são dois jogos, a gente apelou, gente. Eu queria só a final, mas enfim... eu

0: Foram as últimas de hoje. Linkin Park and Titans. Olha, gente, tá tudo anotadinho aqui. Todo mundo que participou deu palpite pro Bolão Cubaco. Vamos ver os dois jogos. Lembrando que quem acertar pelo menos um pode vir na sexta-feira que vem, a produção vai conversar, é claro, tal, mas tem que trazer...
1: Comida.
0: Tá, pra dividir, vamos assim, compartilhar, fazer uma mesa aqui.
1: O que a gente vai fazer na sexta-feira, Rafa?
2: Comer gostoso.
0: Olha aí, tá?
1: Que delícia.
0: E, enfim, eu vou comer durante o programa, não repare quem vier, porque eu tenho que sair muito rápido às sextas-feiras aqui da rádio, tá?
1: Tá bom.
0: Enfim, é isso. Daqui a pouquinho eu tô ao vivo às 14h pelo portal R7 e também pelo YouTube dos Desimpedidos com o Joga nas 11. E com certeza vamos falar muito desses dois jogos aqui, ó, da Copa do Mundo. Vamos falar também do Brasileirão que retornou ontem. O Santos perdeu pro Botafogo no finalzinho, 2-1, falha do goleiro Brazão, mas o gol também, os dois goleiros jogaram muito, tanto o Brazão como o Link,
1: né,
0: o goleiro do Botafogo, mas os dois falharam nos gols. Enfim, é isso, e depois à noite, às 11 horas da noite, 23 horas, também tem Joga nas 11 lá na Record News, não perca, tá? Valeu, Rafa!
2: Valeu, Zé!
0: Valeu, Yuri!
1: Valeu, Zé!
0: Valeu, Zé! Valeu, Zé! Fiquem muito bem, aproveitem esse final de semana, tá? Zé Luiz, lhes diz um beijo.

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5: O live action de Moana estreia nos cinemas em 8 de julho. A produção traz Catherine Laga-Aya com Moana e Dwayne Johnson reprisando o papel de Maui, em uma adaptação com atores reais da animação do sucesso de 2016. O filme acompanha a jovem navegadora, que parte uma jornada épica pelo oceano para salvar o seu povo, enfrentando desafios, criaturas místicas e descobrindo seu verdadeiro destino. A aventura mantém as músicas originais da animação e reforça a conexão de Moana com a cultura polinésia.
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3: Começando Ramona 89 de sexta-feira, 17 de julho de 2026. E vamos que vem, aqui vai ter muito som legal, né, senhor?
4: É isso aí, essa hora aqui a gente vai rolar Alanis Morissette, vai ter Strokes, Green Day, Ozzy, The Vines. Um monte de som legal, vai rolar Beatles também. E pra começar, teremos o quê?
3: Ó, oh, peraí que eu tô, chamei meu parça aqui, no nosso parça. O que vai ter?
5: O Ranger Rat.
3: Isso!
4: Movie Creep.

0: Ozzy Osbourne, Mama I'm Coming Home. Tivemos Green Day e Radiohead na melhor rádio rock do mundo.
1: Isso, e agora a gente vai rolar um The Vines Get Free, que tem músicas que, assim, tem essa estrutura meio caótica e que realmente foram gravadas nessa pegada, né? Sabia que quando o The Vines entrou no estúdio pra gravar Get Free, o vocal, o Craig Nichols, ele queria que tudo soasse bem visceral, cruzão mesmo, como se a banda estivesse tocando na garagem. E a gravadora queria um negócio mais limpinho, né? Vamos lá. Só que aí o Craig falou, né, eu quero assim, eu quero esse. E aí no fim ele venceu. Então esse som aí meio descontrolado acabou virando justamente a identidade da música. Anos depois, o Craig falou que convivia com dificuldades que ninguém entendia naquela época. Em 2004, né, ele foi diagnosticado com autismo, né, então é o transtorno do espectro autista. E muita gente passou a compreender melhor que ele evitava entrevistas, tinha dificuldade em lidar com a imprensa e preferia deixar a música falar por ele. E aí ele meio que se encontrou e se encaixou ser tudo. Mas que essa música mostrava bem como que era o seu universo interno. E coisa mais linda, inclusive, hein?
0: Aliás, eu lembro de uma entrevista que eu vi do Craig Nichols, ele falando que quando ele deu play no disco do Nirvana, né, o Nevermind, ele era uma pessoa. Quando ele terminou o disco, ele era outro e falou, eu quero fazer isso pra minha vida. Mudou a vida do cara e aí ele fez o The Vines e estourou, fazendo esse som aqui que a gente vai ver agora. Get Free, bora!

0: Fresno, Tentar de Novo e de Novo. Também teve Alanis Morissette. E agora, mesmo nas férias, Isa Querido Não Para Nunca mandou pra gente aqui uma mensagem com suas promos maravilhosas do Paris 6. Fala, Isa Querido.
1: Alô, alô, Luquita. Fala, grande Dan. Nossa, eu tô acompanhando vocês pelo Instagram. Tá demais. O Luan tá lindão, hein? Que bacana. E tá a cara do Dan ainda. Porra, muito bacana, viu? 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Fica aqui meu convite, um grande beijo para todos vocês e bom final de semana.
0: Valeu demais, Isaac, sempre generoso com os nossos ouvintes aí, apavorando no Paris 6. Bora continuar? Tem Strokes, Last Night.

0: The Bangles aqui na melhor hard rock do mundo, Walk Like an Egyptian. Tivemos Santana e Rapa, A Minha Alma.
1: Bora continuar agora no Ramon 89 com este som. Muita gente casou com essa música, hein? Meu, o Dan chama o Gabriel, mas não vou falar. Vamos rolar um The Verve com Bittersweet Symphony.

0: Esse é o Ramona 89 aqui na Rádio Rock do Brasil. 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
9: Zé Luiz Les diz, e aí gente, tudo bem com vocês? Habemos finalistas. Bom, a Argentina virou de novo aquela coisa épica que os argentinos amam, com Messi jogando muita bola. Passou pela Inglaterra, teremos uma final épica entre Espanha, campeã europeia, e Argentina, atual campeã do mundo, tentando aí dobrar, né, fazer um bicampeonato seguidinho, né, que é muito raro, né, nos mundiais. Vai ser um grande jogo, detalhe, gente, domingo, às 16h, tem a final, tá, Argentina e Espanha. Um dia antes, no sábado, tem aquele jogo terceiro e quarto, que vai ser muito legal também, às 18h, com França e Inglaterra, outro jogaço de futebol, e na final, as duas que mereceram bastante, né, Espanha e Argentina. Vamos ver o que vai dar. Vamos ver, vai ser um grande jogo. Zé Luiz Les diz, beijo, tchau.
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15: A camisa usada por Pelé na final da Copa do Mundo de 1958 foi leiloada por R$25 milhões. A peça se tornou o item mais valioso ligado ao craque brasileiro já vendido em um leilão. Pelé vestiu a camisa 10 aos 17 anos e marcou 2 gols na vitória do Brasil por 5-2 contra a Suécia.
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1: De volta aqui no Ramona 89 das férias. E agora, o que que teremos, Nuno?
2: Mão no coração, tem nervanha.
1: Isso, smells like Teen Spirit.

0: Ô, Luca, louco, né? Eu vi Guns N' Roses Paradise City aqui na Rádio Rock. Eu tava lembrando que a gente tava vendo no telão o clipe da Sweet Child O' Mine.
1: Uhum.
0: Como era louco o lance do visual dos caras. Eu lembro que dava vontade de a gente ser um pouco mais rebelde, né? Só de olhar a roupa dos caras ali, o lenço e tal, o Slash com a cartola, um visual que marcou muito, cada um com a sua identidade ali. O lencinho, a cartola e tal. Putz, tanta coisa legal que passaram.
1: Demais, né?
0: Que é, anos 80, é isso?
1: É, eu tenho o Appetite for Destruction com a data da época, o meu vinil. E agora, né, a gente falou dos anos 80, vamos lá pra 1979, que na verdade não é o ano, é só o nome da música, né, do Smashing Pumpkins, que quase ficou de fora do álbum, sabia? Do álbum da banda.
0: Eita.
1: É o Billy Corgan, né, ele mostrou a música pro produtor, só que ninguém ficou muito empolgado, né? Ele falou, vai, tá faltando alguma coisa. Não sei. Aí o produtor lançou tipo um desafio. Ele falou: ó, vai pra casa e termina essa música até amanhã. Vai lá e depois a gente conversa. Tipo, vai lá e depois se mexe o saco. Aí o Billy voltou no dia seguinte com a versão praticamente pronta. E ela acabou virando um dos maiores sucessos da banda. E o mais da hora é que 1979 não fala sobre um fato específico, nada a ver com o ano e tal. Na verdade, é uma coleção de lembranças da adolescência do Billy, das noites dirigindo sem destino, dos amigos que ele tinha, da sensação de liberdade daquele momento em que a infância tá acabando, mas a vida adulta ainda não começou. Sabe quando o quartinho da criança tem lá os Minecraft e daqui a pouco ele já quer colocar as titiolinas na parede? Então, e aí foi essa fase aí.
2: Então vamos ouvir 1979.
1: Smashing Pumpkins.

0: Esse é o Ramona 89 aqui na Rádio Rock do Brasil. Fica aí que a gente já volta aqui no Ramona 89.
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0: 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Tivemos também U2, Stay e Foo Fighters, Best of You.
1: Isso!
0: Certo, dona?
1: Certíssimo. Ou na Offspring, agora com Why Don't You Get a Job? Que você não arruma um trabalhinho?
0: Boa pergunta.
1: É a mãe que tem um filho de 40 a mais morando em casa.
0: Eita.
1: E aí, o que que fala? O próprio Dexter Hall, ele falou que a inspiração dessa música, aquele comecinho ali, veio de Obladi Obladá, dos Beatles.
0: Ah, jura?
1: Dá pra sacar bem de leve, né, gente? Quase não dá pra perceber. Só que ele falou que ele quis transformar aquele clima alegre numa música sobre alguém que vive encostado nos outros, ele falou. Então a letra critica aquela pessoa que não trabalha, vive às custas do parceiro, parceira, pai, mãe, e ainda acha tudo normal. Aí tem um detalhe curioso, diz que apesar deste tom bem humorado, muita gente perguntava se a música era sobre alguém específico. E o Dexter falou, não. Segundo ele, era uma situação que ele via acontecer com frequência entre amigos e conhecidos. Então é ali, né? É daquilo, na verdade. Provavelmente todo mundo conhece alguém que vai se encaixar nessa letra, né? E aí virou um sucesso, porque é isso, a gente conhece alguém, ou tem alguém que mora em casa que é assim.
0: É isso aí.
1: Então bora ouvir Offspring, vai arrumar um trabalhinho lá? Why don't you get a job?

0: Estamos aqui no Ramon 89. Tá acabando já, né, senhor Ramon 89?
1: Acabando, sim.
0: Dá pra falar um e um antes da Dark Sound?
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0: É, e é bonito, viu? Coisa mais linda. E também, vamos ler, hein? Vamos ler. 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Certo, senhor Danilo?
1: Certo, valeu a companhia de todo mundo. Bom fim de semana. Na sequência, o Wendell com Corre 89.
0: Aí, Wendell.
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12: O SUS começou a oferecer insulina glargina para crianças, adolescentes e idosos em todo o país. O público atendido inclui pacientes de 2 a 18 anos incompletos com diabetes tipo 1 e pessoas com 70 anos ou mais com diabetes tipo 1 ou 2. O medicamento em ação prolongada, na maioria dos casos, pode ser aplicado apenas uma vez ao dia.
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2: Boa tarde para você que tá sintonizado na 89, a Rádio Rock. Agora 2h12, sexta-feira, dia 17 de julho de 2026. Esse é o Corre 89. PH Dragani está de férias, então hoje é comigo, Wendel Correia. Notícias sobre música, cinema e séries. E a gente começa com música Stone Temple Pilots Plush.

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1: Agora 2h24, infelizmente mais uma perda no cinema, né? A gente perdeu Sam Neill, eterno Dr. Alan Grant de Jurassic Park na segunda-feira, e hoje recebemos a notícia do falecimento da Brenda Fricker, aos 81 anos, atriz, né? A Senhora dos Pombos, Esqueceram de Mim 2, Perdida em Nova York, também vencedora do Oscar. E ela fez história em 1990 ao se tornar a primeira atriz irlandesa a conquistar um Oscar de melhor atriz coadjuvante. Ela fez a mãe, interpretou a mãe do Chris Brown, né, no filme Meu Pé Esquerdo, que é a cinebiografia do escritor e pintor irlandês que nasceu com paralisia cerebral. E aí, em seguida, em 92, ela fez A Mulher dos Pombos em Esqueceram de Mim 2, né? Todo mundo assiste no Natal Esqueceram de Mim 1 e o 2. Ela é A Mulher dos Pombos, que traz ali a lição, né, para todos nós não julgar as pessoas pela aparência. E além desses papéis marcantes, a Brenda Fricker também fez parte por décadas do elenco da série britânica Casualty. Participou também de filmes como Tempo de Matar, Anjos em Campo e Verônica Guerin. E nos últimos anos, ela deu uma entrevista e chegou a afirmar que o Oscar acabou limitando um pouco a sua carreira, né? Apesar de ser um grande prêmio, dizendo que o prêmio a deixou estereotipada para determinados papéis e brincando que pelo menos a academia poderia dar algum dinheiro junto com a estatueta. E poderia dar uma graninha mesmo, né? Já que ganhou o Oscar, leva uma graninha também. Nossos sentimentos então aos fãs, amigos e familiares pela perda da atriz Brenda Fricker.
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0: 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The Rolling Stones no Corre 89 aqui na Rádio Rock, agora 2h52.
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0: E qual é a sua opinião sobre o uso de IA na música, né? Falando sobre os Rolling Stones, o Mick Jagger e o Keith Richards, eles deram a sua opinião em uma entrevista para a revista Rolling Stone, né? Que o Rolling Stones, os Stones no plural é a banda, Rolling Stone é a revista Rolling Stone. E eles deram essa entrevista para divulgar o novo álbum Foreign Tongues. E o Mick Jagger e o Keith Richards foram questionados sobre o uso, né, da inteligência artificial, a famosa IA, na música. Mick Jagger falou o seguinte, abre aspas. Eu é que não quero ser copiado por IA tanto na voz quanto nos instrumentos e a banda também não. Não quero saber de saírem por aí lançando coisas que soem exatamente como os Rolling Stones. Acho que isso está claramente errado. Se alguém quiser fazer música com IA, vá em frente, mas que seja original. Você tem que botar nela suas próprias ideias, sua própria visão. E tem gente usando IA para criar uma música já pronta no estilo dos Rolling Stones. Quem tem um pingo de criatividade não faz uma coisa dessas. Fecha aspas pro Mick Jagger. E aí o Keith Richards concordou com o Mick Jagger. E ele defendeu que a tecnologia seja usada para criar o futuro e não para recriar o passado. Abre aspas pro Keith Richards. Eu prefiro ouvir algo original. A música pode oferecer muito mais do que simplesmente tentar se copiar. Afinal de contas, é um negócio relativamente simples. Não estamos falando de Beethoven ou Bach. Não tenho dúvidas de que a IA consegue fazer isso. Mas e daí? O que a gente quer é novas ideias e não mais e mais cópias de versões sintetizadas. Com certeza, existe originalidade suficiente para não precisar ficar copiando cantigas de roda, disse o Keith Richards. E o curioso é que os próprios Rolling Stones já recorreram, né, à inteligência artificial no clipe de In The Stars, um dos singles do álbum Foreign Tongues. A tecnologia de IA foi usada para criar versões mais jovens dos atores que interpretaram Mick Jagger, o Keith Richards e o Ron Wood. E aí o Mick Jagger contou que pediu algumas alterações para a produção. Então fica aí a opinião dos Rolling Stones sobre o uso de IA.
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0: 3:17 na Rádio Rock.
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0: E relembrando alguns álbuns de rock lançados nesse mês de julho de 2026, The Purple lançou o álbum Splat, o Jack White, Frozen Charlotte e Rolling Stones Foreign Tongues, e ainda serão lançados nesse mês de julho o álbum novo do Strokes, Reality Awaits, nome do disco, e o Five Finger Death Punch vai lançar Legacy. Claro que tem vários outros álbuns também, destacando apenas esses, né, porque senão vai parecer colação de grau. E o sempre polêmico Marilyn Manson lançou novo single e anunciou vinil limitado do próximo álbum. Front Tower Enemy é o segundo single do próximo álbum do Marilyn Manson, que se chama One Assassination Under God Chapter 2. O lançamento vem acompanhado aí do anúncio de uma edição especial em vinil. A edição em vinil se chama The Claymore e terá apenas 1.800 cópias distribuídas mundialmente. Então vai ser raridade, né? O lançamento do álbum está marcado para o dia 14 de agosto, mas a chegada ao mercado do vinil só deve acontecer a partir de 18 de setembro.
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5: Quando a gente fala em R.E.M., é fácil lembrar dos sucessos lá dos anos 90, né? Mas a história de hoje volta lá pra 1983, no lançamento do primeiro álbum da banda. Murmur vendeu cerca de 200 mil cópias no primeiro ano. Um número considerado muito abaixo do esperado pela gravadora. E aí que surge uma das declarações mais surpreendentes de Michael Starr. Ele falou que se o álbum tivesse vendido, tipo, 5 milhões de cópias logo no começo, talvez nenhum dos integrantes estivesse vivo pra contar essa história. Segundo ele, o sucesso moderado deu tempo pra banda crescer, sem aquela pressão e os excessos que costumam acompanhar uma fama repentina.
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1: 3h46, está na hora de abrir o Livrão do Rock para saber o que aconteceu em um 17 de julho qualquer. Há 45 anos, em 1981, o Journey lançou o álbum Escape, que tem esse hino Don't Stop Believin'. Há 6 anos, em 2020, o Bush lançou o álbum The Kindle, tem essa música Bullet Holes. E também há 6 anos, em 2020, outro lançamento. Pretenders lançou o álbum Hate for Sale, que tem essa música aqui, Buzz, entre várias outras, claro. E há 48 anos, em 1978, Simple Minds fez seu primeiro show no Satellite Club em Glasgow, na Escócia. Aniversariante, uma lenda do rock. Geezer Butler, baixista do Black Sabbath, está completando 77 anos. Agora as nerds, há 71 anos, em 1955, foi inaugurada a Disneylândia na Califórnia. E também na Califórnia, há 32 anos, em 1994, esse momento aqui, ó.
2: Vai partir, vai que é sua, Tafarel! 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Acabou!
1: É o Tetra. A gente foi tetracampeão há 32 anos na Copa do Mundo nos Estados Unidos, ao vencer a Itália nos pênaltis. Carlos Alberto Torres, o capitão da seleção na conquista da Copa do Mundo do México em 1970. O tri da seleção faria 82 anos. Ele faleceu em 2016, aos 72 anos. Há 60 anos, em 66, estreava na TV japonesa o seriado Ultraman. E agora as estreias nos cinemas brasileiros há um ano. Estreava Eu Sei O Que Vocês Fizeram No Verão Passado, em 85, Loucademia de Polícia 2, A Primeira Missão, há 12 anos, em 2014, Transformers, A Era da Extinção. Olha aí os jovens aí, ó. 12 anos do lançamento do Transformers, A Era da Extinção. Há 67 anos, em 59, morreu aos 44 anos a cantora Billie Holiday. Há 10 anos, em 2016, aos 75 anos, morreu o jornalista Eliaquim Araújo. E há 6 anos, em 2020, morreu aos 78 anos, o jornalista José Paulo de Andrade, uma lenda do rádio, né? Olha a aula, olha a hora, cresci ouvindo esse cara. O ator Donald Sutherland faria 91 anos, morreu em 2024 aos 88 anos. E os aniversariantes de hoje, o ator David Hasselhoff está completando 74 anos. O Derico, saxofonista do Sexteto do Joe, né, também da TV, está completando 60 anos. E o Rony Von, 82 anos, parabéns para todos eles, muita saúde, parabéns para você também, que tá fazendo aniversário hoje, no dia 17 de julho.
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8: Ninguém acertou as 6 dezenas da Mega Sena. O prêmio acumulou para 35 milhões de reais. Os números sorteados foram 8, 12, 23, 27, 42 e 43. O próximo sorteio acontece neste sábado.
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0: 4:18 na Rádio Rock.
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0: E agora a gente vai saber quais são as 10 novidades que mais se destacaram nas rádios rock dos Estados Unidos nessa semana, começando pelo 10º lugar. Sam Fender, Rain Me In. Nono lugar. 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Lakeville e Ghost Inside, Kill Me First. Oitavo lugar. É o Ronnie Stive e o Machine Gun Kelly, Crash First. Sétimo lugar. Story of the Year, Disconnected. Sexto lugar.

0: a Phoebe Bridgers, Lost Boys. Quinto lugar é o Social Distortion, Tonight. Essas são as novidades que mais se destacaram na rádio rock dos Estados Unidos dessa semana. E o quarto lugar é o Skillet, Scream. I wanna scream, I wanna break something beautiful because... Terceiro lugar. Shine Down, Young Again. Segundo lugar. Nickelback, Rattle the Cage. E o primeiro lugar, a novidade que mais se destacou nas rádios rock dos Estados Unidos nessa semana é o Cage the Elephant com Beats in Tennessee. Essas são as 10 novidades que mais se destacaram na rádio rock dos Estados Unidos nessa semana.
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6: Eu sou a Marcele Becker e esse é o Rock Tour, o programa que sempre traz alguma curiosidade sobre a história do mundo do rock. Quando a gente fala de B-52s, impossível não lembrar de músicas como Love Shack e Wrong. Mas tão marcante quanto essas canções era o visual da banda. Em 2013, durante uma turnê na América Latina, existia uma cláusula específica no contrato do B-52s. Em todos os shows, a produção precisava oferecer serviços específicos de cabeleireiro para todos. Isso não era uma coisa opcional, tá? O contrato deixava claro que sem esse serviço o show poderia ser cancelado. Aquelas cabeleiras altas, extravagantes, ajudaram a transformar o grupo em uma das bandas mais reconhecíveis da história do rock.
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1: E a Odisseia tem maior pré-estreia na bilheteria de um filme em 2026. O novo filme do Christopher Nolan arrecadou 17,6 milhões de dólares nas sessões de pré-estreia, conquistando a maior abertura antecipada desse ano e ultrapassando por pouco os 17,5 milhões registrados por Toy Story 5. Desempenho também representa aí a melhor pré-estreia de um filme live action do ano. Superou o Michael, né? A cinebiografia do Michael Jackson, que tinha arrecadado 12,6 milhões de dólares antes da estreia oficialmente, né? Na pré-estreia. E a expectativa inicial era de que a Odisseia arrecadasse entre 90 e 100 milhões de dólares em seu primeiro fim de semana. Mas com esse forte desempenho aí, estima-se que o longa deve estrear acima da marca dos 100 milhões de dólares. Já é um sucesso o filme A Odisseia, né? Se isso acontecer, A Odisseia vai se juntar a Toy Story 5 e Super Mario Galaxy, o filme, como os únicos filmes de 2026 a abrir acima dos 100 milhões de dólares no fim de semana de estreia, e também será a maior estreia do Christopher Nolan desde o Batman, o Cavaleiro das Trevas Ressurge, que arrecadou 160 milhões de dólares no primeiro fim de semana em 2012. Odisseia é mais uma adaptação do clássico poema heróico, né, de Homero. Foi filmado todo em IMAX, por isso que tá dando o que falar também. Além do elenco, que tem muitas estrelas: Matt Damon, o Tom Holland, Anne Hathaway, Robert Pattinson, tem a Lupita Nyong'o, Zendaya, Charlize Theron, muita gente, além da direção do Christopher Nolan. Então tá sendo muito falado e já pode dizer que é um dos filmes aí que marcam o ano de 2026. A Odisseia tá em cartaz também nos cinemas brasileiros. Eu quero assistir, ainda não assisti. 4h47 na Rádio Rock.
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0: Coldplay, Adventure of a Lifetime, encerrando o Corre 89 dessa sexta-feira. E PH Dragani está de volta semana que vem pro Corre 89. Muito obrigado pela companhia e sintonia nessa semana aqui no Corre 89. Sou o Wendel Correia. Quiser trocar ideia, meu Instagram, arroba Wendel Correia, Wendel com W2Ls, Correia com I. Tem vídeo sobre música por lá também. Na sequência tem o show do Tatola. Eu tô de volta amanhã, um ótimo fim de semana. Valeu!
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4: É muita melodia.
5: Olha nós aí, japonês.
6: É nós. Sexta-feira.
5: Fazendo o que aqui?
6: Ué, tem um programa aqui, ué.
5: Uai.
6: Uai.
5: Tem mesmo?

0: você acredita, né?
1: Lógico que eu acredito.
0: É, você é tonto igual, então.
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1: Mas ele deixou lançamento. Single novo do U2, City of Dreams. Mais um single que a banda tá lançando.
0: Segundo single do disco do U2, é isso?
1: É, o disco ainda não tem uma data assim pra ser lançado, mas esse single vai ser tipo o principal do disco.
0: Esse aqui que tá. É. A Rua dos Sonhos.
1: City of Dreams.
0: Música nova do sonhos, U2.
1: Já tem o clipe da música.
0: Já veio com tudo.
1: Veio com tudo.
0: Ué, e o tio lançando música nova, vamos ouvir, certo?
1: Bora.
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0: Vamos lá, ao invés de buscar uma lá atrás, vamos pegar a que eles lançaram agora.
1: É, mais recente.
0: É, chamada In A Life. Primeiro single desse disco do U2 novo. Depois a gente ouve a nova. Ou a mais nova.

0: É, o U2, música nova.
1: City of Dreams.
0: Segundo single, os caras estão a fim de tocar. Será que vai ter turnê? Deve ter, né? Já deve ter chegando alguma coisa por aí já. Já
1: chegar, né?
0: Com certeza, porque os caras não estão brincadeira, não. 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
0: 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Promoção mais legal da Copa do Mundo foi da Philips, disparada, ganhou mesmo, hein? Arrebentou. Qual é o prêmio que tem agora?
1: Tem par de ingressos aqui pro show de 25 anos do Tijuana, dia 2 de agosto, no The Cavern Club São Paulo. Mais par de ingressos para a festa pré-festival Forever Young, dia 14 de agosto, na Highline.
0: Isso, quer dizer, você está dando dois pares, é isso?
1: É, dois pares de ingressos. É a festa pré-festival Forever Young e o Tijuana, dia 2 de agosto, no The Cavern Club. Valendo aqui 98-363-8989.

0: Hotel Ira.
1: É assim que me querem. Qual é o prêmio mesmo, japonês?
0: É o par de ingressos do Tijuana, dia 2 de agosto, no Cavern Club, mais par de ingressos pra festa pré-festival Forever Young.
1: Tá no zap?

0: E aí, japonês, quer repetir o prêmio aí, por favor?
1: Tá valendo aqui o par de ingressos pro show de 25 anos do Tijuana, dia 2 de agosto, no The Cavern Club, São Paulo. Mais par de ingressos para a festa pré-festival Forever Young, dia 14 de agosto, na Highline. Vai ter discotecagem do Felemos, do Tomias, do Restart, o Mi Vieira, do Glória, o Daniel Wexler, da NX0.
0: Muito bom.
1: Vai ter Flash Tattoo também.
0: Vai ter muita coisa boa.
1: Muita coisa boa. Valendo pelo Zap 98-363-8989.
0: Depois do intervalo, resultado?
1: Depois do intervalo, resultado.
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0: Fatboy Slim and the Rolling Stones.
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0: Muito bom, o lançamento de hoje foi o U2, Street of Dreams. Música nova, segundo single do disco novo do U2.
1: Boa.
0: Boa, e prêmio?
1: O par de ingressos aqui pro show de 25 anos do Tijuana, dia 2, no The Cavern Club. Mais par de ingressos para a festa pré-festival Forever Young. Saiu para Peterson Souza Brito.
0: Boa, Peterson. E aí, japonês?
1: Agora tem par de ingressos aqui para o show do Eagle Eye Cherry, 25 de julho, no Tokyo Marine Hall. Valendo aqui no 98-363-8989. Tá chegando aí, dia 25.
0: Boa.
1: Semana que vem.
0: Show, Bush. Boa, é o Bush. Valendo ingresso do Eagle Eye Cherry.

0: É muito boa essa música do Bush, Coming Down. Ao Linkin vivo, Park. Ao vivo, Los Angeles, 2025.
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0: Qual é o prêmio que a gente tá dando, japonês?
1: O par de ingressos pro show do Eagle Eye Cherry, 25 de julho, no Tokyo Marine Hall. Os ingressos estão à venda em ticketmaster.com.br. E aqui você pode participar pelo 98-363-8989.
0: Não vacila, não.
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5: Olá pessoal, aqui é o Casagrande para o Tour Rock Bola, dia 17 de julho, faltando 2 dias para a final da Copa do Mundo entre Argentina e Espanha. E o meu primeiro vídeo que eu gravei foi no dia 12, quando eu cheguei aqui, 12 de junho. Então, vamos fazer 40 dias que eu tô por aqui e vi muita coisa acontecer dentro dessa Copa do Mundo. Vi a ascensão da maravilhosa seleção da França, que do meio para frente é invejável, mas que ficou pelo caminho. Vi o Lise dando assistências incríveis, Dembélé fazendo gols de direita, de esquerda, Mbappé batendo recordes, mas não foi o suficiente para passar pela Espanha. Vi Haaland eliminando a seleção brasileira com 2 gols, mostrando que a escola norueguesa, essa geração norueguesa, ela vai dar trabalho daqui pra frente. Vi a decepção do Uruguai, vi Cabo Verde, vi a República do Congo, vi Senegal, a África sendo muito bem representada pelo Egito, pro Marrocos, enfim, muita coisa boa aconteceu aqui. Mas eu acho que a coisa mais impressionante até agora, antes da final, foi a exibição de Lionel Messi contra a Inglaterra na semifinal, no 2-1. Naqueles últimos 20 minutos, 15 minutos, Lionel Messi mostrou toda a inteligência futebolística de um gênio da bola, não só com a habilidade nos pés, não só com a técnica, não só com o passe, com o chute, com a inteligência. Foi a maior exibição de um jogador numa Copa do Mundo que eu vi. Então é isso, domingo tem Espanha e Argentina. Vocês sabem, vocês torcem pra alguém? Quem vocês acham que vai vencer? Ó, eu vou torcer pra Argentina, tá bom? Sou apenas um rapaz latino-americano que ama meu continente.
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0: A novidade de hoje, U2, Street of Dreams.
1: Boa. 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O Brasil perdeu e riscaram teu carro.
0: Deram aquela amassadinha.
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0: Falei que ia dar o resultado.
1: Então vai lá.
0: O par de ingresso aqui pro show do Eagle Eye Cherry, 25 de julho, no Tokyo Marine Hall. Saiu pra Ayla Alencar Sanchez.
1: Vai curtir, Ayla. O show dele é bem legal.
0: Agora temos um par de ingressos aqui muito pedido.
1: Muito pedido, né? Todo
0: muito
1: mundo
0: solicitado.
1: Pedido mesmo, sabia?
0: Muito mesmo.
1: Você sabe que meu telefone já tem uns 4, 5 pedidos de amigos já.
0: Já?
1: Aí já falei, vai comprar. Pá, pá. É assim mesmo, vai comprar, vagabundo.
0: É, par de ingresso aqui pro show do Seal, 28 de novembro no Nubank.
1: Todo mundo quer. Todo mundo quer o Seal.
0: Ó, já tá começando a chegar aqui, ó.
1: Então, 98333-8989. Tamo dando o par de ingresso do Seal.
0: Come e canta.
1: Tá afim? Manda o zap.
0: Vai participando.

0: Barbecue.
1: Uma dobradinha?
0: Dobradinha dele, né? É o par de ingressos que a gente tá dando o CIL.
1: 28 de novembro, Nubank Park, valendo pelo Zap 983338989.
0: E essa é uma clássica dele.
1: Ah.

0: vamos pra parada?
1: As tendências da semana.
0: Tudo que pode acontecer e o que vai acontecer, vamos nessa.
1: Décimo lugar no destaque de hoje, YouTube, Sweet of Dreams, o Taste Maker da semana.
0: Olha o YouTube, chegou, olha que vídeo legal, hein?
1: Aqui hoje. Nono lugar é o Queens of the Stone Age, Easy Street.
0: A gente lançou isso ontem, não?
1: Foi ontem.
0: Ontem, né?
1: Single da semana.
0: Single da semana, que você já conheceu ontem aqui. Queens of the Stone Age.
1: Number 8. Oitavo lugar é o Oasis, Wonderwall. Primeiro lugar no Digital Hits Brasil.
0: É a Copa do Mundo que levou essa música lá pra cima.
1: É o Hot Trades, as tendências da semana. Number 7. Sétimo lugar, Fleetwood Mac, Rumors. Precisa falar que é o disco de catálogo?
0: Não, disco de catálogo
1: mais vendido da semana. Tá uns 200 anos aí. Number 6. Sexto lugar é a Olivia Rodrigo, You Seem Pretty Sad for a Girl, So in Love. É o disco de vinil mais vendido da semana.
0: É, Olivia Rodrigo fez a parceria com Robert Smith.
1: Number 5. Quinto lugar é o Johnny Marr, Spin. Primeiro lugar na parada britânica.
0: É a música que a gente lançou, esse é o guitarrista dos Smiths. Chegou em primeiro lugar na Inglaterra, hein?
1: Quarto lugar é No Can, The Great Divide, disco de rock big picture mais vendido na semana no mercado americano, em todos os formatos.
0: O americano quer umas conversas, vota até no Trump.
1: É o mini trovador. Terceiro lugar, Tame Impala, Drácula, a versão remix. Primeiro lugar no Digital Hits Mundial. Música mais vendida. Number 2. Segundo lugar, Evanescence, Who Will You Follow? Primeiro lugar nas rádio rock dos Estados Unidos.
0: Música boa, The Evanescence.
1: Number 1. Em primeiro lugar, Olivia Rodrigo, a artista mais comentada da semana.

0: Trance.
1: Olivia Rodrigo com o Robert Smith.
2: É legal, e essa versão é boa porque ela é ao vivo e tem um vídeo super legal. O Robert Smith está lá tocando um violão preto, uma estrela no violão, muito legal.

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0: Destaque de hoje é U2, Street of Dreams.
1: É isso aí, japonês. Boa demais, né?
2: A gente continua dando par de ingresso do Sil. Sil que tá estourado, hein, japonês?
0: Impressionante.
2: E o zap tá maluco, hein? Todo mundo querendo ingresso do Sil, velho.
0: Não para de chegar a mensagem aqui. O show é dia 28 de novembro no Nubank Park.
2: 28 de novembro é aniversário do Maia.
0: Aniversário do Maia, aniversário da minha filha também.
2: Ah, é verdade. É, mesmo dia do Maia, né?
0: Mesmo dia. Tava vendo pelo zap aqui, 98-363-8989.
2: Ao invés da gente dar esse par de ingresso pros ouvintes, pega pra você, pô. Leva lá pra sua filha, que ela gosta do Sil.
0: Não é assim que funciona, não.
2: Rouba aí que você rouba um monte de coisa mesmo.
0: Não, jamais.
2: Essa aí, a gente nem ia desconfiar bem no dia do aniversário. Você rouba pra sua filha e pronto.
0: Que é isso, cara?
2: Você é pilantra, japonês.
0: Você
2: vai sair daqui algemado, eu já te falei,
0: mano. Pode confiar em mim.
2: Não dá pra confiar em você. Tá no zap?
0: Zap, 98-363-8989, manda nome, RG, CPF, vai participando.
2: In the Stars.
0: Música nova dos Stones.

0: Depeche Mode, fazendo Route 66. Só mando um abraço aqui pro Pedro, tá ouvindo a gente em Santarém, Pará.
1: Santarém, Pará. Já tive em Santarém, japonês. Valeu, Pedro, é nóis, mano.

0: Japonês, tamo aí, né?
1: O par de ingressos aqui pro show do Seal, dia 28 de novembro, no Nubank Park. Saiu pra Lilian Martins de Arruda.
0: Boa.
1: Lilian Martins de Arruda.
0: Vai ver o Seal, japonês. É muito bom. Vai começar o Quem Não Faz Toma, certo?
1: Certo.
0: Então toma conta da lodinha, hein, japonês?
1: Sim, senhor.
0: Fica esperto, hein, mano, que eu tô de olho em você, hein?
1: Deixa comigo.
0: E não rouba ingresso, não, hein?
1: Ah, que isso.
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14: Eu sou Marcelle Becker e esse é o Rock Tour, o programa que sempre traz alguma curiosidade sobre a história do mundo do rock. Em 2008, durante as gravações do álbum Dig Out Your Soul, o Oasis recebeu no estúdio uma visita do pessoal do Kasabian. Em algum momento ali da noite, alguém teve uma ideia. Por que a gente não faz uma jam? E segundo o Noel Gallagher, a ideia era ligar os microfones e gravar ali o que estivesse rolando, sem preparar nada. O problema é que, segundo o próprio Noel, o resultado foi desastroso. Ele contou que a música tinha basicamente uma única nota. Essa gravação, ela existe até hoje, mas segundo Noel, ela tá guardada lá num CD e nunca foi lançada oficialmente.
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1: O que tem no quem não faz fama de hoje?
2: A americana mata marido ao sentar em cima dele.
3: Meu Deus.
1: Santos volta ao Brasileirão tomando gol no último minuto em falha bizonha do goleiro Frazão.
2: CBF demite funcionários do departamento financeiro após vazamento diamante do presidente.
1: Wilton Pereira, juiz brasileiro representante do Flamengo, fica fora das finais da Copa.
2: Namorado de Bruna Marquezine aparece todo arranhado nas costas em praia do Rio de Janeiro.
1: Neymar está de saco cheio e não sabe se continua jogando.
2: Ai, que sorte do Santos. Impa revela, 87% das pessoas gosta de um carinho após o gostosinho.
1: Quem vai ganhar a Copa? E o terceiro lugar? E o bolão do quem não faz?
2: Toma!
3: Tá difícil, hein, irmão? Tá difícil. 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Eu já tô com saudade de ver jogo do Palmeiras. Você não tá não, Figueiredo?
4: Muita. Boa não noite.
3: É? Boa noite. Precisamos do jogo, mano.
5: Não, não tô. Não tô. Nem me pergunta. Não tô, não tô, não tô.
3: E você, Ricardinho?
5: Saudade do quê? Não, não tô, não tô.
3: De sofrer com o Curitiba.
1: Eu já vi aquele amistoso com o Cascavel lá, já foi suficiente
2: pra ver como vai ser.
1: Pra ver o que vai ser daqui pra frente.
4: E o jogo foi uma bosta.
3: Mas nós, líderes dessa história toda, estamos com saudade do nosso aí.
2: Você tá com saudade do Abel.
3: É, Abelzinho querido. Delícia.
6: Falando das coisas boas, que são muitas.
3: Vai lá.
4: Hoje tá valendo 3 pares de ingresso, 1 par pra cada ganhador, pra quermesse do Corinthians, que vai rolar amanhã no Parque São Jorge, e vai contar com Doce Encontro e Vagninho. E tá valendo também ingressos pra 2 ganhadores, cada um levando 6 ingressos, também pra quermesse, mas pra que vai rolar no domingo. Também no Parque São Jorge, que vai contar com Dudu Nobre.
2: Ó, são 2 dias de festa junina no Parque São Jorge. Amanhã e domingo, então duas famílias.
3: Legal demais.
1: O time é ruim, mas a quermesse
2: é boa.
3: É boa, boa.
2: Para
3: boa.
2: Com o meu algodão doce.
3: Vamos começar falando uma coisa que eu não gostei de ler. O Milton Nascimento foi internado?
2: O Milton Nascimento anda doente faz tempo.
3: Faz tempo, né?
2: Ele sempre tá com a saúde frágil. Ele tá internado, mas disse que vai ter alta.
3: Só
2: já
3: saiu com pneumonia, o famoso QQQ?
2: Ele tem 83 anos, né?
1: É. Quando é a pessoa
7: tá Tatola, se liga no movimento aqui, Tatola.
3: Você é otário, né? Você é um...
1: Quando tá nessa idade com a saúde frágil, qualquer probleminha é melhor ir pro hospital pra garantir, né?
5: Essa mudança de clima.
3: E aí, ele... Então, mudança de clima. Logo quando começa a vacinar, acima de 60, tem que tomar vacina.
5: Tem que tomar.
3: Não adianta. Eu já começou a vacinar, eu já... Pneumonia,
5: tá certo.
3: E influenza, eu já tomei.
5: E eu falo isso pro meu pai também.
3: Vamos tomar
2: vacina. Mas no caso dele, ele tá com a saúde frágil faz tempo.
3: Mas é uma pena, né?
2: É, falando nisso, a gente não comentou ontem, mas o Renato Machado, que é um grande jornalista,
3: também morreu
2: ontem, não falou nada.
3: E também tava velhinho, né?
2: Eu vi 83 hoje, também.
3: 83 também.
5: As últimas fotos.
3: Ele trabalhou mais de 40.
5: Você ainda tem imagem dele na bancada ou de repórter.
1: Foi da Band também?
3: Não, foi da Band. Mas ele trabalhou na Band também.
2: Trabalhou na Band?
3: Trabalhou na Manchete, na Band.
2: Na Band eu não vi.
3: Trabalhou.
1: Só lendo na Globo.
3: 40 anos lá, né?
2: Nossa. É, 40 anos é bastante.
3: É muito tempo, né?
2: É, bastante.
3: Tá de brincadeira. O Neymar, eu tô preocupado com o Neymar.
2: Mas ele não tá. É. Fique você, tranquilo, só você tá.
3: Você vê o carro não, ele, ele não tá nem aí.
8: Quando o vagabundo tá de pé.
5: Quando você vê o carro que ele se apresentou, o Jipão, sei lá, que carro.
3: Mas ele já se reapresentou?
5: Hoje.
3: É o G63, ele foi?
5: Foi um carrão grandão. Parece um Jeep, né?
2: É da Mercedes, não.
5: Porque como a gente é...
3: É Mercedes?
5: Então, tá vendo? Eu não sei. Pra mim, em formato de Jeep, é Jeep.
2: É, se for Mercedes, é o G63. Não, é uma Hammer. Deve ter uma Hammer
5: preto
2: também.
5: Preto e cinzão, preto e cinza.
3: Preto bonito pra caramba.
5: Aí a molecada...
3: Você queria o carro
1: tanto faz, meu.
2: Não, tanto faz.
1: É um carro de rico trouxa que gosta de gastar dinheiro à toa.
2: Não, senhor.
5: Mas ele tem esse dinheiro à toa. Diz que ele gosta desse dinheiro à toa.
1: Então,
5: aí ele se apresentou, fez exame médico. Por que o Santos pediu exame médico?
2: Por quê?
5: Pra saber como que vai cuidar do Neymar daqui pra frente.
2: Ele foi pro voltou pro Santos melhor que foi pra seleção. Fique tranquilo.
3: Se for G63, comprasse lá com o Ulisses, com o Jean lá.
2: É, comprasse. E se não desse certo, passava no faninho.
9: Dava pra melhor. Agora parece que piorou.
2: E ele tem o carro do Batman.
3: Bota no Speed Clean.
2: Passa
3: também
2: lá no Diogo. No Speed Clean também tem. Mano,
3: vai dar uma chegada lá nos caras lá. Que é brincadeira. Mas
2: ele marcou.
3: Mas vamos uma pergunta. Vamos uma pergunta.
5: Vamos lá.
3: Ele se reapresentou.
5: Se reapresentou. Porque o
3: pra treinar mesmo.
2: Não. Fazer exames.
1: Pra conversar.
5: E fazer os exames.
10: Só que não.
1: Ele se apresentou pra conversar. Ele vai ter uma conversa com a diretoria do Santos pra saber o que ele vai fazer. Ele tem contrato até o fim do ano, mas existe a possibilidade dele parar de jogar.
2: Cara,
1: o pai dele tá tentando convencer ele a continuar, mas é de verdade. Isso aí que eu falei que ele tá de saco cheio é verdade. Ele ficou chateado com a cobrança que teve na Copa em cima dele, apesar de não ter jogado, todo mundo ficar falando que, o Neymar não consegue jogar, não sei o que. Ele ficou de saco cheio disso.
3: É, tomara que ele
2: continue de saco cheio.
3: Né? É. E que jogue,
5: não quer jogar.
2: Não, não quer. Você deixa ele. É bom que você nem corre o risco dele ir pra outra Copa.
5: É isso aí, porque daqui a pouco vai ter convocação pro novo ciclo e tem Copa América no meio. Aí vai começar, leva ou não leva o Neymar?
2: É.
5: Leva ou não leva
2: o Neymar? É melhor ir pra outro, agora. E de verdade, pro Santos, ele custa
3: essa
2: muito caro pelo que ele entrega.
3: Essa leva de Neymares aí vai passar, então?
2: Ah, tem que passar.
5: Eu acho que ele é o mais velho da galera. Eu acho que ainda vai ficar uma galerinha ainda.
3: Casimiro, fica?
2: Não.
3: Danilo,
2: não.
3: Fica?
2: Não.
5: Esses aí, não.
10: Tô fora.
5: Bruno Guimarães,
2: Bruno Guimarães
3: fica.
2: Bruno
3: Guimarães é mais velho.
5: De bola.
3: É isso que eu tô falando. Marquinhos, fica?
2: Não. Rafinha também não.
3: Rafinha fica. E o italiano gosta dele lá, mano.
2: Talvez nem o italiano fique.
3: O Zé Espaguete.
2: Sabia que ouvi o Vampeta falando.
3: Para,
5: acabou de renovar o contrato.
3: Deixa eu mandar ele embora. Ele ganha 5 milhões por mês, vai mandar
2: ele embora. Ele ganha mais. Inclusive, ele ganha mais que os dois técnicos.
3: Já viu alguém que ganha 5 milhões por mês e pedir a conta?
2: Inclusive, ele ganha mais que os dois técnicos da final.
1: Juntos? É?
5: Juntos.
1: Se você tomou o salário dos dois e não dá o dois.
2: Eu sabia que era mais, não sabia.
5: Não, é junto.
2: Bom, mas contratos são feitos pra serem quebrados, também existem multas.
3: Lógico.
2: A mulher dele, isso quem falou foi o Vampeta. E o Vampeta, ultimamente, tá acertando tudo, hein?
3: Tudo aí.
2: Até resultado tá
3: acertando. Mais do que a nossa...
2: Acertou! A sensitiva que veio aqui,
3: mais
2: não.
3: Mais que a sensitiva que veio.
2: A
3: errou
2: estrela.
3: Tudo, aquela louca, mano.
5: Esquisa as estrelas.
1: Ela errou a Copa só.
2: Então, tudo.
3: Só a Copa.
2: Nós só perguntamos da Copa.
1: Não, perguntamos várias coisas.
2: Bom...
3: Vamos trazer ela de novo agora.
2: Ela se explicar. Falou que a esposa dele pediu. Falou assim, ô Ancelotti.
3: Não cai nessa,
2: como é que fala?
1: Mentira,
2: é, Ancelotti.
3: Mas ela falou grossa? Grossa?
5: Não, ok. Mozzarella.
2: É mozzarella. Ragazzo, vecchio. Tu tá muito vecchio. Sai de lá.
3: Sai de lá.
2: Como é cacio-pepe? Cacio-pepe em
3: cacio-pepe é macarrão, bobão.
2: E daí? Ele é italiano.
1: Então, daí ele mostrou um negócio pra ela chamado
2: Olerite.
1: Ô, contra cheque, do jeito que você quiser chamar. Oh. Aí ela falou, fica.
3: Um de dólar,
5: ele irmão. Ganha 10 milhões de euros por ano. Esse é o contrato dele. 10
1: milhões de 5 euros. Milhões por mês.
2: Sim, é 1 milhão de dólares que ele ganha por mês.
1: Tá
3: bom pra você?
2: O português aqui do Parque Antártico já ganha isso também.
1: Não ganha.
5: Não ganha.
2: Claro que ganha. Não.
11: Isso é mentira.
2: Então tudo 3,5.
3: Pô, é 3,5, falta 1,5 e falta 2, meu, pra dar 1 milhão
2: pra comprar um carro do Neymar por mês, quase.
3: Pô, você tá de brincadeira. Você faz uma concessionária só de G63. Bom, brincadeira. Bom, é isso.
2: O que nós tava falando mesmo?
3: Do Neymar.
1: Do Ancelotti.
2: Quem vai chamar o Rafinha?
3: Tá bom. Por que que o... Que o quase bigode tava tão feliz hoje com aquela filha da Andressa Urach, amiga?
2: É, Nora.
3: Nora da Andressa. Por que que o quase bigode parava de falar, só quero ver isso?
2: Porque ele é tarado.
3: Tarado?
1: Não é verdade.
2: Quase bigode é tarado.
5: É verdade, sim.
3: O que tem essa...
2: A Nora da Andressa Urach. Ela é casada com o filho dela, da Andressa Urach, né? Ela tem uma disfunção, cadê o nome?
3: Essa é a Nora?
5: Essa é a Nora.
3: É por isso que você não parava de olhar pra isso aí, quase bigode?
2: Aqui não.
10: Tem cor. Moça bonita.
5: Seu safado.
2: Eu quero falar o nome certo, então vocês vão me xingar.
3: Vai, fala.
5: Mesmo se você der certo, a gente vai xingar.
2: Ela tem o útero de Delfo.
5: Quem tem o quê?
2: Útero de Delfo. Pergunta pra mim, o que é isso?
5: O que é isso?
3: O que é isso deles?
2: São duas chaleiras.
5: Mentira.
3: Vem com um brindezinho?
2: É, mais ou menos. Ela tem duas chaleirinhas mesmo. Ela pode ficar grávida de duas vezes ao mesmo tempo. E nem precisa ser de uma vez só. E aí o que acontece?
1: Não é verdade.
2: É verdade, pô.
3: Existe isso.
2: É igual tem as bubas lá, como chama?
5: Hermafrodita.
2: Hermafrodita.
3: Deixa, por que você ajuda, mano?
5: Sem querer.
3: Você tem que avisar antes.
10: Sabia, não?
3: Você tem que deixar. É isso que é legal. Deixa o cara aí.
2: E aí ela tem duas chaleirinhas. Só que a boca só usa uma.
1: E a outra faz o quê?
2: Deixa guardada, né?
3: Tá guardada.
2: Mas que é pro próximo? Eu sou virgem.
5: É dela, ela faz o que ela quiser.
10: Pro próximo. Aqui tem coragem.
2: Eu sou virgem.
3: É.
2: Da chaleira de cima.
3: E é por isso que o bigode quase caiu da cadeira ali.
2: Acho que não é só por isso, não. Olha a foto da moça.
3: A moça é bonita.
5: Tem sempre você, só tem uma manjuba.
3: Meu Deus do céu, né?
2: E olha lá.
3: E ó, a Forbes chamou o Messi, vocês viram isso, não?
5: Vimos.
3: De princesa da FIFA.
5: É isso aí. Foi um apelido que ela deu, porque ela tá fazendo uma matéria sobre a Copa e fez tipo um compilado das coisas que não aconteceram a favor da Argentina e tipo onde era punições e os juízes fizeram vista grossa. É. Não chamou o VAR, nada. E aí uma hora da matéria eles chamam a princesa da FIFA.
1: É, por falar em princesa da FIFA,
5: o Messi.
1: É. Só como comparação, dois jogadores da Coreia também...
5: foram punidos.
1: Levantaram uma bandeira com alguma coisa lá da Coreia, que eu não sei exatamente o que eles estavam reivindicando num jogo. Não foi dessa Copa, foi da eliminatória. E foram punidos por. Ficaram dois jogos de. Tomaram suspensão. Dois jogos de suspensão. Então a Argentina teria que tomar dois jogos de suspensão.
5: Porque foi jogadores. Os caras fizeram isso.
1: Mas o presidente da FIFA falou: a gente sabe o que a Argentina fez, estamos analisando e depois da Copa nós vamos dar.
2: Ai, meu Deus do céu. E assim, falaram que vão usar a penalidade de uma multa em grana. Só de estar no final da Copa, já vão ganhar tanto dinheiro. Né? Esse Infantino é um
3: e o terremoto que deu no México?
2: Deu um terremoto no México.
3: No sul do México, que pode provocar, tá com alerta de tsunami no México.
2: É uma época de terremotos, de tempestade, tanto é que teve até um
3: esse
2: jogo da Copa
3: agora,
2: que foi adiado.
3: Até setembro, outubro, é o um período de furacão, né? No Caribe. Mas o que tem a ver até terremoto? Tem uns amigos meus que só vão nessa época que é mais barato.
5: É mais barato mesmo. E compram passagem aérea pra esses lugares que é mais barato.
3: Vai ter furacão, o cara vai lá e compra passagem, mano. Como é que pode isso, velho?
5: Pescamos.
1: Pode pescar o que você quiser. Não é que tem furacão, tem possibilidade.
2: Você compra com risco
3: de...
2: Com risco de não pousar.
3: É, com risco de não ter nada, né? Não ter nem aeroporto.
2: Não tem mais... E aí esse terremoto...
1: Mas se
2: der
1: sorte não acontecer nada... Baratinho.
2: O legal seria.
3: Que felicidade do maluco.
2: O legal seria ele chegar, pousar e depois ter um terremoto. O que aconteceu? Não consegue voltar, fica lá preso. Bom, aí quando é terremoto 3.7.4.
3: É forte, hein?
2: Fortíssimo.
3: É fortíssimo.
2: E aí o que aconteceu? Só que como foi numa parte mais de deserto, não afetou muito cidades assim. É perto da Guatemala, da fronteira Guatemala. E aí refletiu no mar e pode dar tsunami.
3: Eita. E aquela história lembra daquela história que rolava aqui no Brasil? No supermercado, se você colocasse um abacaxi,
5: era códigos.
3: Né? Era código.
2: Abacaxi pra cima, assim.
3: É código pra fazer um encontro, né? Tem um supermercado lá na Finlândia que tá usando uma cesta cor-de-rosa pra aproximar solteiros durante as compras.
2: É pra ver se os caras transam. Porque lá os caras ficam tanto
3: tempo...
2: Como
3: que você sabe?
2: Na Finlândia, os caras passam a maior parte do dia trancado dentro de casa.
1: É frio, né?
2: Não, frio. E assim, mesmo quando é calor, é frio. E a parte noturna do dia, assim, das 24 horas, tipo, dura 8 horas de dia e os outros, tanto lá que tem fora, 18, 8 horas.
3: Pepino de
2: acho
3: novo!
2: 16, o que sobra? É tudo de escuro. Então os caras não ficam.
10: Vamos fechar aí a conta?
3: Mas por ser escuro não é melhor, então?
2: Opa! Mas o cara não quer sair de casa, um frio aí. Quando ele vai no mercado, que ele é obrigado. Eles estão tentando louco pra ver se as pessoas se contam. Dá uma transadinha aí pra procriar, né? Senão só tem esquimola aqui no gasto lá.
3: Tá gelado demais?
2: E aí fizeram a cesta rosa.
3: Tem cesta aí? Não,
5: tem cesta rosa.
2: É uma cesta rosinha, essas de plástico, ou carrinho também.
5: Sim.
2: Aí se você pegar a cesta rosa, é outra coisa. É tipo uma fitinha de...
3: Tipo, tô afim.
2: Tô afim. Tipo abacaxi no carrinho do anjo.
3: Abacaxi no carrinho do anjo.
1: Vamos botar as compras no mesmo carrinho, tipo isso.
2: Isso, vamos juntar as fraldas.
3: E por que que o Shawn Mendes... Por que que o Shawn Mendes... Tá com as costas tudo arranhada.
1: Bruno,
2: eu sei.
3: Foi arame farpado? Foi alguma cerca?
5: Olha a gatinha dele?
3: Caramba, mano.
2: Ele foi pra praia e não é arranhado, é um chupãozinho assim, né?
3: É um túnel aqui.
2: Pegou com.
5: Os dois lados.
3: Mano, né? Ele deve ter caído.
2: Então, eu ia falar isso. Na verdade.
3: Isso é um tombo.
2: Ele é o namorado da Bruna Marquezine.
3: Certo. Ele foi jeito aí não vai aguentar mais dois rounds, hein?
5: Vai dar tapinha no tatame.
3: Dois rounds ele tá destruído.
2: Foi pra praia hoje. Por que ele tirou a camisa? viram que ele tava com hematomas nas costas.
3: É, caiu de skate, caiu de skate.
2: Pode ser skate, mas eu acho que a Bruna gosta muito de gatos.
3: É.
2: Ele dormiu no sofá, que ele tava vendo Central da Copa.
3: Uhum.
2: Acabou a novela, começou a ver Central. Dormiu no sofá, sem
3: ou
2: querer.
3: Senão, e os gatos.
2: O gato gosta daquele sofá. O gato começou a arranhar ele.
5: E ele e também ele é jovem, pode ser espinha. Ela pode passar a noite inteira
3: espinha. Ah, que nasce.
2: Tem que passar.
3: Foi o gato ou foi a gata?
2: A que gata, mano? Não tem gata, só tem gato macho.
11: Bru, Bru. As duas coisas.
3: Bru, Bru.
2: Ah, Bru, Bru foi
3: você tá achando que é a Bruna Marquezine? É lógico, meu. Você demora pra entender, né, meu?
2: Ela tava
3: mas com raiva, então, esquece rápido, né? Demora pra entender, mas...
2: Ela tava com bastante raiva.
3: Fala, Ricardinho.
1: O Flamengo já... Bom,
3: que tava... Flamengo?
2: Que Flamengo?
3: Não,
2: tem
3: mais.
2: Quase o Flamengo tá
1: chorando, né? Voltou o campeonato e o Flamengo já falou, não vou esperar, não. Já acionou uma agência da CBF pra vetar a venda da SAF do Vasco.
3: É mole.
1: Que o Vasco tá vendendo pro Marcos Lamacha. Mas ele, o Flamengo tem razão.
3: Vai.
1: Tá vendendo pro Marcos Lamacha e a tia Leila é madrasta dele.
3: Isso.
1: Né? Então não pode, porque isso aí os dois times têm relação. Isso aí você.
3: É verdade.
12: Eu sou a presidente do Palmeiras, eu dirijo o Palmeiras.
1: Por exemplo, quando teve o Mundial de Clubes da FIFA,
3: não
1: tinha
3: podia.
1: Os times que tinham mesmo dono, um teve que abrir mão. Não dava pra participar do mesmo campeonato. E o Vasco e o Palmeiras participam do mesmo campeonato.
3: Mas vai entrar como o Crefisa? Vai entrar...
1: Não importa o nome que você
2: tem. É familiar, empresa familiar.
1: É família, mano. Você tem,
3: é difícil,
1: tem uma ligação. Não dá pra falar que não tem.
2: Até porque o menino aí, que é o que seria comprar, ela criou o moleque praticamente.
3: Ela
2: é casada com o velho, ela é com o
3: Vasco. Então.
2: Planta o Vasco e muda o nome, põe Palmeiras B.
3: É, já que já se
2: por que não põe Vasco B aqui?
3: É, porque nós chegamos primeiro. Quem senta primeiro chega na janelinha.
2: Isso é verdade.
1: E aí que
3: o Vasco tem mais título internacional que o Palmeiras.
5: O que o Flamengo alega aqui é conflito de interesse?
2: Mas
5: ela é presidente.
1: Tem na regra que não pode ter ligação.
2: Tá certo, não pode mesmo.
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3: 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O Bruno Morari arrebentou a melhor promoção da Copa.
2: É, e tá acabando, tá
3: foi
2: acabando.
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5: Acaba esse
3: final de semana.
5: Da Tola, ele voltou.
2: Quem voltou? Júnior.
5: O Campeonato Brasileiro.
3: Ah, Ricardinho.
11: Foi chorando pra casa.
5: Já teve dois jogos ontem.
1: Duas lambanças.
5: Duas lambanças. No Botafogo e Santos, o Botafogo...
3: Nossa, eu acho que o pior foi a entrevista de um dos caras que falou que parecia a Inglaterra e França.
2: Que?
3: O cara é um jogador.
5: Só que não.
3: Ele falou, esse jogo me lembrou Inglaterra e França.
5: Não, não dá.
2: Nem jogaram, hein? Não jogaram amanhã.
5: Só a saída do goleiro do Santos deu pra ver igualzinho Inglaterra e França. Já teve uma lambança, né?
1: É, o Denis falou tudo. Não teve Inglaterra e França.
2: Vai ser amanhã o jogo.
3: Deve ter sido outro jogo.
5: Deve ter sido outro.
3: É que eu não lembro os nomes.
2: É, de 1965. Pode ser,
5: né? O jogo tava 1-1, né, Ricardinho?
1: É, quando, último minuto.
5: No último minuto, o goleiro do Santos deu uma saída.
2: E trombou com o jogador do Santos.
3: O Brasão.
5: Pra quem joga videogame, quando você aperta dois botões juntos, o goleiro sai desgovernado. Ele fez igualzinho.
1: Apertaram
5: os dois botões dele. Ele saiu desgovernado.
3: É que nós vamos ganhar alguma coisa que esses times.
5: Mano do céu.
3: Dá até raiva, né, de ver?
5: Cara, foi impressionante.
3: Dá raiva, você vê o jogo, a velocidade é outra.
5: É outro jogo, né?
11: Ele comparou com a Argentina e Inglaterra.
3: Ele comparou Argentina e Inglaterra.
1: Quem foi
3: Vasco
1: isso?
3: E quem?
1: Não, Botafogo.
3: Botafogo e
11: Santos.
2: Não, mas ele é do Botafogo ou ele é do Santos?
11: Botafogo.
2: Ele acha que ele é argentino, então é isso.
5: Acho que era pancadaria.
2: Mas eles ganharam, eles acham que é argentino. E a CBF?
3: O que que tem a CBF? Deixa ele
5: só falar o outro.
2: Aí tem outro jogo. Eu não sabia, ele é muito lerdo.
5: Obrigado. Aí o outro jogo foi Vitória. Vitória ganhou de 1-0 do Vasco. E esse jogo deixou nosso amigo Fábio Pochá triste.
3: Por quê?
5: Porque o volante do Vasco, da saída de bola, também entregou a paçoca.
3: É mesmo, eu sou um touro na cama.
5: E aí logo em seguida começou a Central da Copa, ele chamou o cara no mínimo de imbecil. Ele falou, como um imbecil faz isso?
1: Mas ele foi burro demais.
5: E aí ele foi, ficou bravo.
13: Entregou a paçoca.
2: Essa é a entrada da Copa, não do brasileiro.
3: Mas ele tropeçou, comentar. Ele tropeçou, né? Você viu que na hora que ele vai... O zagueiro tipo, deu uma...
5: Ele deu uma tropeçadinha no gramado. Ai,
3: quando ele perdeu o segundo, o cara tomou a bola.
1: Mas ele não tinha que receber aquela bola de costas. O cara não tinha que passar pro cara do lado.
2: Aquele jogo ruim.
1: Hoje tem mais. Hoje tem mais.
3: Tem mais jogo hoje? Tem.
1: Fluminense, Bragantino e Mirassol e Grêmio.
3: Sexta-feira?
5: É isso mesmo.
2: Tem um gremista aqui, ó.
3: Mirassol e Grêmio e...
5: Não, é Fluminense, Bragantino, Mirassol e Grêmio. Grêmio?
3: Tá frita. Fala, pode falar.
2: O Grêmio, o Grêmio é igual o golfinho. Sobe e faz uma gracinha e desce.
3: Ai, meu Deus do céu.
5: E aí tem esses dois jogos hoje ainda.
2: E posso perder.
3: É isso aí, não vai perder. O Richarlison parece que vai... O Richarlison, que não foi convocado pra Copa.
2: O Pombo, né?
3: O Pombo. Isso. Tá entrando na mira da Juventus, é isso?
5: Da Juventus.
3: Ou é o do Juventus da Moura?
5: Não, é o Juventus mesmo.
3: Pelo futebol que ele tá jogando.
5: A velha senhora. Mas ele não é o plano A. O plano A é o...
1: O
5: Columani.
2: Yuri Alberto.
5: Da França. Aí se não der certo, aí pode ser Yuri Alberto e depois o Pombo.
2: Yuri Alberto quer jogar.
3: Fala da moeda do Trump, esse Trump folgado, hein, mano?
2: Nossa, então, os Estados Unidos fez.
3: O cara folgado, bicho.
2: No último dia.
3: Eu adoraria conhecer o Trump e dar um soco nele.
2: Dia 4 de julho?
1: Pra que violência?
3: Mas eu queria.
2: Dia 4 de julho teve.
3: Eu queria que gravasse
2: os 250 anos da independência americana lá, né? Não sei o quê. E esse ano é o ano dos 250 anos. E ele tá lançando uma moeda comemorativa com o rosto dele, que é lindo. Aquela peruquinha penteada pro lado assim que ele usa. E aí é isso, uma moeda de $1.
3: $1.
2: É, vai ser uma série só pra esse ano.
3: Mas você viu que a legislação dos Estados Unidos não deixa colocar em presidente que mandato vivo na cédula.
1: Aí a moeda pode.
3: Ele arrumou a brecha e fez a moeda.
2: Cédula é papel,
5: onde chega a vaidade da pessoa?
3: Chega a vaidade da pessoa, né? Você viu o que o poder faz com as pessoas?
5: É isso aí,
3: né?
5: Isso aí.
3: Você encontra esses caras, mano. Aqui no Brasil mesmo. Não, aqui, esses políticos.
5: Em todo lugar.
3: Uma de mascarada.
2: Quem manda nessa porra aqui sou eu.
5: O cara chega e fala assim, eu vou ser só interino. Interino até achar um outro presidente. Quando ele senta lá na cadeira e vê todo mundo lá embaixo, poder, ele fala, daqui mano. Eu não saio nem
3: e a mais curioso
5: pau,
3: que...
5: velho.
2: A parte da frente do metro eu sinto liberdade, né?
3: É, mas assim, a gente conhece as pessoas quando dá o poder.
5: É isso aí.
3: E moleque que vira gerentinho, já fica tudo mascaradão.
5: É isso aí.
3: A gente conhece vários.
5: É isso aí.
2: Olha só.
5: Um pouquinho já, vixe, já era.
2: Não, e essa moeda vai valer muito logo.
3: Por quê?
2: Porque ela vai ser
3: vai morrer, não?
2: Não. Uma série limitada, não vai ser uma série.
11: Graças a Deus.
3: Ele vai morrer.
2: Não, um dia ele vai todo mundo. E aí o que acontece? Isso aí daqui a pouco vai valer um dinheiro pra colecionador.
3: É, isso aí, fala.
1: A FIFA definiu o juiz da final.
5: Definiu.
1: Dizem, né, que o brasileiro era cotado e ficou fora tanto da final como do terceiro lugar.
3: É ruim demais pra
1: pintar a final. Eu também acho. Wilton Pereira.
14: Quem vai ser o juiz?
1: No terceiro lugar é um cara da Venezuela e o da final é o da Eslovênia.
5: É isso aí.
2: Quem é esse aí? Que roubou quem esse da Eslovênia?
5: Não roubou ninguém, mas ele já foi da justiça.
3: Duas de Copa do Mundo, além do juiz, mais duas. Técnico da Espanha foi professor do Lionel Scaloni.
5: Foi
3: antes do duelo da final da Copa. Como que ele foi professor?
5: Porque quando o Scaloni foi fazer aquele curso da FIFA, curso de técnico, um dos professores era o da Espanha.
1: Outra coisa que a gente não comentou foi aquela foto do Messi. A gente chegou a comentar aqui a foto do Messi com o bebê, que era o
3: chegou a
5: falar. Falamos. Unicef.
3: Outra coisa é que os caras que foram os jogadores ou a equipe que for campeã do mundo vai receber um anel exclusivo. É aquele anel.
5: Igual da NBA.
2: Da NFL.
5: Igual da NFL.
2: A NBA também tem.
3: Mas aí vai poder pegar o avião com a babá?
5: Aí pode tudo. O cara é campeão do mundo.
2: Pode pegar o anel.
5: Pela primeira vez. Eles não vai ser só pra quem for campeão, tá? Eles vão produzir também.
3: Esse é um anel?
5: É, 2026 anéis também, pra quem quiser comprar. Mas o time campeão...
1: Mas não é igual quem vai comprar.
5: Não vai ser igual. É. Mas o time campeão vai ganhar esse anel e vai ser personalizado pra cada jogador. Então lá na cerimônia...
3: Só pra jogador e a equipe técnica.
5: Vão dar 30. Vão dar 30 pra... Vão dar 30 a apagar a luz e falar, se vira aí.
2: Ó, os anéis estão na mão de vocês.
3: Então aí, se a Argentina for campeã, vocês acham que eles vão vender,
5: vai
3: não?
5: Vai derreter, aí não, vai 30.
1: Os 26 jogadores e 4 caras da comissão técnica e os auxiliares.
3: E o presidente da AFA.
1: Esse aí já pega outras
3: coisas. Esse vai pegar pra ele, vai pegar pra irmã, pro primo.
2: Ele não é o Zé das Medalhas, não. Não é aquele Zé Maria Marim, não.
5: Não vai.
2: Ele rouba outras coisas.
5: Na cerimônia só vai entregar 2. É. Pra galera ver, ó, tem os anéis, aí depois cada um vai ser medido pra
2: passa
5: cada
2: anel, vai ficar de passar anel. Vamos ficar de passar anel.
5: Qual mês?
2: A gente vai ver.
3: Olha, o negão sabe direitinho.
2: Ah, sabe? Por enquanto, muito na escola de passar anel.
3: De passar anel, né?
2: Ele passava anel?
5: Passava no anel?
2: Essa brotilagem de sua.
5: Olha, brincadeira inocente.
3: A gente tá falando de roubar o anel e tal. E aí, bater no carro e riscar.
2: Esse é o carro do Neymar. O Neymar vai pro nossa, treino com aquele carro que o Ângelo falou.
3: Imagina se o Neymar não fizer seguro.
2: Deixa ela lá fora na mão do flanelinha lá.
3: E a moto dele?
2: Aquela moto do Batman. Ele tem um carro e a moto do Batman.
3: E se deixa aquela moto lá e rouba a moto fora?
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2: Ó, e é uma G63 mesmo.
3: É uma G63
2: né? Cinza fosco, bonita.
3: Cinza bonita?
2: É, deve ser aquela Brabus.
3: É aquela, é 2.700 esse carro.
2: Não,
3: 2.700?
2: Que
3: é Brabus?
2: Não, mesmo que não for a Brabus, não é 2.700.
3: Não, não é Brabus que chama.
2: É Brabus.
5: É do Neymar?
3: Não é da concessionária, é Brabus porque é outro nome.
2: Brabus é tipo a turbinadinha.
5: 2.400.000.
2: Aí, falei que é pra trouxa rico, velho.
3: Quanto é? Quanto é?
5: Falou 2.400?
3: Não,
5: 2.700.
3: Essa aí deve custar mais caro.
2: Eu acho que essa é mais cara. Essa é mais brava. Essa é 3,5 no mínimo. Aí, se não for blindado, hein?
3: Se for blindado,
2: vai dar 4 pau.
5: É. Ele abaixou o vidro pra falar com a galera.
3: Ele baixou, mas o blindado também sobe e abaixa.
5: Eu pensei que
13: você tem certeza disso.
2: O ideal é que você não abaixe.
3: Se for meu caminhão, você tem que subir com a mão.
5: Aí,
2: é muito antiga, blindado.
5: Fala, Ricardinho.
2: Já falei tudo. A CBF mandou o departamento financeiro embora.
5: Por quê?
3: Porque se aguentaram pra quem?
2: Mas você acha que... Caguetaram pro Léo Dias.
3: Pro Léo Dias? A história do... Não é a história do presidente?
2: Isso, que não vazava.
3: Que tava com as mina lá?
2: Que ele vazou que ele tinha as amantes, levou pra Nova York, gastou 100 mil reais na CBF.
3: E demitiu todos os funcionários?
2: Não sei se foram todos, mas funcionários do departamento financeiro foram todos mandados embora. Então, acho que foram todos.
5: Ah, mas eu achei que esses dados eram públicos, não é? Não é? Não a tem CBF, a transparência.
2: A CBF não é pública, a CBF é privada.
5: Não, mas os dados, assim,
2: não serão... Não, precisa divulgar a balancete. O que acontece é assim, você acha que foi o funcionário que aguentou isso aí? Isso aí tem outras coisas.
3: Eu filho, também né? acho que não é,
2: é funcionário. Que, é que estourou pros funcionários, né? Alguém chega outro diretor e fala, me deixa eu ver o balancete. Você tem obrigado a liberar?
5: Os times mesmo, eu acho que devem receber.
2: Não, time não sei. Não,
5: mas
2: time
5: não.
2: Enfim, eu sei que sobrou pros funcionários do departamento
3: essa CBF
2: financeiro.
3: Deve ser um cofre danado.
2: A amante é do cara e o cara que voltou em mano agora.
3: Então, agora o amante tava com ele.
5: As,
3: né? Que tinham duas amantes.
5: É.
2: Não, na Nova York uma só.
5: Em Nova York
3: que você
5: uma.
3: Sabe.
2: No México a esposa e Nova York a outra.
3: Ah, então tá bom.

0: fumaceira danada no Canadá, em Nova York. Cara,
1: que joga fumaça. Mas não é essa fumaça.
2: Já queria, né?
3: Já não, queria isso. Pegando o um calor extremo que tá.
1: Incêndio,
3: no hemisfério norte.
2: Pô.
3: Tá causando aquelas
2: coisas. Europa também.
3: Né? É, Europa, né? Nossa, norte, Portugal. Que tudo.
2: Estados Unidos.
3: Estados Unidos e Europa. Aí onde tem uns incêndios. Tava pegando fogo numa floresta lá em Toronto.
0: É,
3: e é perto de Nova York.
0: Assim, também, né? É.
3: Atravessa ali.
0: Mas e hoje já tava mais limpo já. Mas mesmo assim, tava uma confusão danada. Aquela menina, aquela tia que impediu o sequestro da recém-nascida, vocês lembram disso? Não.
3: No Fantástico, mostrou no Fantástico.
0: Foi, foi indiciada por calúnia no Piauí. O que que a mulher aprontou, Rita?
3: Pra quem não sabe a história, uma mulher tava na recepção do hospital, uma maternidade, a irmã dela tinha tido um bebê.
0: Tinha.
3: E aí entrou uma enfermeira, e daqui a pouco a enfermeira sai com uma sacola. E ela ficou desconfiada. Ela foi atrás da enfermeira, a enfermeira entrou no banheiro, se trocou e continuou saindo com a sacola. E ela viu...
2: As imagens.
3: Né? É, as imagens do hospital. É. A moça tá ali na recepção. E aí essa moça vai atrás da enfermeira, que era enfermeira mesmo do hospital, mas aquele dia não tava de plantão.
0: Certo.
3: E a mulher roubou o filho da irmã dela.
0: Botou na sacola?
3: Botou numa sacola. Bebê de 3 dias lá.
2: Ah, meu Deus.
3: E aí o que acontece? Céu. 3 dias mesmo. Bom, no que a irmã foi atrás, uma polícia recuperar o bebê, deu uma confusão na...
2: Ela pegou.
3: É. Só que a irmã, a que recuperou o bebê, a tia, no caso da criança, acusou a enfermeira que tava com o bebê, falando que a moça, que era chefe da enfermagem, tinha visto tudo e não tinha feito nada, que era cúmplice.
2: Uhum.
3: Só que aí depois viram que a moça também tinha nada a ver. Porque a que entrou, mesmo não estando de plantão, trabalhava lá. Ela passou vestida de enfermeira como e ela.
0: Saiu com a sacola com o bebê.
3: Acho que a outra viu e falou: sei lá, caiu, alguém não veio, ela veio cobrir, veio qualquer cobrir, coisa.
0: E olha como funcionária, né?
3: É.
0: Olha como sacudiram
3: ela
0: a sacola.
3: Ela era funcionária mesmo do hospital, não
0: é? Você tem um bebê aí, pô, pra tirar um bebê.
3: Mas essa mulher foi ligeira de desconfiar da enfermeira.
0: Foi mesmo. Foi ligeira mesmo.
3: Só que aí ela acusou a chefe de enfermagem que sabia.
0: Será que o bebê chorou alguma coisa ou não?
2: O barulho.
3: Não, nada.
2: Ela foi ligeira.
0: Olha que cara de pau.
3: Dentro da maternidade do Piauí.
2: Eu não boto a mão no fogo pra essa chefe da enfermagem.
0: É isso aí. Falando em bebê. O meu sobrinho Bruno Godas, meu sobrinho.
2: Sim, cara, o Bruno.
0: São Luís tá tendo filho agora. Vai nascer agora.
2: Já não nasceu, mano.
0: O Bruno vai ser papai agora.
2: Ó, que legal.
0: Meu sobrinho.
2: Olha.
0: Ei, você.
1: Titio avô de
2: titio
1: novo!
2: Titio avô.
1: E o Flávio
2: avô?
1: Outra vez!
2: Titio avô. Não, não é o Flávio.
3: Não é
2: da irmã.
0: É da minha irmã.
2: Da sua irmã.
0: Da Márcia e do Júlio.
3: É o segundo neto da sua irmã.
0: É, o segundo filho. Não, da minha irmã.
2: É o
0: segundo neto da minha irmã.
3: É,
0: a minha irmã já. Então tem o Cururu.
2: E agora ele, do Bruno.
0: É, o Cururu. E agora do Bruno, que é uma menininha.
2: Qual o nome do Cururu?
0: É, Anthony.
2: É.
0: E aí ele chama. Você chama de cururu do tio avô, né, irmão?
2: Também o tio avô chega com pastel, até eu amo.
0: É pastel e caldo de queijo.
1: E os salgadinhos também.
0: A minha irmã quer me matar. O Viano, então, se ele sabe. Ele quer me matar. Que eu chego com pastel pro moleque.
2: É bom demais.
0: É bom demais.
3: Você vai do carro e o cavalo?
0: Que cavalo? Ih, eu vi essa história.
3: O Ricardinho acha que o Neymar é trouxa.
0: Ó, deixa eu te falar uma coisa. Tem um cavalo brasileiro. Que vale, tipo, esse carro que o Neymar comprou aí vale uns 15.
2: Ah, mentira.
3: Mais, muito mais.
0: Quanto vale o cavalo?
3: R$1 bilhão de reais.
0: Um bi.
3: É o preço de 40 Ferraris.
0: Um bi?
3: É um machador, manga larga, machador. Esse bonito o cavalo, mas é um cavalo, né?
0: E se pegar uma gripe e morrer amanhã?
3: Então, mano, se cair e quebrar a pata.
2: Aí
0: calma, pessoal.
3: E se pegar pneumonia?
0: Tem seguro,
2: sabe? Qualquer coisa.
3: Claro que tem.
0: Tem seguro, isso é coisa de seguro. Mas assim.
3: Um bilhão. E aí aquele Sorocaba, do Fernando Sorocaba...
0: Quis comprar.
3: Não, comprou. Uma parte dele só.
0: Comprou uma pata. Lá,
3: tem uma pata ali, tá? O pernil. Comprou o pernil esquerdo.
2: Que ele já deve ter de geleia...
0: Deve ter 200 milhões.
2: Não, que ele já deve ter de geleia congelada,
0: mano. É verdade. Quanto é que custa isso aí? 200 milhões. Pô, o cavalo é bonito.
3: Garanhão brasileiro.
2: É bonito.
3: JLS Hermoso. É considerado cavalo. JLS Hermoso.
0: Hermoso deve ser argentino. Nós estamos com tanta zica, velho. Isso deve ser lá.
2: Que até o cavalo é melhor que nós.
4: É cavalo. Que merda.
0: Já não chega a carne deles que é melhor.
3: É um cavalo mais valioso do
0: Julio. Mundo. Vamos lá, Dom Julio. Aí é bom, hein?
3: Olha isso.
0: Nossa, Buenos Aires, a melhor churrascaria do mundo.
3: Eu nunca fui lá. Aí o que aconteceu?
2: É. Cara pra cacete.
0: Mas é foda.
3: Chama o Ricardinho.
0: Olha o comedor de acém aí.
3: Calma. É, pode ir mais só.
2: Pode.
3: Eu quero te ouvir.
2: Pessoal, existe dois tipos de pessoas. As pessoas normais e as pessoas tipo Neymar. Esse Dom Julio é pra Neymar.
0: Não é.
2: Você vai comer um ovo de bife? Ótimo na Argentina, num restaurante, sei lá,
3: num sujinho de lá.
2: Santos Mandiari,
3: aqueles sujinhos
2: lá. Grande carniceria.

0: Del Plata, tem um monte. E tem o Dom Julio, que é 7 vezes mais caro.
1: Não é, não é, Ricardo. Você tá enganado.
2: Aí é uma briga dos dois. É briga de hostel com hotel 6 estrelas.
3: É isso aí.
2: Vamos lá. Por que que não é?
1: Porque vale a pena. Vale a pena, porque a experiência é outra, né?
2: Qual é a experiência que ele come lá que você não come no
0: Sei lá. O garçom deve botar o guardanapo no braço dele. Eu não sei. Com a carne é a mesma.
2: Joga um salzinho assim no cotovelo.
1: Entendi.
2: Ricardo, ainda falando do cavalo,
1: mano. Você é demais.
2: 1 bilhão do cavalo.
0: Aí vale a pena, mano. Eu não acho que esse cara é trouxa, porque é um investimento. Esse cara aí, cada cavalo que esse aí, cada potrinho que nasce dele, vale um monte.
2: Cada geleinha que tira do bicho.
0: O Neymar compra essa Ferrari aí de 5 milhões, de... nasce o Ferrarizinho.
3: Tem que agitar,
1: Ele faz, tem que agitar.
3: Como que é? Como que já tira?
2: Ainda bem que é rádio.
1: Que o deles, mano.
0: É rádio, mas tem, tem vídeo.
2: Eu dou a foto do cavalo.
0: Ainda bem.
1: Noiva é criticada. Uma noiva, após transformar voo em despedida de solteiro. Tava no avião?
3: Mentira.
1: Tem vídeo disso?
2: É mó legal, achei mó boa a ideia.
0: E
2: dela.
0: O comissário quer os
1: Ela foi criticada, ela fez a despedida de solteira dentro do avião.
2: Começou dentro do avião. Elas estavam indo pra Ibiza. E aí, dentro do avião, elas já se vestiram de comissária. E começaram a festa, começaram a pedir bebida e chamar os
1: go-go boys.
2: Não, não, como chama? Os pessoal que tá viajando lá, os
0: passageiros.
2: E aí começaram a chamar os passageiros pra participar. Tinha até um Power Ranger apareceu.
3: Power Ranger rosa.
2: E aí, só que elas foram bebendo. Sabe o que acontece? Quem denunciou? Fala bem, quem denunciou?
3: Foi invejoso.
1: Alguma véia coroca.
4: Cara chato.
1: Tava lá sentado.
3: Quem foi invejoso?
2: Não são as véias, são as mulheres dos caras. Por quê? Tava lá você com a sua namorada.
1: Certo.
2: Aí começa uma despedida de solteiro, tudo animadona.
1: Solteira.
2: Solteira. Elas vêm no banco, vai, começa a fazer massagem.
5: Como eu gosto.
1: Vira, vai comer um rolo de bife lá embaixo.
2: Vira
1: na
2: sua
1: padaria.
2: Vira a cabeça pra trás, joga tequila e chacoalha.
0: Tequila na boca, tequila direto. Na boca,
2: tudo no avião.
1: Tudo rolando.
2: A namorada do rapaz tá lá, e o cara, não, não, obrigado. Obrigado.
1: Tava lá.
2: Mas eu não,
1: mandando bala.
2: E a namorada do cara ficou chateada. Aí chegou lá embaixo e denunciou as moças, coitadas.
1: Denunciou as.
2: Olha, e o avião balançando. Parece aqueles aviões de formatura pra Porto
3: parece
2: Seguro.
3: Mesmo,
2: Vamos contar um negócio pra vocês.
1: Tem que contar.
2: Não, o Kim deve saber.
1: Não, olha Kim, só. Cada história que o Kim tem.
2: Não, o Nicolas também. O que acontece?
1: As
2: escolas hoje em dia vão pra Porto Seguro lá fazer aquelas formaturas.
1: Aliás, Porto Seguro só tem isso agora.
2: Só tem, não.
1: Só tem formatura de moleque.
2: É um mês. Época,
1: moleque que eu quero dizer, menino.
2: É, 16, 17 anos. O Nicolas falou que cada semana troca 4, 5 mil pessoas por semana que troca.
1: Por semana?
3: Até a irmã da PB foi também.
1: Foi?
6: A
1: cidade não para, irmão.
2: Entre tantas as coisas que tem lá, que o Nicolas me contou, o Kinder vai contar pra você, mano, teve uma que eu achei sensacional. O Nicolas falou assim, falei, como é que era? Não, na porta do hotel tinha uma mulher, uma moça, na porta, falou, na porta. Falou, não dá pra você ir pro tomar café sem passar por ela. Que ela vendia selinho. R$5, um beijinho na boca.
0: Dela mesmo?
2: Dela. É genial. Eu falei assim, mas como ela fala? Ela ficou assim, com a placa, selinho, R$5. E falou assim, falei, você deu? Ele falou, não, ele tava com a namorada dele, né?
1: Tava sem dinheiro.
2: Tava sem dinheiro. Ele falou assim, no quarto dele, 3 beijaram. Ele falou assim, não é brincadeira. O dia inteiro, ela falou, mano, sabe quanto dinheiro essa mulher ganhava? Ele falou, mas punha uma linguinha, né? Ele falou, não, nos covava um dente. Ele falou, nada, é só um selinho. Só
1: já, 5 contos.
2: 5 contos, a mulher fica vendendo selinho pros
1: na porta do hotel.
2: Na porta do hotel. Olha que gênio.
1: E o restaurante?
3: Pô, a menina é ninja, hein, meu?
1: Ele contou do restaurante?
2: Que eles comiam um prato só pra dividir?
1: Não, um prato pra dividir, mas tem restaurante lá que assim, tá escrito assim, caipirinha.
0: O Dom Julio não pode dividir prato.
1: Mas não, nem a pau. Ainda tá escrito assim, caipirinha de graça.
2: Ah, é?
1: Mano. Os caras pagavam pra entrar e pegavam a caipirinha de gato, aquelas pingas ruins dos
2: infernos.
1: Mano, os moleques tava tudo louco.
2: O Nicolas falou que eles foram expulsos de um restaurante lá, que era o seguinte, podia comer quanto quisesse, uma vez só que cabia no prato. Estava tipo 90. Ele falou, mano, eles pegavam um prato, mas eles enchiam, até depois eles iam lá e dividiam a conta e o prato de comida. Foi que aí no terceiro dia o cara expulsaram, ele não deixou eles mais dividir.
3: Tá certo,
2: um só mistura, um só arroz, um cafezinho.
1: É isso aí, não pegava só as carnes, só as arroz. 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
4: 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Vou fazer um intervalo.
2: Eu fiz a conta. Se a menina beijar 100 moleque com bobo desse aí, 100 por dia, ela ganhou 15 pau no mês, sem gastar um real.
0: Ou seja, não é só o Neymar que é trouxa, né?
2: Mano, ele falou assim, fazia fila, não parava a fila.
4: Você 100 reais,
2: 100 moleque por dia, ela beija
4: você
2: fácil.
4: Você prefere ir na Dom Julio ou pagar isso aí?
2: Ah, não.
0: Ixi, pensou. Pode pensar no intervalo.
2: Eu vou pensar e já te respondo.
6: 5 reais?
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0: R$5.
1: R$5.
0: Já tem gente que nem interessado pra mordar pra Porto Seguro assim, aqui no, no estúdio.
1: E os caras estão falando que. Como era o nome? É Núbia? Núbia.
0: Ah, não.
2: É Núbia. Núbia. Núbia.
1: Núbia ou é Núbia?
2: Núbia. Núbia.
3: Núbia.
2: Esse áudio é meio dúbio. É dúbio.
0: Dúbio.
2: Dúbio ou Núbio?
1: É dúbio.
2: Dúbio.
1: Ou é dúbio? Falaram que a moça...
3: Núbia.
2: Núbia, tá vendo?
0: É nítido que ela fala Núbia.
1: Núbia.
2: Meu, não é possível. Você é cego.
0: Segunda-feira começa o
1: cego. Você é cego. Você não tá vendo que ela...
0: Você que é surdo, velho!
1: Núbio!
0: Núbio!
3: Núbia!
1: Núbio! Ela falou Núbia!
2: Eu não tenho condições agora.
4: Vamos
0: botar a barraca do beijo pra esse assunto, vai?
1: Pô, brincadeira. É Núbia ou é Núbia?
0: Núbia, Núbia, Núbia,
2: Núbia.
3: Núbia.
0: Núbia. Núbia. A moça que matou o marido sentando em cima dele.
1: Então, antes do Ricardinho fazer o fuçado, eu ia fazer essa pergunta.
0: Ah, não, não, tem fuçado.
1: Não, não, mas pode falar agora, porque uma mulher... sentou em cima
2: matou
1: do marido.
2: Matou na sentada.
1: Quantos quilos ela pesava?
0: 136.
2: Mas e era ele? Momento de lazer ou de briga?
1: Boa
0: de briga.
1: Pergunta. De briga. Ela deu um golpe.
0: 54, o cara pesava.
1: O cara pesava 54.
0: O cara era um graveto.
1: Ela dava três dele.
2: Era dobro.
0: Quase três mesmo. E eles brigaram. Tinha três filhos. Tem, né? Que ficou pra ela agora. Agora sim. E aí ela brigou, disse que ele tava distraído lá no sofá. Ela sentou em cima dele de raiva. Só que só focou. O cara deu uma parada cardíaca. Sentou no peito dele, a carcaça dele é muito frágil. Porque 50
5: anos. Eu comecei a passar mal.
2: É o filé de grilo.
0: Meu. Então, aí ela sentou, tipo. Para.
1: Matou o cara.
0: Matou o cara.
1: Numa mano. Sentada.
2: Numa sentada, velho.
0: Você imagina. O que foi, menino?
4: Não, vocês estão. Fala. Eu peso 50 quilos.
0: Você pega, é igual sentar em cima dela.
1: Você pesa 50?
0: É tipo o Ângelo sentar em cima de você.
1: Olha lá.
2: Mano, quanto você pega?
1: Não fala do Ângelo. O Ângelo não pega agora, não.
2: 115.
0: Ah, volta 20 ainda. Ela é 20 quilos mais pesada que você.
2: Tá vendo?
0: Sentar em cima dela.
1: Mata mesmo. Matou o cara, meu.
0: Matou. Vai ser preso agora que os filhos vão falar com quem?
1: Agora eu não sei.
2: Será que vai ser preso?
1: É, mas eu sei. E como é que era o nome dela?
2: Núbia.
1: Núbia.
2: Núbia.
3: Núbia.
1: Vamos fazer um fuçada na rede. Vai.
6: Fuçada na rede.
2: Ana Maria Braga. Dinheiro não compra felicidade, mas compra pizza, que é praticamente a mesma coisa.
7: Beijo, Cassinha.
1: É boa mesmo.
2: Marina Lima.
1: Pizza é boa. É.
2: Marina Lima.
1: Igual aquela história aquela ainda, do Itaquerão, aquela pizza de Itaquerão.
2: Do papelão.
1: É
2: Marina boa. Lima. Estou vendo que a maioria das pessoas não entende o significado de vício. Quando o seu corpo necessita de uma substância, se não passa mal, isso é vício. Quando você tem o livre-arbítrio de decidir se quer tomar café, álcool, aspirina, cannabis, isso é uma escolha e não dependência.
1: Exatamente isso. Isso.
2: Se você conseguir parar quando quiser.
1: É isso. Né? Mas eu paro
2: e é o caso
1: quando
2: dela.
1: Quantas vezes você já fala? Eu paro quando eu quiser. É para nada.
2: Para
1: mentira
2: isso aí.
1: Para nada. É
6: só que não.
1: Viciado.
0: Se você usa todo dia, você é vício.
1: É, usou todo dia, é vício.
2: Aí você fala que vai parar quando quiser, mas não quer. Ah, eu não quero usou parar. Todo dia é não parar.
1: Não é verdade. E não tem problema ser viciado. É só cuidar.
0: Isso aí. É, você não pode perder a caixa preta.
1: É.
2: Walter Casagrande.
8: Casão.
2: Escreveu o seguinte: a melhor exibição de um jogador numa Copa do Mundo que eu vi no estádio foi essa do Messi contra a Inglaterra. Simplesmente magnífico. Ele jogou muito.
0: Ele joga
8: filho
0: muito.
8: Filho da mãe jogou mesmo.
0: Deus, ele joga demais.
2: Liam Gallagher. Liam Gallagher escreveu depois do jogo: respeito aos rapazes. Não é direito divino de ninguém vencer a Copa do Mundo. Parabéns, argentino. Melhor time venceu. Em frente e de lado. Daí depois ele mandou um recado pra Inglaterra. Ele falou um outro post. Inglaterra não vai ganhar uma Copa do Mundo até ficar nos espertos nas ruas. Isso vale pros treinadores. Tá tudo técnico demais. Deixa as crianças correrem soltas.
1: Caramba.
2: E é isso.
1: Mas é isso aí.
2: É isso que falta pro Brasil também.
1: Falta um recado aqui pra nós.
2: É o mesmo recado pra nós.
1: Recado. Tá tudo muito arrumadinho.
0: Tá tudo muito jogando bola em sintético.
2: E a gente foi atrás de quem era arrumadinho, que os caras eram arrumadinhos porque não tinha talento. Por isso que eles eram arrumadinhos.
1: É. Exatamente. Agora eles ficaram com talento e arrumadinho.
0: Deixa o terrão comer um pouco.
2: Antônio Tabet. Um perfil calculou a probabilidade real de Messi e um bebê aleatório, um dia banhado por ele num ensaio fotográfico, voltassem a se encontrar numa final de Copa do Mundo. Sabe qual foi o resultado? Qual a chance de eles se encontrarem? Em 625 trilhões.
0: E aconteceu.
1: E aconteceu.
0: Mano, que incrível
2: mas,
0: isso.
2: Mas aconteceu.
1: A vida do Messi é uma vida diferente.
8: Muito louco, né?
1: Ele é muito louco. Ele é um negócio, é fora do padrão. É mesmo. A estrela que esse cara tem, ninguém carrega.
0: É, só lembrando.
1: Ele chegou, ele disputou o melhor do mundo aí 10, 12, 15 anos com o Cristiano Ronaldo. Chegou no final, ele deu um sprint final agora, velho. Ele deixou pra trás.
0: É tão maluca a vida dele e curiosa, porque assim, as duas primeiras Copas que ele jogou, os caras odiavam ele na Argentina, porque ele nunca jogou na Argentina. É. Ele é um espanhol de criação.
1: Diz que foi um chefe de cozinha que fez ele virar argentino, disputou. Ele ia disputar pela Espanha.
0: Então, porque ele podia, isso que eu ia falar, ele poderia ter disputado a primeira Copa dele pela Espanha. Uhum. Porque ele nunca jogou na Argentina com 6, 7 anos de idade.
5: Mas ele jogava toda, porque hoje tem a base. E ele jogou toda a base na Argentina.
2: Mas ele foi com criança, 7 com 12 anos.
5: Ele foi pro Barcelona, mas hoje já tem sub-15, sub-10.
0: Não, hoje, mas
5: ele disputou essa base pela Argentina.
2: Menos de 12.
5: Isso.
2: Como assim? Com 12 ele já foi pra Barcelona.
5: Ah, sim, mas tô falando de seleção.
0: Não, mas os argentinos não gostavam dele.
5: Isso é verdade.
0: Ah, o povo, ele não gostava do Messi.
2: É. Dona Lúcia, já tinha visto o clube se despedindo de atletas, mas igual o Amazonas, jamais. Simplesmente postaram os erros do zagueiro Léo Coelho na comunicação que ele não faz mais parte do elenco.
5: A ideia é boa.
2: Escreveram assim: o clube agradece ao defensor pela dedicação. E só erro do cara.
5: A ideia é boa, viu, Dória?
0: Errou!
5: Eu falei isso também com o zagueiro de São Paulo.
2: Theo Martins escreveu o seguinte: se o seu parceiro reclama que você engordou, comece a caminhar 10 km por dia. Em um mês, você estará a 300 quilômetros desse imbecil, se sentindo muito mais leve.
0: Isso aí tá certo.
1: Essa é boa.
2: Pra terminar, Teco Medina da CBN.
9: Ah, graças a Deus.
2: Nota de esclarecimento. Mesmo que o Flaco Lopes entre domingo no jogo e a Argentina ganhe a Copa, o Palmeiras não terá o direito de se declarar campeão mundial.
0: Já estão falando que sim.
5: Vai ser difícil segurar.
0: Os palmeirenses já estão falando que vão disputar a final do Mundial.
1: O único time do Brasil que tem alguém na Copa do Mundo
0: que não é brasileiro. É o
1: Palmeiras. Caramba. Não importa, mas eu falei time, não falei brasileiro.
2: Mas se a Argentina for campeão, o Palmeiras é campeão?
1: Ele é surdo, ele tem algum problema de audição?
0: Mas eles estão achando que sim.
1: Como é que é?
2: Se a Argentina for campeão, o Palmeiras é campeão
1: do mundo? Não, o Palmeiras foi campeão do mundo em 1951.
2: Ah, é?
1: Caso você não lembre.
9: Palmeiras não é o centro do universo.
2: Nem o palmeirense lembra. O Palmeiras só lembrou disso aí depois de 2012.
0: O Paulo Nobre.
5: 2012.
0: Paulo Nobre, não foi?
1: Olha o transfer ban aí falando.
5: Não, é verdade.
0: E tem a ver uma coisa com a outra, pô?
1: Nada.
0: Dever é uma coisa, não mentir é outra.
5: Devo, não nego, pago
0: mas quando puder. Agora mentir não, pô.
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0: Boa noite a todo mundo. Ó, aproveitar o Momento Maguila e mandar um abraço pro Charles, o presidente, tá ouvindo a gente.
2: Charles.
0: Tá no trânsito, ouvindo a gente.
1: E vai ter.
0: Falou que vai montar uma barraca do beijo no próximo show que ele fizer.
1: Boa.
0: Vai vender mais que cerveja.
1: Boa. Fala aí, ô Figueiredo.
11: Vamos lá, os três ganhadores que vão levar cada um par de ingresso pra quermesse do Corinthians que vai acontecer amanhã são Vanessa Messina, Rodrigo de Campos e Luiz Gustavo Gonçalves.
2: Muito bom. Oh, parabéns.
1: Pode falar, continua.
11: E os outros dois ganhadores, que vão levar cada um 6 ingressos pra quermesse que vai rolar no domingo agora, são João Sacardi e Thiago Vitório.
1: Parabéns pra eles.
2: Boa.
1: Angelão,
2: diga-me.
1: O Paulo Daguano, 5113, falou assim: Angelão, amanhã tem jogo da Luza.
2: Da Luza.
1: Da nossa Luza, hein?
2: Será que vai ser lá no Canindé?
1: Eu não sei onde é, hein? Vai ser a Luza jogando amanhã, né?
2: Ó.
1: E domingo, 8 da noite, a gente vai estar na Band, com o Perrengue na Band.
2: Isso.
1: 8 da noite.
2: Hoje
1: a gente espera vocês. Ao vivo, estaremos
2: ao
1: lá.
2: Ao vivo.
1: Enquanto vocês, vagabundos, ficam todos em casa, nós estaremos trabalhando lá.
0: A gente vai mostrar todos os lances da Copa. Pode assistir lá que a gente vai mostrar tudo.
1: Vou mostrar tudo.
0: Os gols,
1: Tem uma entrevista exclusiva com o Messi pelado lá.
0: Não, pelado.
1: Tá de costas.
2: E o musical.
1: Vocês vão ver a bundinha do Messi domingo no Perrengue.
2: E o musical.
0: Vai ter musical.
1: Quem vai ser?
9: Quem é o cantor?
2: Surpresa.
0: As pessoas têm que assistir que vai ser o Bon Jovi, não posso falar isso.
1: Se vai ser Bon Jovi domingo? Você vai ser o Bon Jovi?
0: Não, sou eu, cara.
1: Não é, o Bon Jovi, Jovi
0: que vai estar lá. É a música que fez mostrar.
1: Além do Messi pelado, vai ter o Bon Jovi oficial lá.
0: Oficial.
1: A música da Copa. Esse programa nosso é muito bom.
0: É a música que mais tocou nos estádios.
2: É a música que mais tocou na Copa.
1: E agora tem TP. E aproveitando de ser também...
0: Me aguenta, porra.
1: Aproveitando que... Falando pra vocês que domingo a Copa, afinal, passa na Band.
2: Passa na Band.
0: Não, reprise passa na Band às 8 da noite.
1: Às 8 da noite. E o Fantástico e o programa do Silvio Santos saíram de lá e foram pra Band às 8 da hora
2: foram
1: do domingo.
2: Foram tudo abduzidos.
0: Oh, o Cazé vai estar com a gente lá, o próprio Casemiro vai estar lá.
1: Vai estar lá domingo, 8 da noite.
2: Pensa.
1: Então, teve quanta atração domingo.
0: Tudo na Band.
1: Tudo na Band, 8 da noite no domingo. Tchau pra vocês.
0: Fim de jogo, quem não faz, toma.
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8h05, boa noite pra você que tá aqui na Rádio Rock. Eu sou a Bia Sato, seguimos juntos nesta sexta, 17 de julho, com muita música. Até a meia-noite, tô aqui com vocês e bora começar com uma hora direto. Vamos de Green Day, When I Come Around.

O Fighters, The Pretender, aqui na Rádio Rock, atração do Rock in Rio, hein? A Rock in Rio, dia 4 de setembro, tem Foo Fighters Headliner. Primeiro dia aí, atração principal. Entra em rockinrio.com pra saber tudo. Parece que tá longe, mas passa rápido, né? Já estamos em julho, setembro tá logo aí. Antes teve Barão Vermelho por você, teve Blink-182 com Always e U2 com Elevation. 8h27. Boa noite pra você que tá aqui nesta sexta, sexta dia feliz, né? Estamos aqui sextando, animando aí sua noite de sexta, final de semana só começando. E bora de música, seguimos aqui com uma hora direto. Vamos agora com Chris Cornell, fazendo Patience, do Guns.

Colin Hay, Into My Life, aqui na Rádio Rock. Teve Bon Jovi, It's My Life. Teve também Kings of Leon com Sex on Fire. Seguimos com Queen. 8h47. Somebody to

Led Zeppelin com Black Dog, and Steve Queen, Somebody to Love, teve Colin Hay, Into My Life. Agora são 8h56, curtimos uma hora direto de música, tô indo pro break. Na sequência tem Voz do Brasil pra quem tá no rádio, mas no aplicativo e no site continuamos normalmente, tá bom? Curtindo muita música, animando aí seu finzinho de sexta, final de semana começando, então se conecta aí, radiorock.com.br.

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